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3: Cinco.

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7: Nove horas.

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1: Nove e dezesseis.

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6: Nove trinta e dois.

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1: 9:49.

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6: Dez e quatro.

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1: Dez e vinte.

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9: Dez e trinta e três.

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1: 10:50.

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1: Onze e oito.

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1: 11:24.

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1: Onze e quarenta e um.

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1: Meia-noite e um.

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1: Meia-noite 17.

0: meia-noite e 31.
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num território em que o concerto para instrumento solista se converte em diário sonoro a espelhar o íntimo do compositor, três vozes se alinham como capítulos de uma mesma dramaturgia: a extensão do teclado, a tensão do arco e o timbre das cordas. Cada uma atravessa a orquestra como quem inscreve no ar uma autobiografia cifrada ou autorretrato espiritual em linhas de fogo e neve, ironia e resistência. Em escuta profunda e atenta, seguiremos por um percurso concentrado em três obras que condensam décadas de criação e revelam, em sucessão, o engenho expressivo de um compositor que transformou o gênero concertante em palco psicológico. Em distintos momentos de sua vida, condensação de humor e tragédia, virtuosismo e introspecção, sátira e confissão. Escrito em 1933, em plena juventude criativa, o concerto para piano, trompete e cordas apresenta uma combinação instrumental incomum que anuncia um caráter híbrido. O piano como protagonista inquieto, o trompete como parceiro sarcástico e a massa de cordas como cenário móvel, ora cúmplice, ora resistente. Concebido inicialmente para trompete, o resultado é quase um concerto duplo em que dois solistas se confrontam e se refletem. Segundo e quarto movimentos do Concerto para Piano número 1, em Dó menor, de Dmitri Shostakovich, nas mãos de Shostakovich ao piano, num autorretrato sonoro que revela o toque nervoso, preciso e espirituoso que cultivava como intérprete de si próprio.

0: Segundo e quarto movimentos do Concerto para Piano, número 1, de Shostakovich. Orquestra da Radiodifusão Francesa, sob a regência do maestro André Cluytens. Piano, Dmitri Shostakovich. Trompete, Ludovic Vaillant. Na sequência, do dedilhado para as arcadas.
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do sarcasmo juvenil do piano ao peso da vigilância ideológica. O concerto seguinte nasce em ambiente de censura, silêncio forçado e coragem artística. Composto entre 1947 e 1948, durante a campanha soviética contra o formalismo, o concerto permaneceu oculto até depois da morte de Stalin. Dedicado ao violinista David Oistrakh, estreou em Leningrado, 1955, e pouco depois foi apresentado em Nova York sob a batuta de Mitropoulos. Depois do scherzo de atmosfera subterrânea, caráter demoníaco e motivo musical que leva às iniciais do compositor, segundo movimento ouvido ao fundo, segue uma das páginas mais graves do repertório concertante do século XX. Uma passacaglia, feito meditação em voz alta e dramaticidade quase shakespeariana, ligada sem pausa à burlesca final que irrompe como dança feroz de energia quase descontrolada e abandono diabólico. O contraste entre o violino incendiário e a orquestra fria, sem trompetes nem trombones, cria um ambiente de tensão contínua, quase claustrofóbica. Terceiro e quarto movimentos do Concerto para Violino, número 1, em Lá menor, de Shostakovich, nas mãos de Oistrakh.

0: terceiro e quarto movimentos do Concerto para Violino, número 1, de Shostakovich, Filarmônica de Nova York, sob a regência do maestro Dmitri Mitropoulos. Violino David Oistrakh. Na sequência, um arco expressivo que vai da confidência à explosão.
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da densidade trágica do violino a uma obra que combina concisão formal, criptogramas musicais e ironia velada, escrita na maturidade do compositor, já consagrado internacionalmente. O Concerto para Violoncelo, número 1, de 1959, foi dedicado ao cellista Mstislav Rostropovich, que o memorizou em 4 dias e o estreou em Leningrado. Antes do segundo movimento, elegíaco e introspectivo, ouvido ao fundo, um alegreto traz um motivo de 4 notas aparentado ao criptograma do nome do compositor, que se transforma ao longo da obra e lhe confere unidade cíclica. O último movimento conclui a obra com energia incandescente, em alta voltagem, inserindo uma alusão distorcida a uma canção associada a Stalin, transformada em crítica velada. Primeiro e quarto movimentos do Concerto para Violoncelo, número 1, em Mi bemol maior, de Shostakovich, nas mãos de Rostropovich.

Primeiro e quarto movimentos do Concerto para Violoncelo, número 1, de Shostakovich, Orquestra Filadélfia, sob a regência do maestro Eugene Normandy, violoncelo Mstislav Rostropovich. Três concertos numa travessia de quase três décadas de criação. O brilho paródico da juventude, a gravidade trágica do pós-guerra e a escrita cifrada da maturidade. Em prisma de performance em palco interior, o solista é menos um virtuoso exibicionista e mais uma consciência viva em conflito com o mundo que o cerca. Uma apoteose da música que ultrapassa o ornamento e se afirma como linguagem de altíssima densidade, capaz de formar o ouvido e dialogar com a história, com o espírito, com a condição humana. Até a próxima edição, em mais um passeio pela magia da música erudita. 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
2: 1:26. 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

Creio em Deus Pai Todo-Poderoso, Criador do céu e da terra, e em Jesus Cristo, seu único Filho, nosso Senhor, que foi concebido pelo poder do Espírito Santo, nasceu da Virgem Maria, padeceu sob Pôncio Pilatos, foi crucificado, morto e sepultado, desceu à mansão dos mortos, ressuscitou ao terceiro dia, subiu aos céus e está sentado à direita de Deus Pai Todo-Poderoso, donde há de vir a julgar os vivos e os mortos. Creio no Espírito Santo, na Santa Igreja Católica, na comunhão dos santos, na remissão dos pecados, na ressurreição da carne, na vida eterna. Amém. Pai nosso que estais no céu, santificado seja o vosso nome. Venha a nós o vosso reino, seja feita a vossa vontade, assim na terra como no céu. O pão nosso

0: nosso mal. Amém.
1: Ave Maria, cheia de graça, o Senhor é convosco. Bendita sois vós entre as mulheres e bendito é o fruto do vosso ventre, Jesus.
0: Santa Maria, Mãe de Deus, rogai por nós, pecadores, agora e na hora de nossa morte. Amém.
1: Ave Maria, cheia de graça, o Senhor é convosco. Bendita sois vós entre as mulheres e bendito é o fruto do vosso ventre, Jesus.
0: Santa Maria, Mãe de Deus, rogai por nós, pecadores, agora e na hora de nossa morte. Amém.
1: Ave Maria, cheia de graça, o Senhor é convosco. Bendita sois vós entre as mulheres e bendito é o fruto do vosso ventre, Jesus.
0: Santa Maria, Mãe de Deus, rogai por nós, pecadores,

0: Pai nosso que estais no céu, santificado seja o vosso nome. Venha a nós o vosso reino, seja feita a vossa vontade, assim na terra como no céu.
1: O pão

0: atual. Amém.
1: Ave Maria, cheia de graça, o Senhor é convosco. Bendita sois vós entre as mulheres e bendito é o fruto do vosso ventre, Jesus.
0: Santa Maria, Mãe de Deus, rogai por nós, pecadores, agora e na hora de nossa morte. Amém.
1: Ave Maria, cheia de graça, o Senhor é convosco. Bendita sois vós entre as mulheres e bendito é o fruto do vosso ventre, Jesus.
0: Santa Maria, Mãe de Deus, rogai por nós, pecadores, agora e na hora de nossa morte. Amém.
1: Ave Maria, cheia de graça, o Senhor é convosco. Bendita sois vós entre as mulheres e bendito é o fruto do vosso ventre, Jesus.
0: Santa Maria, Mãe de Deus, rogai por nós, pecadores, agora e na hora de nossa morte. Amém.
1: Ave Maria, cheia de graça, o Senhor é convosco. Bendita sois vós entre as mulheres e bendito é o fruto do vosso ventre, Jesus.
0: Santa Maria, Mãe de Deus, rogai por nós, pecadores, agora e na hora de nossa morte. Amém.
1: Ave Maria, cheia de graça, o Senhor é convosco. Bendita sois vós entre as mulheres e bendito é o fruto do vosso ventre, Jesus.
0: Santa Maria, Mãe de Deus, rogai por nós, pecadores, agora e na hora de nossa morte. Amém.
1: Ave Maria, cheia de graça, o Senhor é convosco. Bendita sois vós entre as mulheres e bendito é o fruto do vosso ventre, Jesus.
0: Santa Maria, Mãe de Deus, rogai por nós, pecadores, agora e na hora de nossa morte. Amém.
1: Ave Maria, cheia de graça, o Senhor é convosco. Bendita sois vós entre as mulheres e bendito é o fruto do vosso ventre, Jesus.
0: Santa Maria, Mãe de Deus, rogai por nós, pecadores, agora e na hora de nossa morte. Amém.
1: Ave Maria, cheia de graça, o Senhor é convosco. Bendita sois vós entre as mulheres e bendito é o fruto do vosso ventre, Jesus.
0: Santa Maria, Mãe de Deus, rogai por nós, pecadores, agora e na hora de nossa morte. Amém.
1: Ave Maria, cheia de graça, o Senhor é convosco. Bendita sois vós entre as mulheres e bendito é o fruto do vosso ventre, Jesus.
0: Santa Maria, Mãe de Deus, rogai por nós, pecadores, agora e na hora de nossa morte. Amém.
1: Ave Maria, cheia de graça, o Senhor é convosco. Bendita sois vós entre as mulheres e bendito é o fruto do vosso ventre, Jesus.
0: Santa Maria, Mãe de Deus, rogai por nós, pecadores, agora e na hora de nossa morte. Amém.
1: Glória ao Pai, ao Filho e ao Espírito Santo.
0: Como era no

0: Pai nosso que estais no céu, santificado seja o vosso nome. Venha a nós o vosso reino, seja feita a vossa vontade, assim na terra como no céu.
1: O pão nosso de cada dia nos dai hoje, perdoai-nos

0: mal. Amém.
1: Ave Maria, cheia de graça, o Senhor é convosco. Bendita sois vós entre as mulheres e bendito é o fruto do vosso ventre, Jesus.
0: Santa Maria, Mãe de Deus, rogai por nós, pecadores, agora e na hora de nossa morte. Amém.
1: Ave Maria, cheia de graça, o Senhor é convosco. Bendita sois vós entre as mulheres e bendito é o fruto do vosso ventre, Jesus.
0: Santa Maria, Mãe de Deus, rogai por nós, pecadores, agora e na hora de nossa morte. Amém.
1: Ave Maria, cheia de graça, o Senhor é convosco. Bendita sois vós entre as mulheres e bendito é o fruto do vosso ventre, Jesus.
0: Santa Maria, Mãe de Deus, rogai por nós, pecadores, agora e na hora de nossa morte. Amém.
1: Ave Maria, cheia de graça, o Senhor é convosco. Bendita sois vós entre as mulheres e bendito é o fruto do vosso ventre, Jesus.
0: Santa Maria, Mãe de Deus, rogai por nós, pecadores, agora e na hora de nossa morte. Amém.
1: Ave Maria, cheia de graça, o Senhor é convosco. Bendita sois vós entre as mulheres e bendito é o fruto do vosso ventre, Jesus.
0: Santa Maria, Mãe de Deus, rogai por nós, pecadores, agora e na hora de nossa morte. Amém.
1: Ave Maria, cheia de graça, o Senhor é convosco. Bendita sois vós entre as mulheres e bendito é o fruto do vosso ventre, Jesus.
0: Santa Maria, Mãe de Deus, rogai por nós, pecadores, agora e na hora de nossa morte. Amém.
1: Ave Maria, cheia de graça, o Senhor é convosco. Bendita sois vós entre as mulheres e bendito é o fruto do vosso ventre, Jesus.
0: Santa Maria, Mãe de Deus, rogai por nós, pecadores, agora e na hora de nossa morte. Amém.
1: Ave Maria, cheia de graça, o Senhor é convosco. Bendita sois vós entre as mulheres e bendito é o fruto do vosso ventre, Jesus.
0: Santa Maria, Mãe de Deus, rogai por nós, pecadores, agora e na hora de nossa morte. Amém.
1: Ave Maria, cheia de graça, o Senhor é convosco. Bendita sois vós entre as mulheres e bendito é o fruto do vosso ventre, Jesus.
0: Santa Maria, Mãe de Deus, rogai por nós, pecadores, agora e na hora de nossa morte. Amém.
1: Ave Maria, cheia de graça, o Senhor é convosco. Bendita sois vós entre as mulheres e bendito é o fruto do vosso ventre, Jesus.
0: Santa Maria, Mãe de Deus, rogai por nós, pecadores, agora e na hora de nossa morte. Amém.
1: Glória ao Pai, ao Filho e ao Espírito Santo.
0: Como é.

0: Pai nosso que estais no céu, santificado seja o vosso nome. Venha a nós o vosso reino, seja feita a vossa vontade, assim na terra como no céu.
1: O pão nosso de cada dia nos dai hoje, perdoai-nos as nossas ofensas, assim como nós perdoamos a quem nos tem ofendido. E não nos deixeis cair em tentação, mas livrai-nos do mal. Amém.
0: Ave Maria, cheia de graça, o Senhor é convosco. Bendita sois vós entre as mulheres, e bendito é o fruto do vosso ventre, Jesus.
1: Santa Maria, Mãe de Deus, rogai por nós, pecadores, agora e na hora de nossa morte. Amém.
0: Ave Maria, cheia de graça, o Senhor é convosco. Bendita sois vós entre as mulheres, e bendito é o fruto do vosso ventre, Jesus.
1: Santa Maria, Mãe de Deus, rogai por nós, pecadores, agora e na hora de nossa morte. Amém.
0: Ave Maria, cheia de graça, o Senhor é convosco. Bendita sois vós entre as mulheres, e bendito é o fruto do vosso ventre, Jesus.
1: Santa Maria, Mãe de Deus, rogai por nós, pecadores, agora e na hora de nossa morte. Amém.
0: Ave Maria, cheia de graça, o Senhor é convosco. Bendita sois vós entre as mulheres, e bendito é o fruto do vosso ventre, Jesus.
1: Santa Maria, Mãe de Deus, rogai por nós, pecadores, agora e na hora de nossa morte. Amém.
0: Ave Maria, cheia de graça, o Senhor é convosco. Bendita sois vós entre as mulheres, e bendito é o fruto do vosso ventre, Jesus.
1: Santa Maria, Mãe de Deus, rogai por nós, pecadores, agora e na hora de nossa morte. Amém.
0: Ave Maria, cheia de graça, o Senhor é convosco. Bendita sois vós entre as mulheres, e bendito é o fruto do vosso ventre, Jesus.
1: Santa Maria, Mãe de Deus, rogai por nós, pecadores, agora e na hora de nossa morte. Amém.
0: Ave Maria, cheia de graça, o Senhor é convosco. Bendita sois vós entre as mulheres, e bendito é o fruto do vosso ventre, Jesus.
1: Santa Maria, Mãe de Deus, rogai por nós, pecadores, agora e na hora de nossa morte. Amém.
0: Ave Maria, cheia de graça, o Senhor é convosco. Bendita sois vós entre as mulheres, e bendito é o fruto do vosso ventre, Jesus.
1: Santa Maria, Mãe de Deus, rogai por nós, pecadores, agora e na hora de nossa morte. Amém.
0: Ave Maria, cheia de graça, o Senhor é convosco. Bendita sois vós entre as mulheres, e bendito é o fruto do vosso ventre, Jesus.
1: Santa Maria, Mãe de Deus, rogai por nós, pecadores, agora e na hora de nossa morte. Amém.
0: Ave Maria, cheia de graça, o Senhor é convosco. Bendita sois vós entre as mulheres, e bendito é o fruto do vosso ventre, Jesus.
1: Santa Maria, Mãe de Deus, rogai por nós, pecadores, agora e na hora de nossa morte. Amém.
0: Glória ao Pai, ao Filho e ao Espírito Santo.
1: Como

Pai nosso que estais no céu, santificado seja o vosso nome. Venha a nós o vosso reino, seja feita a vossa vontade, assim na terra como no céu.

0: Amém.
1: Ave Maria, cheia de graça, o Senhor é convosco. Bendita sois vós entre as mulheres, e bendito é o fruto do vosso ventre, Jesus.
0: Santa Maria, Mãe de Deus, rogai por nós, pecadores, agora e na hora de nossa morte. Amém.
1: Ave Maria, cheia de graça, o Senhor é convosco. Bendita sois vós entre as mulheres, e bendito é o fruto do vosso ventre, Jesus.
0: Santa Maria, Mãe de Deus, rogai por nós, pecadores, agora e na hora de nossa morte. Amém.
1: Ave Maria, cheia de graça, o Senhor é convosco. Bendita sois vós entre as mulheres, e bendito é o fruto do vosso ventre, Jesus.
0: Santa Maria, Mãe de Deus, rogai por nós, pecadores, agora e na hora de nossa morte. Amém.
1: Ave Maria, cheia de graça, o Senhor é convosco. Bendita sois vós entre as mulheres, e bendito é o fruto do vosso ventre, Jesus.
0: Santa Maria, Mãe de Deus, rogai por nós, pecadores, agora e na hora de nossa morte. Amém.
1: Ave Maria, cheia de graça, o Senhor é convosco. Bendita sois vós entre as mulheres, e bendito é o fruto do vosso ventre, Jesus.
0: Santa Maria, Mãe de Deus, rogai por nós, pecadores, agora e na hora de nossa morte. Amém.
1: Ave Maria, cheia de graça, o Senhor é convosco. Bendita sois vós entre as mulheres, e bendito é o fruto do vosso ventre, Jesus.
0: Santa Maria, Mãe de Deus, rogai por nós, pecadores, agora e na hora de nossa morte. Amém.
1: Ave Maria, cheia de graça, o Senhor é convosco. Bendita sois vós entre as mulheres, e bendito é o fruto do vosso ventre, Jesus.
0: Santa Maria, Mãe de Deus, rogai por nós, pecadores, agora e na hora de nossa morte. Amém.
1: Ave Maria, cheia de graça, o Senhor é convosco. Bendita sois vós entre as mulheres, e bendito é o fruto do vosso ventre, Jesus.
0: Santa Maria, Mãe de Deus, rogai por nós, pecadores, agora e na hora de nossa morte. Amém.
1: Ave Maria, cheia de graça, o Senhor é convosco. Bendita sois vós entre as mulheres, e bendito é o fruto do vosso ventre, Jesus.
0: Santa Maria, Mãe de Deus, rogai por nós, pecadores, agora e na hora de nossa morte. Amém.
1: Ave Maria, cheia de graça, o Senhor é convosco. Bendita sois vós entre as mulheres, e bendito é o fruto do vosso ventre, Jesus.
0: Santa Maria, Mãe de Deus, rogai por nós, pecadores, agora e na hora de nossa morte. Amém.
1: Glória ao Pai, ao Filho e ao Espírito Santo,
0: como era

Pai nosso que estais no céu, santificado seja o vosso nome. Venha a nós o vosso reino, seja feita a vossa vontade, assim na terra como no céu. O pão

0: do mal. Amém.
1: Ave Maria, cheia de graça, o Senhor é convosco. Bendita sois vós entre as mulheres e bendito é o fruto do vosso ventre, Jesus.
0: Santa Maria, Mãe de Deus, rogai por nós, pecadores, agora e na hora de nossa morte. Amém.
1: Ave Maria, cheia de graça, o Senhor é convosco. Bendita sois vós entre as mulheres e bendito é o fruto do vosso ventre, Jesus.
0: Santa Maria, Mãe de Deus, rogai por nós, pecadores, agora e na hora de nossa morte. Amém.
1: Ave Maria, cheia de graça, o Senhor é convosco. Bendita sois vós entre as mulheres e bendito é o fruto do vosso ventre, Jesus.
0: Santa Maria, Mãe de Deus, rogai por nós, pecadores, agora e na hora de nossa morte. Amém.
1: Ave Maria, cheia de graça, o Senhor é convosco. Bendita sois vós entre as mulheres e bendito é o fruto do vosso ventre, Jesus.
0: Santa Maria, Mãe de Deus, rogai por nós, pecadores, agora e na hora de nossa morte. Amém.
1: Ave Maria, cheia de graça, o Senhor é convosco. Bendita sois vós entre as mulheres e bendito é o fruto do vosso ventre, Jesus.
0: Santa Maria, Mãe de Deus, rogai por nós, pecadores, agora e na hora de nossa morte. Amém.
1: Ave Maria, cheia de graça, o Senhor é convosco. Bendita sois vós entre as mulheres e bendito é o fruto do vosso ventre, Jesus.
0: Santa Maria, Mãe de Deus, rogai por nós, pecadores, agora e na hora de nossa morte. Amém.
1: Ave Maria, cheia de graça, o Senhor é convosco. Bendita sois vós entre as mulheres e bendito é o fruto do vosso ventre, Jesus.
0: Santa Maria, Mãe de Deus, rogai por nós, pecadores, agora e na hora de nossa morte. Amém.
1: Ave Maria, cheia de graça, o Senhor é convosco. Bendita sois vós entre as mulheres e bendito é o fruto do vosso ventre, Jesus.
0: Santa Maria, Mãe de Deus, rogai por nós, pecadores, agora e na hora de nossa morte. Amém.
1: Ave Maria, cheia de graça, o Senhor é convosco. Bendita sois vós entre as mulheres e bendito é o fruto do vosso ventre, Jesus.
0: Santa Maria, Mãe de Deus, rogai por nós, pecadores, agora e na hora de nossa morte. Amém.
1: Ave Maria, cheia de graça, o Senhor é convosco. Bendita sois vós entre as mulheres e bendito é o fruto do vosso ventre, Jesus.
0: Santa Maria, Mãe de Deus, rogai por nós, pecadores, agora e na hora de nossa morte. Amém.

0: Pai nosso que estais nos céus, santificado seja o vosso nome. Venha a nós o vosso reino, seja feita a vossa vontade, assim na terra como no céu.
1: O pão nosso de cada dia nos dai hoje. Perdoai-nos as nossas ofensas, assim como nós perdoamos a quem nos tem ofendido. E não nos deixeis cair em tentação, mas livrai-nos do mal. Amém.
0: Ave Maria, cheia de graça, o Senhor é convosco. Bendita sois vós entre as mulheres e bendito é o fruto do vosso ventre, Jesus.
1: Santa Maria, Mãe de Deus, rogai por nós, pecadores, agora e na hora de nossa morte. Amém.
0: Ave Maria, cheia de graça, o Senhor é convosco. Bendita sois vós entre as mulheres e bendito é o fruto do vosso ventre, Jesus.
1: Santa Maria, Mãe de Deus, rogai por nós, pecadores, agora e na hora de nossa morte. Amém.
0: Ave Maria, cheia de graça, o Senhor é convosco. Bendita sois vós entre as mulheres e bendito é o fruto do vosso ventre, Jesus.
1: Santa Maria, Mãe de Deus, rogai por nós, pecadores, agora e na hora de nossa morte. Amém.
0: Ave Maria, cheia de graça, o Senhor é convosco. Bendita sois vós entre as mulheres e bendito é o fruto do vosso ventre, Jesus.
1: Santa Maria, Mãe de Deus, rogai por nós, pecadores, agora e na hora de nossa morte. Amém.
0: Ave Maria, cheia de graça, o Senhor é convosco. Bendita sois vós entre as mulheres, e bendito é o fruto do vosso ventre, Jesus.
1: Santa Maria, Mãe de Deus, rogai por nós, pecadores, agora e na hora de nossa morte. Amém.
0: Ave Maria, cheia de graça, o Senhor é convosco. Bendita sois vós entre as mulheres, e bendito é o fruto do vosso ventre, Jesus.
1: Santa Maria, Mãe de Deus, rogai por nós, pecadores, agora e na hora de nossa morte. Amém.
0: Ave Maria, cheia de graça, o Senhor é convosco. Bendita sois vós entre as mulheres e bendito é o fruto do vosso ventre, Jesus.
1: Santa Maria, Mãe de Deus, rogai por nós, pecadores, agora e na hora de nossa morte. Amém.
0: Ave Maria, cheia de graça, o Senhor é convosco. Bendita sois vós entre as mulheres e bendito é o fruto do vosso ventre, Jesus.
1: Santa Maria, Mãe de Deus, rogai por nós, pecadores, agora e na hora de nossa morte. Amém.
0: Ave Maria, cheia de graça, o Senhor é convosco. Bendita sois vós entre as mulheres e bendito é o fruto do vosso ventre, Jesus.
1: Santa Maria, Mãe de Deus, rogai por nós, pecadores, agora e na hora de nossa morte. Amém.
0: Ave Maria, cheia de graça, o Senhor é convosco. Bendita sois vós entre as mulheres, e bendito é o fruto do vosso ventre, Jesus.
1: Santa Maria, Mãe de Deus, rogai por nós, pecadores, agora e na hora de nossa morte. Amém.
0: Glória ao Pai, ao Filho e ao Espírito Santo.
1: Como era no princípio, agora e sempre. Amém.
0: Ó meu Jesus,
2: perdoai-nos, livrai-nos do fogo do inferno, levai as almas todas para o céu e socorrei principalmente as que mais precisarem.

0: Pai nosso que estais nos céus, santificado seja o vosso nome. Venha a nós o vosso reino, seja feita a vossa vontade, assim na terra como no céu.
1: O pão nosso de cada dia nos dai hoje. Perdoai-nos as nossas ofensas, assim como nós perdoamos a quem nos tem ofendido. E não nos deixeis cair em tentação, mas livrai-nos do mal. Amém.
0: Ave Maria, cheia de graça, o Senhor é convosco. Bendita sois vós entre as mulheres, e bendito é o fruto do vosso ventre, Jesus.
1: Santa Maria, Mãe de Deus, rogai por nós, pecadores, agora e na hora de nossa morte. Amém.
0: Ave Maria, cheia de graça, o Senhor é convosco. Bendita sois vós entre as mulheres, e bendito é o fruto do vosso ventre, Jesus.
1: Santa Maria, Mãe de Deus, rogai por nós, pecadores, agora e na hora de nossa morte. Amém.
0: Ave Maria, cheia de graça, o Senhor é convosco. Bendita sois vós entre as mulheres, e bendito é o fruto do vosso ventre, Jesus.
1: Santa Maria, Mãe de Deus, rogai por nós, pecadores, agora e na hora de nossa morte. Amém.
0: Ave Maria, cheia de graça, o Senhor é convosco. Bendita sois vós entre as mulheres, e bendito é o fruto do vosso ventre, Jesus.
1: Santa Maria, Mãe de Deus, rogai por nós, pecadores, agora e na hora de nossa morte. Amém.
0: Ave Maria, cheia de graça, o Senhor é convosco. Bendita sois vós entre as mulheres, e bendito é o fruto do vosso ventre, Jesus.
1: Santa Maria, Mãe de Deus, rogai por nós, pecadores, agora e na hora de nossa morte. Amém.
0: Ave Maria, cheia de graça, o Senhor é convosco. Bendita sois vós entre as mulheres, e bendito é o fruto do vosso ventre, Jesus.
1: Santa Maria, Mãe de Deus, rogai por nós, pecadores, agora e na hora de nossa morte. Amém.
0: Ave Maria, cheia de graça, o Senhor é convosco. Bendita sois vós entre as mulheres, e bendito é o fruto do vosso ventre, Jesus.
1: Santa Maria, Mãe de Deus, rogai por nós, pecadores, agora e na hora de nossa morte. Amém.
0: Ave Maria, cheia de graça, o Senhor é convosco. Bendita sois vós entre as mulheres, e bendito é o fruto do vosso ventre, Jesus.
1: Santa Maria, Mãe de Deus, rogai por nós, pecadores, agora e na hora de nossa morte. Amém.
0: Ave Maria, cheia de graça, o Senhor é convosco. Bendita sois vós entre as mulheres, e bendito é o fruto do vosso ventre, Jesus.
1: Santa Maria, Mãe de Deus, rogai por nós, pecadores, agora e na hora de nossa morte. Amém.
0: Ave Maria, cheia de graça, o Senhor é convosco. Bendita sois vós entre as mulheres, e bendito é o fruto do vosso ventre, Jesus.
1: Santa Maria, Mãe de Deus, rogai por nós, pecadores, agora e na hora de nossa morte. Amém.
0: Glória ao Pai, ao Filho e ao Espírito Santo.
1: Como era no princípio, agora e sempre. Amém.
0: Ó meu Jesus, perdoai-nos, livrai-nos do fogo do inferno, levai

0: Pai nosso que estais nos céus, santificado seja o vosso nome. Venha a nós o vosso reino, seja feita a vossa vontade, assim na terra como no céu.
1: O pão nosso de cada dia nos dai hoje. Perdoai-nos as nossas ofensas, assim como nós perdoamos a quem nos tem ofendido. E não nos deixeis cair em tentação, mas livrai-nos do mal. Amém.
0: Ave Maria, cheia de graça, o Senhor é convosco. Bendita sois vós entre as mulheres, e bendito é o fruto do vosso ventre, Jesus.
1: Santa Maria, Mãe de Deus, rogai por nós, pecadores, agora e na hora de nossa morte. Amém.
0: Ave Maria, cheia de graça, o Senhor é convosco. Bendita sois vós entre as mulheres, e bendito é o fruto do vosso ventre, Jesus.
1: Santa Maria, Mãe de Deus, rogai por nós, pecadores, agora e na hora de nossa morte. Amém.
0: Ave Maria, cheia de graça, o Senhor é convosco. Bendita sois vós entre as mulheres, e bendito é o fruto do vosso ventre, Jesus.
1: Santa Maria, Mãe de Deus, rogai por nós, pecadores, agora e na hora de nossa morte. Amém.
0: Ave Maria, cheia de graça, o Senhor é convosco. Bendita sois vós entre as mulheres, e bendito é o fruto do vosso ventre, Jesus.
1: Santa Maria, Mãe de Deus, rogai por nós, pecadores, agora e na hora de nossa morte. Amém.
0: Ave Maria, cheia de graça, o Senhor é convosco. Bendita sois vós entre as mulheres, e bendito é o fruto do vosso ventre, Jesus.
1: Santa Maria, Mãe de Deus, rogai por nós, pecadores, agora e na hora de nossa morte. Amém.
0: Ave Maria, cheia de graça, o Senhor é convosco. Bendita sois vós entre as mulheres, e bendito é o fruto do vosso ventre, Jesus.
1: Santa Maria, Mãe de Deus, rogai por nós, pecadores, agora e na hora de nossa morte. Amém.
0: Ave Maria, cheia de graça, o Senhor é convosco. Bendita sois vós entre as mulheres, e bendito é o fruto do vosso ventre, Jesus.
1: Santa Maria, Mãe de Deus, rogai por nós, pecadores, agora e na hora de nossa morte. Amém.
0: Ave Maria, cheia de graça, o Senhor é convosco. Bendita sois vós entre as mulheres, e bendito é o fruto do vosso ventre, Jesus.
1: Santa Maria, Mãe de Deus, rogai por nós, pecadores, agora e na hora de nossa morte. Amém.
0: Ave Maria, cheia de graça, o Senhor é convosco. Bendita sois vós entre as mulheres, e bendito é o fruto do vosso ventre, Jesus.
1: Santa Maria, Mãe de Deus, rogai por nós, pecadores, agora e na hora de nossa morte. Amém.
0: Ave Maria, cheia de graça, o Senhor é convosco. Bendita sois vós entre as mulheres, e bendito é o fruto do vosso ventre, Jesus.
1: Santa Maria, Mãe de Deus, rogai por nós, pecadores, agora e na hora de nossa morte. Amém.
0: Glória ao Pai, ao Filho e ao Espírito Santo.
1: Como era no princípio, agora e sempre. Amém.
0: Ó meu Jesus,
1: perdoai-nos, livrai-nos do fogo do inferno, levai as almas todas para o céu e socorrei principalmente as que mais precisarem.
2: E no quarto mistério da luz, contemplaremos com Maria e Jesus a transfiguração.

0: Pai nosso que estais nos céus, santificado seja o vosso nome. Venha a nós o vosso reino, seja feita a vossa vontade, assim na terra como no céu.
1: O pão nosso de cada dia nos dai hoje. Perdoai-nos as nossas ofensas, assim como nós perdoamos a quem nos tem ofendido. E não nos deixeis cair em tentação, mas livrai-nos do mal. Amém.
0: Ave Maria, cheia de graça, o Senhor é convosco. Bendita sois vós entre as mulheres, e bendito é o fruto do vosso ventre, Jesus.
1: Santa Maria, Mãe de Deus, rogai por nós, pecadores, agora e na hora de nossa morte. Amém.
0: Ave Maria, cheia de graça, o Senhor é convosco. Bendita sois vós entre as mulheres, e bendito é o fruto do vosso ventre, Jesus.
1: Santa Maria, Mãe de Deus, rogai por nós, pecadores, agora e na hora de nossa morte. Amém.
0: Ave Maria, cheia de graça, o Senhor é convosco. Bendita sois vós entre as mulheres, e bendito é o fruto do vosso ventre, Jesus.
1: Santa Maria, Mãe de Deus, rogai por nós, pecadores, agora e na hora de nossa morte. Amém.
0: Ave Maria, cheia de graça, o Senhor é convosco. Bendita sois vós entre as mulheres, e bendito é o fruto do vosso ventre, Jesus.
1: Santa Maria, Mãe de Deus, rogai por nós, pecadores, agora e na hora de nossa morte. Amém.
0: Ave Maria, cheia de graça, o Senhor é convosco. Bendita sois vós entre as mulheres, e bendito é o fruto do vosso ventre, Jesus.
1: Santa Maria, Mãe de Deus, rogai por nós, pecadores, agora e na hora de nossa morte. Amém.
0: Ave Maria, cheia de graça, o Senhor é convosco. Bendita sois vós entre as mulheres, e bendito é o fruto do vosso ventre, Jesus.
1: Santa Maria, Mãe de Deus, rogai por nós, pecadores, agora e na hora de nossa morte. Amém.
0: Ave Maria, cheia de graça, o Senhor é convosco. Bendita sois vós entre as mulheres, e bendito é o fruto do vosso ventre, Jesus.
1: Santa Maria, Mãe de Deus, rogai por nós, pecadores, agora e na hora de nossa morte. Amém.
0: Ave Maria, cheia de graça, o Senhor é convosco. Bendita sois vós entre as mulheres, e bendito é o fruto do vosso ventre, Jesus.
1: Santa Maria, Mãe de Deus, rogai por nós, pecadores, agora e na hora de nossa morte. Amém.
0: Ave Maria, cheia de graça, o Senhor é convosco. Bendita sois vós entre as mulheres, e bendito é o fruto do vosso ventre, Jesus.
1: Santa Maria, Mãe de Deus, rogai por nós, pecadores, agora e na hora de nossa morte. Amém.
0: Ave Maria, cheia de graça, o Senhor é convosco. Bendita sois vós entre as mulheres, e bendito é o fruto do vosso ventre, Jesus.
1: Santa Maria, Mãe de Deus, rogai por nós, pecadores, agora e na hora de nossa morte. Amém.
0: Glória ao Pai, ao Filho e ao Espírito Santo,
1: como era no princípio, agora e sempre. Amém.
0: Ó meu Jesus,
1: perdoai-nos e livrai-nos do fogo do inferno.
0: Levai as almas todas para o céu,
1: e socorrei principalmente as que mais precisarem.

0: Pai nosso que estais nos céus, santificado seja o vosso nome. Venha a nós o vosso reino, seja feita a vossa vontade, assim na terra como no céu.
1: O pão nosso de cada dia nos dai hoje. Perdoai-nos as nossas ofensas, assim como nós perdoamos a quem nos tem ofendido. E não nos deixeis cair em tentação, mas livrai-nos do mal. Amém.
0: Ave Maria, cheia de graça, o Senhor é convosco. Bendita sois vós entre as mulheres, e bendito é o fruto do vosso ventre, Jesus.
1: Santa Maria, Mãe de Deus, rogai por nós, pecadores, agora e na hora de nossa morte. Amém.
0: Ave Maria, cheia de graça, o Senhor é convosco. Bendita sois vós entre as mulheres, e bendito é o fruto do vosso ventre, Jesus.
1: Santa Maria, Mãe de Deus, rogai por nós, pecadores, agora e na hora de nossa morte. Amém.
0: Ave Maria, cheia de graça, o Senhor é convosco. Bendita sois vós entre as mulheres, e bendito é o fruto do vosso ventre, Jesus.
1: Santa Maria, Mãe de Deus, rogai por nós, pecadores, agora e na hora de nossa morte. Amém.
0: Ave Maria, cheia de graça, o Senhor é convosco. Bendita sois vós entre as mulheres, e bendito é o fruto do vosso ventre, Jesus.
1: Santa Maria, Mãe de Deus, rogai por nós, pecadores, agora e na hora de nossa morte. Amém.
0: Ave Maria, cheia de graça, o Senhor é convosco. Bendita sois vós entre as mulheres, e bendito é o fruto do vosso ventre, Jesus.
1: Santa Maria, Mãe de Deus, rogai por nós, pecadores, agora e na hora de nossa morte. Amém.
0: Ave Maria, cheia de graça, o Senhor é convosco. Bendita sois vós entre as mulheres, e bendito é o fruto do vosso ventre, Jesus.
1: Santa Maria, Mãe de Deus, rogai por nós, pecadores, agora e na hora de nossa morte. Amém.
0: Ave Maria, cheia de graça, o Senhor é convosco. Bendita sois vós entre as mulheres, e bendito é o fruto do vosso ventre, Jesus.
1: Santa Maria, Mãe de Deus, rogai por nós, pecadores, agora e na hora de nossa morte. Amém.
0: Ave Maria, cheia de graça, o Senhor é convosco. Bendita sois vós entre as mulheres, e bendito é o fruto do vosso ventre, Jesus.
1: Santa Maria, Mãe de Deus, rogai por nós, pecadores, agora e na hora de nossa morte. Amém.
0: Ave Maria, cheia de graça, o Senhor é convosco. Bendita sois vós entre as mulheres, e bendito é o fruto do vosso ventre, Jesus.
1: Santa Maria, Mãe de Deus, rogai por nós, pecadores, agora e na hora de nossa morte. Amém.
0: Ave Maria, cheia de graça, o Senhor é convosco. Bendita sois vós entre as mulheres, e bendito é o fruto do vosso ventre, Jesus.
1: Santa Maria, Mãe de Deus, rogai por nós, pecadores, agora e na hora de nossa morte. Amém.
0: Glória ao Pai, ao Filho e ao Espírito Santo.
1: Como era no princípio, agora e sempre. Amém.
0: Ó meu Jesus, perdoai-nos, livrai-nos do fogo do inferno, levai as almas todas para o céu

0: Pai nosso que estais no céu, santificado seja o vosso nome. Venha a nós o vosso reino, seja feita a vossa vontade, assim na terra como no céu.
1: O pão nosso de cada dia nos dai hoje. Perdoai-nos as nossas ofensas, assim como nós perdoamos a quem nos tem ofendido. E não nos deixeis cair em tentação, mas livrai-nos do mal. Amém.
0: Ave Maria, cheia de graça, o Senhor é convosco. Bendita sois vós entre as mulheres, e bendito é o fruto do vosso ventre, Jesus.
1: Santa Maria, Mãe de Deus, rogai por nós, pecadores, agora e na hora de nossa morte. Amém.
0: Ave Maria, cheia de graça, o Senhor é convosco. Bendita sois vós entre as mulheres, e bendito é o fruto do vosso ventre, Jesus.
1: Santa Maria, Mãe de Deus, rogai por nós, pecadores, agora e na hora de nossa morte. Amém.
0: Ave Maria, cheia de graça, o Senhor é convosco. Bendita sois vós entre as mulheres, e bendito é o fruto do vosso ventre, Jesus.
1: Santa Maria, Mãe de Deus, rogai por nós, pecadores, agora e na hora de nossa morte. Amém.
0: Ave Maria, cheia de graça, o Senhor é convosco. Bendita sois vós entre as mulheres, e bendito é o fruto do vosso ventre, Jesus.
1: Santa Maria, Mãe de Deus, rogai por nós, pecadores, agora e na hora de nossa morte. Amém.
0: Ave Maria, cheia de graça, o Senhor é convosco. Bendita sois vós entre as mulheres, e bendito é o fruto do vosso ventre, Jesus.
1: Santa Maria, Mãe de Deus, rogai por nós, pecadores, agora e na hora de nossa morte. Amém.
0: Ave Maria, cheia de graça, o Senhor é convosco. Bendita sois vós entre as mulheres, e bendito é o fruto do vosso ventre, Jesus.
1: Santa Maria, Mãe de Deus, rogai por nós, pecadores, agora e na hora de nossa morte. Amém.
0: Ave Maria, cheia de graça, o Senhor é convosco. Bendita sois vós entre as mulheres, e bendito é o fruto do vosso ventre, Jesus.
1: Santa Maria, Mãe de Deus, rogai por nós, pecadores, agora e na hora de nossa morte. Amém.
0: Ave Maria, cheia de graça, o Senhor é convosco. Bendita sois vós entre as mulheres, e bendito é o fruto do vosso ventre, Jesus.
1: Santa Maria, Mãe de Deus, rogai por nós, pecadores, agora e na hora de nossa morte. Amém.
0: Ave Maria, cheia de graça, o Senhor é convosco. Bendita sois vós entre as mulheres, e bendito é o fruto do vosso ventre, Jesus.
1: Santa Maria, Mãe de Deus, rogai por nós, pecadores, agora e na hora de nossa morte. Amém.
0: Ave Maria, cheia de graça, o Senhor é convosco. Bendita sois vós entre as mulheres, e bendito é o fruto do vosso ventre, Jesus.
1: Santa Maria, Mãe de Deus, rogai por nós, pecadores, agora e na hora de nossa morte. Amém.
0: Glória ao Pai, ao Filho e ao Espírito Santo,
1: como era no princípio, agora e sempre. Amém.

0: Pai nosso que estais no céu, santificado seja o vosso nome. Venha a nós o vosso reino, seja feita a vossa vontade, assim na terra como no céu.
1: O pão nosso de cada dia nos dai hoje. Perdoai-nos as nossas ofensas, assim como nós perdoamos a quem nos tem ofendido. E não nos deixeis cair em tentação, mas livrai-nos do mal. Amém.
0: Ave Maria, cheia de graça, o Senhor é convosco. Bendita sois vós entre as mulheres, e bendito é o fruto do vosso ventre, Jesus.
1: Santa Maria, Mãe de Deus, rogai por nós, pecadores, agora e na hora de nossa morte. Amém.
0: Ave Maria, cheia de graça, o Senhor é convosco. Bendita sois vós entre as mulheres, e bendito é o fruto do vosso ventre, Jesus.
1: Santa Maria, Mãe de Deus, rogai por nós, pecadores, agora e na hora de nossa morte. Amém.
0: Ave Maria, cheia de graça, o Senhor é convosco. Bendita sois vós entre as mulheres, e bendito é o fruto do vosso ventre, Jesus.
1: Santa Maria, Mãe de Deus, rogai por nós, pecadores, agora e na hora de nossa morte. Amém.
0: Ave Maria, cheia de graça, o Senhor é convosco. Bendita sois vós entre as mulheres, e bendito é o fruto do vosso ventre, Jesus.
1: Santa Maria, Mãe de Deus, rogai por nós, pecadores, agora e na hora de nossa morte. Amém.
0: Ave Maria, cheia de graça, o Senhor é convosco. Bendita sois vós entre as mulheres, e bendito é o fruto do vosso ventre, Jesus.
1: Santa Maria, Mãe de Deus, rogai por nós, pecadores, agora e na hora de nossa morte. Amém.
0: Ave Maria, cheia de graça, o Senhor é convosco. Bendita sois vós entre as mulheres, e bendito é o fruto do vosso ventre, Jesus.
1: Santa Maria, Mãe de Deus, rogai por nós, pecadores, agora e na hora de nossa morte. Amém.
0: Ave Maria, cheia de graça, o Senhor é convosco. Bendita sois vós entre as mulheres, e bendito é o fruto do vosso ventre, Jesus.
1: Santa Maria, Mãe de Deus, rogai por nós, pecadores, agora e na hora de nossa morte. Amém.
0: Ave Maria, cheia de graça, o Senhor é convosco. Bendita sois vós entre as mulheres, e bendito é o fruto do vosso ventre, Jesus.
1: Santa Maria, Mãe de Deus, rogai por nós, pecadores, agora e na hora de nossa morte. Amém.
0: Ave Maria, cheia de graça, o Senhor é convosco. Bendita sois vós entre as mulheres, e bendito é o fruto do vosso ventre, Jesus.
1: Santa Maria, Mãe de Deus, rogai por nós, pecadores, agora e na hora de nossa morte. Amém.
0: Ave Maria, cheia de graça, o Senhor é convosco. Bendita sois vós entre as mulheres, e bendito é o fruto do vosso ventre, Jesus.
1: Santa Maria, Mãe de Deus, rogai por nós, pecadores, agora e na hora de nossa morte. Amém.
0: Glória ao Pai, ao Filho e ao Espírito Santo,
1: como era no princípio, agora e sempre. Amém.

0: Pai nosso que estais no céu, santificado seja o vosso nome. Venha a nós o vosso reino, seja feita a vossa vontade, assim na terra como no céu.
1: O pão nosso de cada dia nos dai hoje, perdoai-nos as nossas ofensas, assim como nós perdoamos a quem nos tem ofendido. E não nos deixeis cair em tentação, mas livrai-nos do mal. Amém.
0: Ave Maria, cheia de graça, o Senhor é convosco. Bendita sois vós entre as mulheres, e bendito é o fruto do vosso ventre, Jesus.
1: Santa Maria, Mãe de Deus, rogai por nós, pecadores, agora e na hora de nossa morte. Amém.
0: Ave Maria, cheia de graça, o Senhor é convosco. Bendita sois vós entre as mulheres, e bendito é o fruto do vosso ventre, Jesus.
1: Santa Maria, Mãe de Deus, rogai por nós, pecadores, agora e na hora de nossa morte. Amém.
0: Ave Maria, cheia de graça, o Senhor é convosco. Bendita sois vós entre as mulheres, e bendito é o fruto do vosso ventre, Jesus.
1: Santa Maria, Mãe de Deus, rogai por nós, pecadores, agora e na hora de nossa morte. Amém.
0: Ave Maria, cheia de graça, o Senhor é convosco. Bendita sois vós entre as mulheres, e bendito é o fruto do vosso ventre, Jesus.
1: Santa Maria, Mãe de Deus, rogai por nós, pecadores, agora e na hora de nossa morte. Amém.
0: Ave Maria, cheia de graça, o Senhor é convosco. Bendita sois vós entre as mulheres, e bendito é o fruto do vosso ventre, Jesus.
1: Santa Maria, Mãe de Deus, rogai por nós, pecadores, agora e na hora de nossa morte. Amém.
0: Ave Maria, cheia de graça, o Senhor é convosco. Bendita sois vós entre as mulheres, e bendito é o fruto do vosso ventre, Jesus.
1: Santa Maria, Mãe de Deus, rogai por nós, pecadores, agora e na hora de nossa morte. Amém.
0: Ave Maria, cheia de graça, o Senhor é convosco. Bendita sois vós entre as mulheres, e bendito é o fruto do vosso ventre, Jesus.
1: Santa Maria, Mãe de Deus, rogai por nós, pecadores, agora e na hora de nossa morte. Amém.
0: Ave Maria, cheia de graça, o Senhor é convosco. Bendita sois vós entre as mulheres, e bendito é o fruto do vosso ventre, Jesus.
1: Santa Maria, Mãe de Deus, rogai por nós, pecadores, agora e na hora de nossa morte. Amém.
0: Ave Maria, cheia de graça, o Senhor é convosco. Bendita sois vós entre as mulheres, e bendito é o fruto do vosso ventre, Jesus.
1: Santa Maria, Mãe de Deus, rogai por nós, pecadores, agora e na hora de nossa morte. Amém.
0: Ave Maria, cheia de graça, o Senhor é convosco. Bendita sois vós entre as mulheres, e bendito é o fruto do vosso ventre, Jesus.
1: Santa Maria, Mãe de Deus, rogai por nós, pecadores, agora e na hora de nossa morte. Amém.
0: Glória ao Pai, ao Filho e ao Espírito Santo,
1: como era no princípio, agora e sempre. Amém.

0: Pai nosso que estais no céu, santificado seja o vosso nome. Venha a nós o vosso reino, seja feita a vossa vontade, assim na terra como no céu.
1: O pão nosso de cada dia nos dai hoje. Perdoai-nos as nossas ofensas, assim como nós perdoamos a quem nos tem ofendido. E não nos deixeis cair em tentação, mas livrai-nos do mal. Amém.
0: Ave Maria, cheia de graça, o Senhor é convosco. Bendita sois vós entre as mulheres, e bendito é o fruto do vosso ventre, Jesus.
1: Santa Maria, Mãe de Deus, rogai por nós, pecadores, agora e na hora de nossa morte. Amém.
0: Ave Maria, cheia de graça, o Senhor é convosco. Bendita sois vós entre as mulheres, e bendito é o fruto do vosso ventre, Jesus.
1: Santa Maria, Mãe de Deus, rogai por nós, pecadores, agora e na hora de nossa morte. Amém.
0: Ave Maria, cheia de graça, o Senhor é convosco. Bendita sois vós entre as mulheres, e bendito é o fruto do vosso ventre, Jesus.
1: Santa Maria, Mãe de Deus, rogai por nós, pecadores, agora e na hora de nossa morte. Amém.
0: Ave Maria, cheia de graça, o Senhor é convosco. Bendita sois vós entre as mulheres, e bendito é o fruto do vosso ventre, Jesus.
1: Santa Maria, Mãe de Deus, rogai por nós, pecadores, agora e na hora de nossa morte. Amém.
0: Ave Maria, cheia de graça, o Senhor é convosco. Bendita sois vós entre as mulheres, e bendito é o fruto do vosso ventre, Jesus.
1: Santa Maria, Mãe de Deus, rogai por nós, pecadores, agora e na hora de nossa morte. Amém.
0: Ave Maria, cheia de graça, o Senhor é convosco. Bendita sois vós entre as mulheres, e bendito é o fruto do vosso ventre, Jesus.
1: Santa Maria, Mãe de Deus, rogai por nós, pecadores, agora e na hora de nossa morte. Amém.
0: Ave Maria, cheia de graça, o Senhor é convosco. Bendita sois vós entre as mulheres, e bendito é o fruto do vosso ventre, Jesus.
1: Santa Maria, Mãe de Deus, rogai por nós, pecadores, agora e na hora de nossa morte. Amém.
0: Ave Maria, cheia de graça, o Senhor é convosco.
1: Rogai por nós, pecadores, agora e na hora de nossa morte. Amém.
0: Ave Maria, cheia de graça.

0: Ave Maria, cheia de graça, o Senhor é convosco. Bendita sois vós entre as mulheres, e bendito é o fruto do vosso ventre, Jesus.
1: Santa Maria, Mãe de Deus, rogai por nós, pecadores, agora e na hora de nossa morte. Amém.
0: Glória ao Pai, ao Filho e ao Espírito Santo,
1: como era no princípio, agora e sempre. Amém.

0: Pai nosso que estais nos céus, santificado seja o vosso nome. Venha a nós o vosso reino, seja feita a vossa vontade, assim na terra como no céu.
1: O pão nosso de cada dia nos dai hoje, perdoai-nos as nossas ofensas, assim como nós perdoamos a quem nos tem ofendido. E não nos deixeis cair em tentação, mas livrai-nos do mal. Amém.
0: Ave Maria, cheia de graça, o Senhor é convosco. Bendita sois vós entre as mulheres, e bendito é o fruto do vosso ventre, Jesus.
1: Santa Maria, Mãe de Deus, rogai por nós, pecadores, agora e na hora de nossa morte. Amém.
0: Ave Maria, cheia de graça, o Senhor é convosco. Bendita sois vós entre as mulheres, e bendito é o fruto do vosso ventre, Jesus.
1: Santa Maria, Mãe de Deus, rogai por nós, pecadores, agora e na hora de nossa morte. Amém.
0: Ave Maria, cheia de graça, o Senhor é convosco. Bendita sois vós entre as mulheres, e bendito é o fruto do vosso ventre, Jesus.
1: Santa Maria, Mãe de Deus, rogai por nós, pecadores, agora e na hora de nossa morte. Amém.
0: Ave Maria, cheia de graça, o Senhor é convosco. Bendita sois vós entre as mulheres, e bendito é o fruto do vosso ventre, Jesus.
1: Santa Maria, Mãe de Deus, rogai por nós, pecadores, agora e na hora de nossa morte. Amém.
0: Ave Maria, cheia de graça, o Senhor é convosco. Bendita sois vós entre as mulheres, e bendito é o fruto do vosso ventre, Jesus.
1: Santa Maria, Mãe de Deus, rogai por nós, pecadores, agora e na hora de nossa morte. Amém.
0: Ave Maria, cheia de graça, o Senhor é convosco. Bendita sois vós entre as mulheres, e bendito é o fruto do vosso ventre, Jesus.
1: Santa Maria, Mãe de Deus, rogai por nós, pecadores, agora e na hora de nossa morte. Amém.
0: Ave Maria, cheia de graça, o Senhor é convosco. Bendita sois vós entre as mulheres, e bendito é o fruto do vosso ventre, Jesus.
1: Santa Maria, Mãe de Deus, rogai por nós, pecadores, agora e na hora de nossa morte. Amém.
0: Ave Maria, cheia de graça, o Senhor é convosco. Bendita sois vós entre as mulheres, e bendito é o fruto do vosso ventre, Jesus.
1: Santa Maria, Mãe de Deus, rogai por nós, pecadores, agora e na hora de nossa morte. Amém.
0: Ave Maria, cheia de graça, o Senhor é convosco. Bendita sois vós entre as mulheres, e bendito é o fruto do vosso ventre, Jesus.
1: Santa Maria, Mãe de Deus, rogai por nós, pecadores, agora e na hora de nossa morte. Amém.
0: Ave Maria, cheia de graça, o Senhor é convosco. Bendita sois vós entre as mulheres, e bendito é o fruto do vosso ventre, Jesus.
1: Santa Maria, Mãe de Deus, rogai por nós, pecadores, agora e na hora de nossa morte. Amém.

0: Pai nosso que estás no céu, santificado seja o vosso nome. Venha a nós o vosso reino, seja feita a vossa vontade, assim na terra como no céu.
1: O pão nosso de cada dia nos dai hoje.

0: final. Amém.
1: Ave Maria, cheia de graça, o Senhor é convosco. Bendita sois vós entre as mulheres e bendito é o fruto do vosso ventre, Jesus.
0: Santa Maria, Mãe de Deus, rogai por nós, pecadores, agora e na hora de nossa morte. Amém.
1: Ave Maria, cheia de graça, o Senhor é convosco. Bendita sois vós entre as mulheres e bendito é o fruto do vosso ventre, Jesus.
0: Santa Maria, Mãe de Deus, rogai por nós, pecadores, agora e na hora de nossa morte. Amém.
1: Ave Maria, cheia de graça, o Senhor é convosco. Bendita sois vós entre as mulheres e bendito é o fruto do vosso ventre, Jesus.
0: Santa Maria, Mãe de Deus, rogai por nós, pecadores, agora e na hora de nossa morte. Amém.
1: Ave Maria, cheia de graça, o Senhor é convosco. Bendita sois vós entre as mulheres e bendito é o fruto do vosso ventre, Jesus.
0: Santa Maria, Mãe de Deus, rogai por nós, pecadores, agora e na hora de nossa morte. Amém.
1: Ave Maria, cheia de graça, o Senhor é convosco. Bendita sois vós entre as mulheres e bendito é o fruto do vosso ventre, Jesus.
0: Santa Maria, Mãe de Deus, rogai por nós, pecadores, agora e na hora de nossa morte. Amém.
1: Ave Maria, cheia de graça, o Senhor é convosco. Bendita sois vós entre as mulheres e bendito é o fruto do vosso ventre, Jesus.
0: Santa Maria, Mãe de Deus, rogai por nós, pecadores, agora e na hora de nossa morte. Amém.
1: Ave Maria, cheia de graça, o Senhor é convosco. Bendita sois vós entre as mulheres e bendito é o fruto do vosso ventre, Jesus.
0: Santa Maria, Mãe de Deus, rogai por nós, pecadores, agora e na hora de nossa morte. Amém.
1: Ave Maria, cheia de graça, o Senhor é convosco. Bendita sois vós entre as mulheres e bendito é o fruto do vosso ventre, Jesus.
0: Santa Maria, Mãe de Deus, rogai por nós, pecadores, agora e na hora de nossa morte. Amém.
1: Ave Maria, cheia de graça, o Senhor é convosco. Bendita sois vós entre as mulheres e bendito é o fruto do vosso ventre, Jesus.
0: Santa Maria, Mãe de Deus, rogai por nós, pecadores, agora e na hora de nossa morte. Amém.
1: Ave Maria, cheia de graça, o Senhor é convosco. Bendita sois vós entre as mulheres e bendito é o fruto do vosso ventre, Jesus.
0: Santa Maria, Mãe de Deus, rogai por nós, pecadores, agora e na hora de nossa morte. Amém.
1: Glória ao Pai, ao Filho e ao Espírito Santo,
0: como era no princípio, agora e sempre. Amém.

0: Pai nosso que estais no céu, santificado seja o vosso nome. Venha a nós o vosso reino, seja feita a vossa vontade, assim na terra como no céu.
1: O pão nosso de cada dia nos dai hoje. Perdoai-nos as nossas ofensas, assim como nós perdoamos a quem nos tem ofendido. E não nos deixeis cair em tentação, mas livrai-nos do mal. Amém.
0: Ave Maria, cheia de graça, o Senhor é convosco. Bendita sois vós entre as mulheres, e bendito é o fruto do vosso ventre, Jesus.
1: Santa Maria, Mãe de Deus, rogai por nós, pecadores, agora e na hora de nossa morte. Amém.
0: Ave Maria, cheia de graça, o Senhor é convosco. Bendita sois vós entre as mulheres, e bendito é o fruto do vosso ventre, Jesus.
1: Santa Maria, Mãe de Deus, rogai por nós, pecadores, agora e na hora de nossa morte. Amém.
0: Ave Maria, cheia de graça, o Senhor é convosco. Bendita sois vós entre as mulheres, e bendito é o fruto do vosso ventre, Jesus.
1: Santa Maria, Mãe de Deus, rogai por nós, pecadores, agora e na hora de nossa morte. Amém.
0: Ave Maria, cheia de graça, o Senhor é convosco. Bendita sois vós entre as mulheres, e bendito é o fruto do vosso ventre, Jesus.
1: Santa Maria, Mãe de Deus, rogai por nós, pecadores, agora e na hora de nossa morte. Amém.
0: Ave Maria, cheia de graça, o Senhor é convosco. Bendita sois vós entre as mulheres, e bendito é o fruto do vosso ventre, Jesus.
1: Santa Maria, Mãe de Deus, rogai por nós, pecadores, agora e na hora de nossa morte. Amém.
0: Ave Maria, cheia de graça, o Senhor é convosco. Bendita sois vós entre as mulheres, e bendito é o fruto do vosso ventre, Jesus.
1: Santa Maria, Mãe de Deus, rogai por nós, pecadores, agora e na hora de nossa morte. Amém.
0: Ave Maria, cheia de graça, o Senhor é convosco. Bendita sois vós entre as mulheres, e bendito é o fruto do vosso ventre, Jesus.
1: Santa Maria, Mãe de Deus, rogai por nós, pecadores, agora e na hora de nossa morte. Amém.
0: Ave Maria, cheia de graça, o Senhor é convosco. Bendita sois vós entre as mulheres, e bendito é o fruto do vosso ventre, Jesus.
1: Santa Maria, Mãe de Deus, rogai por nós, pecadores, agora e na hora de nossa morte. Amém.
0: Ave Maria, cheia de graça, o Senhor é convosco. Bendita sois vós entre as mulheres, e bendito é o fruto do vosso ventre, Jesus.
1: Santa Maria, Mãe de Deus, rogai por nós, pecadores, agora e na hora de nossa morte. Amém.
0: Ave Maria, cheia de graça, o Senhor é convosco. Bendita sois vós entre as mulheres, e bendito é o fruto do vosso ventre, Jesus.
1: Santa Maria, Mãe de Deus, rogai por nós, pecadores, agora e na hora de nossa morte. Amém.
0: Glória ao Pai, ao Filho e ao Espírito Santo,
1: como era no princípio, agora e sempre. Amém.

0: Pai nosso que estais no céu, santificado seja o vosso nome. Venha a nós o vosso reino, seja feita a vossa vontade, assim na terra como no céu.
1: O pão nosso de cada dia nos dai hoje. Perdoai-nos as nossas ofensas, assim como nós perdoamos a quem nos tem ofendido. E não nos deixeis cair em tentação, mas livrai-nos do mal. Amém.
0: Ave Maria, cheia de graça, o Senhor é convosco. Bendita sois vós entre as mulheres, e bendito é o fruto do vosso ventre, Jesus.
1: Santa Maria, Mãe de Deus, rogai por nós, pecadores, agora e na hora de nossa morte. Amém.
0: Ave Maria, cheia de graça, o Senhor é convosco. Bendita sois vós entre as mulheres, e bendito é o fruto do vosso ventre, Jesus.
1: Santa Maria, Mãe de Deus, rogai por nós, pecadores, agora e na hora de nossa morte. Amém.
0: Ave Maria, cheia de graça, o Senhor é convosco. Bendita sois vós entre as mulheres, e bendito é o fruto do vosso ventre, Jesus.
1: Santa Maria, Mãe de Deus, rogai por nós, pecadores, agora e na hora de nossa morte. Amém.
0: Ave Maria, cheia de graça, o Senhor é convosco. Bendita sois vós entre as mulheres, e bendito é o fruto do vosso ventre, Jesus.
1: Santa Maria, Mãe de Deus, rogai por nós, pecadores, agora e na hora de nossa morte. Amém.
0: Ave Maria, cheia de graça, o Senhor é convosco. Bendita sois vós entre as mulheres, e bendito é o fruto do vosso ventre, Jesus.
1: Santa Maria, Mãe de Deus, rogai por nós, pecadores, agora e na hora de nossa morte. Amém.
0: Ave Maria, cheia de graça, o Senhor é convosco. Bendita sois vós entre as mulheres, e bendito é o fruto do vosso ventre, Jesus.
1: Santa Maria, Mãe de Deus, rogai por nós, pecadores, agora e na hora de nossa morte. Amém.
0: Ave Maria, cheia de graça, o Senhor é convosco. Bendita sois vós entre as mulheres, e bendito é o fruto do vosso ventre, Jesus.
1: Santa Maria, Mãe de Deus, rogai por nós, pecadores, agora e na hora de nossa morte. Amém.
0: Ave Maria, cheia de graça, o Senhor é convosco. Bendita sois vós entre as mulheres, e bendito é o fruto do vosso ventre, Jesus.
1: Santa Maria, Mãe de Deus, rogai por nós, pecadores, agora e na hora de nossa morte. Amém.
0: Ave Maria, cheia de graça, o Senhor é convosco. Bendita sois vós entre as mulheres, e bendito é o fruto do vosso ventre, Jesus.
1: Santa Maria, Mãe de Deus, rogai por nós, pecadores, agora e na hora de nossa morte. Amém.
0: Ave Maria, cheia de graça, o Senhor é convosco. Bendita sois vós entre as mulheres, e bendito é o fruto do vosso ventre, Jesus.
1: Santa Maria, Mãe de Deus, rogai por nós, pecadores, agora e na hora de nossa morte. Amém.
0: Glória ao Pai, ao Filho e ao Espírito Santo,
1: como era no princípio, agora e sempre. Amém.

0: Pai nosso que estais no céu, santificado seja o vosso nome. Venha a nós o vosso reino, seja feita a vossa vontade, assim na terra como no céu.
1: O pão nosso de cada dia nos dai hoje. Perdoai-nos as nossas ofensas, assim como nós perdoamos a quem nos tem ofendido. E não nos deixeis cair em tentação, mas livrai-nos do mal. Amém.
0: Ave Maria, cheia de graça, o Senhor é convosco. Bendita sois vós entre as mulheres e bendito é o fruto do vosso ventre, Jesus.
1: Santa Maria, Mãe de Deus, rogai por nós, pecadores, agora e na hora de nossa morte. Amém.
0: Ave Maria, cheia de graça, o Senhor é convosco. Bendita sois vós entre as mulheres e bendito é o fruto do vosso ventre, Jesus.
1: Santa Maria, Mãe de Deus, rogai por nós, pecadores, agora e na hora de nossa morte. Amém.
0: Ave Maria, cheia de graça, o Senhor é convosco. Bendita sois vós entre as mulheres e bendito é o fruto do vosso ventre, Jesus.
1: Santa Maria, Mãe de Deus, rogai por nós, pecadores, agora e na hora de nossa morte. Amém.
0: Ave Maria, cheia de graça, o Senhor é convosco. Bendita sois vós entre as mulheres e bendito é o fruto do vosso ventre, Jesus.
1: Santa Maria, Mãe de Deus, rogai por nós, pecadores, agora e na hora de nossa morte. Amém.
0: Ave Maria, cheia de graça, o Senhor é convosco. Bendita sois vós entre as mulheres e bendito é o fruto do vosso ventre, Jesus.
1: Santa Maria, Mãe de Deus, rogai por nós, pecadores, agora e na hora de nossa morte. Amém.
0: Ave Maria, cheia de graça, o Senhor é convosco. Bendita sois vós entre as mulheres e bendito é o fruto do vosso ventre, Jesus.
1: Santa Maria, Mãe de Deus, rogai por nós, pecadores, agora e na hora de nossa morte. Amém.
0: Ave Maria, cheia de graça, o Senhor é convosco. Bendita sois vós entre as mulheres e bendito é o fruto do vosso ventre, Jesus.
1: Santa Maria, Mãe de Deus, rogai por nós, pecadores, agora e na hora de nossa morte. Amém.
0: Ave Maria, cheia de graça, o Senhor é convosco. Bendita sois vós entre as mulheres e bendito é o fruto do vosso ventre, Jesus.
1: Santa Maria, Mãe de Deus, rogai por nós, pecadores, agora e na hora de nossa morte. Amém.
0: Ave Maria, cheia de graça, o Senhor é convosco. Bendita sois vós entre as mulheres e bendito é o fruto do vosso ventre, Jesus.
1: Santa Maria, Mãe de Deus, rogai por nós, pecadores, agora e na hora de nossa morte. Amém.
0: Ave Maria, cheia de graça, o Senhor é convosco. Bendita sois vós entre as mulheres e bendito é o fruto do vosso ventre, Jesus.
1: Santa Maria, Mãe de Deus, rogai por nós, pecadores, agora e na hora de nossa morte. Amém.
0: Glória ao Pai, ao Filho e ao Espírito Santo,
1: como era no princípio, agora e sempre. Amém.

0: Pai nosso que estais no céu, santificado seja o vosso nome. Venha a nós o vosso reino, seja feita a vossa vontade, assim na terra como no céu.
1: O pão nosso de cada dia nos dai hoje.

0: nosso mal. Amém.
1: Ave Maria, cheia de graça, o Senhor é convosco. Bendita sois vós entre as mulheres e bendito é o fruto do vosso ventre, Jesus.
0: Santa Maria, Mãe de Deus, rogai por nós, pecadores, agora e na hora de nossa morte. Amém.
1: Ave Maria, cheia de graça, o Senhor é convosco. Bendita sois vós entre as mulheres e bendito é o fruto do vosso ventre, Jesus.
0: Santa Maria, Mãe de Deus, rogai por nós, pecadores, agora e na hora de nossa morte. Amém.
1: Ave Maria, cheia de graça, o Senhor é convosco. Bendita sois vós entre as mulheres e bendito é o fruto do vosso ventre, Jesus.
0: Santa Maria, Mãe de Deus, rogai por nós, pecadores, agora e na hora de nossa morte. Amém.
1: Ave Maria, cheia de graça, o Senhor é convosco. Bendita sois vós entre as mulheres e bendito é o fruto do vosso ventre, Jesus.
0: Santa Maria, Mãe de Deus, rogai por nós, pecadores, agora e na hora de nossa morte. Amém.
1: Ave Maria, cheia de graça, o Senhor é convosco. Bendita sois vós entre as mulheres e bendito é o fruto do vosso ventre, Jesus.
0: Santa Maria, Mãe de Deus, rogai por nós, pecadores, agora e na hora de nossa morte. Amém.
1: Ave Maria, cheia de graça, o Senhor é convosco. Bendita sois vós entre as mulheres e bendito é o fruto do vosso ventre, Jesus.
0: Santa Maria, Mãe de Deus, rogai por nós, pecadores, agora e na hora de nossa morte. Amém.
1: Ave Maria, cheia de graça, o Senhor é convosco. Bendita sois vós entre as mulheres e bendito é o fruto do vosso ventre, Jesus.
0: Santa Maria, Mãe de Deus, rogai por nós, pecadores, agora e na hora de nossa morte. Amém.
1: Ave Maria, cheia de graça, o Senhor é convosco. Bendita sois vós entre as mulheres e bendito é o fruto do vosso ventre, Jesus.
0: Santa Maria, Mãe de Deus, rogai por nós, pecadores, agora e na hora de nossa morte. Amém.
1: Ave Maria, cheia de graça, o Senhor é convosco. Bendita sois vós entre as mulheres e bendito é o fruto do vosso ventre, Jesus.
0: Santa Maria, Mãe de Deus, rogai por nós, pecadores, agora e na hora de nossa morte. Amém.
1: Ave Maria, cheia de graça, o Senhor é convosco. Bendita sois vós entre as mulheres e bendito é o fruto do vosso ventre, Jesus.
0: Santa Maria, Mãe de Deus, rogai por nós, pecadores, agora e na hora de nossa morte. Amém.
1: Glória ao Pai, ao Filho e ao Espírito Santo,
0: como era no princípio, agora e sempre. Amém.

0: 2h44.
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mas como um renovo, como raiz em terra árida. Não tinha beleza nem esplendor que pudesse atrair o nosso olhar, nem formosura capaz de nos deleitar. Era desprezado e abandonado pelos homens, homem das dores, familiarizado com o sofrimento, como pessoa de quem todos escondem o rosto. Desprezado, não fazíamos caso nenhum dele.

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1: 13:07.

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1: 3:29.

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1: 13:51.

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2: 4h22.

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0: Bom dia, bom dia! 4 horas 39 minutos, 4h39. Está entrando no ar mais uma edição do nosso encontro Brasil Sertanejo. Nesta segunda-feira, dia 5 de outubro de 2026, sejam todos bem-vindos e bem-vindas outra vez ao nosso encontro.
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0: Pedimos a Deus que nos livre do inimigo, de todos os perigos, males e doenças que enfrentamos em nossas vidas. Que Deus nos abençoe hoje e sempre. Que a nossa missão seja árdua e seja abençoada por nosso Senhor Jesus Cristo. Em nome do Pai, do Filho e do Espírito Santo. Amém! A vida é um dom de Deus e nós, servidores da vida e da esperança. Oi, gente! Alegria, alegria, alegria e alto astral tomam conta do seu rádio a partir de agora. Até às 6h30, eu, Júnior Lopes, lhe faço companhia.
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0: Hoje, dia 5 de outubro, data em que a bactéria antraz faz a sua primeira vítima nos Estados Unidos em 2001.
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0: 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Ulisses Guimarães promulga a Constituição em 1988. Hoje, dia nacional das aves. Dia internacional dos professores. Hoje, dia de São Benedito. Faltam exatos 87 dias para o próximo ano.
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0: E devido ao resultado das eleições de ontem, essa semana já inicia
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0: o espaço reservado à propaganda eleitoral gratuita e obrigatória nos meios de comunicação do Brasil, para alguns estados, para o governo e para nós, juinenses, para a presidência da República. 4 horas 42 minutos, 4h42, acerte o seu relógio. Muito bom dia a vocês de perto, a vocês de longe, gente do coração da gente. A você que nos acompanha através do site, através do aplicativo, em casa ou no trabalho, na cidade ou no sertão, aonde quer que você esteja, é nós que vamos até você. A direção geral, a presidência da Fundação Rádio e TV Educativa, sempre aos comandos do nosso bispo diocesano, Dom Neri José Tondello. A direção administrativa, executiva e de toda a programação é de Sidete Strapasson. Os trabalhos técnicos e a comunicação é desse que vos fala, Júnior Lopes, o seu amigo das madrugadas. A gente se encontrou ontem aqui no programa Querência Amada, até a 1 da tarde, né? Foi bom demais, foi maravilhoso nos encontrar, retornando aí do pequeno período de férias. Aí já estou de volta aí, firme e forte, para dar continuidade a toda a programação. Estamos por aqui, né? E aguardo a sua participação através dos telefones fixo WhatsApp 66-3566-2702 e o nosso fiel escoteiro, né? O nosso step oficial 66-99632-3840.
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0: 4h43, acerte o seu relógio. 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
0: 4h44, inicio o nosso encontro com a linda canção. Com o peão do Vale, Valentim, Jesus e o Fazendeiro. Na sequência, tem Lourenço e Lorival, Rainha do Paraná. 4h44, bom dia, povo de Deus.

É o melhor da moda de viola, você curte aqui no Brasil Sertanejo. Até às 6h30 eu lhe faço companhia e aguardo a sua participação através dos telefones fixo WhatsApp 66-3566-2702 e também o 66-99632-3840. Já quero aqui registrar a participação dos nossos ouvintes e carteirinha, dona Eunice Avelino, o amigo Messias, dona Maria Souza Lucas, Maria de Lourdes, o Ademir Mirão, o Edivaldo Rigo Magrão, a amiga Lúcia Hermes, Marta Lúcia, Marley, dona Lili, Efigênia, também o Serjão. Um bom dia também pro amigo Tião Vida Boa. Alô Cidinho, bom dia, bom dia. Bom dia também, senhor Norindo Ganser, lá no módulo 1 e toda a família. Alô Gilberto Lobato, partiu Rondônia. Bom dia aos amigos do Clube do Evangelizador e a todos os aniversariantes do mês de outubro.

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0: Alô, seu Silvino, no Vale do Cingal. Bom dia, amigo. Que Deus os abençoe hoje e sempre. Dona Tânia Golo, um bom dia a todo o povo de Deus que cedo madruga. Deus ajuda.

0: Vamos trazendo na sequência com Tunico e Tinoco, Cabelo de Trança, a pedido do nosso amigo Edivaldo Rigo Magrão, e após o intervalo, Cuitelinho, a pedido da Maria de Lourdes, para todos da programação. 5 horas em ponto. Bom dia! 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

0: Maravilha, maravilha, minha gente, são 5 horas 14 minutos, 5 e 14. Muito bom dia para você que acabou de ligar o rádio. Sejam todos bem-vindos e bem-vindas à nossa programação. Até às 6h30 eu lhe faço companhia. 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
0: Vamos trazendo música, Barco de Papel com Trio Parada Dura, o amigo Ademir Mirão oferecendo para todos os parentes, para todos os amigos de Juína e região, aos amigos de Tangará da Serra e parentes, também de Ariponã e de todo o todo o povo de Deus que sintoniza a Rádio Maria de Nazaré. Logo após, pro amigo Cidinho, oferecendo para todo o setor aeroporto, bairro Palmiteira, Industrial e Castanheira. Delei Dorivan, esquema montado. Tudo isso e muito mais aqui no Brasil Sertanejo. Dona Noélia, também lá em Rondônia, mandando um abraço para sua mãe, Dona Lili, e toda a programação para ela aqui no módulo 2. Grande abraço. Vamos que vamos. Dona Tânia Golo, bateando aquele bom chimarrão, na melhor companhia da programação. Maravilha, hein? Grande abraço a todos no Parque Laranjeiras.

0: Maravilha, maravilha, minha gente. São 5 horas 25 minutos. Bom dia, seu Walter Biel. É no comando aí, já levando o bruto para descarregar na cidade de Aripuanã. É isso. Grande abraço, obrigado pelo carinho da sintonia. Já já tem modão para vocês aí, beleza? É pra galera que acelera logo cedo, né? O pessoal dos caminhões, nossos irmãos motoristas. Já já tem Teixeirinha aqui na 89.5.
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0: 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Vamos trazendo Tião, Carreira e Pardinho, Osso Duro de Roer, e após o intervalo tem Lourenço e Lorival, Como Eu Chorei. Tudo isso e muito mais aqui na 89.5, a Rádio da Família.

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3: É isso aí, Juína. 5 horas 45 minutos, 5h45. Bom dia, amigo Neivo no ato. Bom dia a toda a família. Sempre na sintonia da Rádio Maria de Nazaré. Dona Nilce, seu Sérgio. Alô, Tião, vida boa. Bom dia. Um bom dia também para amiga Baixinha, lá na capital, Cuiabá, né? Está em Várzea Grande, na verdade, né? Também um bom dia pro amigo Bibito, lá no bairro Padre do Ilho, toda a sua família. O amigo Aleandro Beton, da AB Climatização. Alô, Robinho, lá nos Stations. Bom dia, bom dia. Bom dia, Baby, lá na Madeireira. Também Dona Neuza, seu Renato, lá na comunidade Boa Esperança. O amigo Edson, da Cerâmica Zanin. Bom dia, bom dia. Bom dia, prima Dirce. Bom dia também ao primo Cido aí em Viema, em Mato Grosso do Sul. Também ao amigo Orlando, da Orlando Tratores. Também um bom dia pro amigo Dico lá no posto ABL. Alô, Tião, a Berenice, sempre na sintonia conosco. Bom dia, bom dia. Também ao amigo Lidomar Chicão, madrugando, né? É o amigo de Carlos e todos lá na Taciana. Bom dia, seu Jô, dona Margarete, o amigo Shel Silvério, também o Juarez Maran, toda a família. Bom dia, mãe Carmelita. Hoje é dia de cafezinho, né? Também o amigo Henrique, né? O Alessandro Henrique, popular Sardinha. Um bom dia também, amigo Denor Rigotti, tia Verinha e tio Jair lá em Tubiara. Alô, Zé Leandro, lá na Filadélfia, São Paulino de bem com a vida. Também um bom dia, amigo Edson, a mãe Laura, lá no módulo 6, acompanhando o programa. João Carlos, lá no posto M5. Também o amigo Neri, lá na borracharia do Alto Posto Preto. Bom dia, Valdecir Segurança e todo o povo de Deus. Que cedo madruga, Deus ajuda! Vamos trazendo pro amigo Walter Biel. É, vim descarregar o bruto aí. Vamos trazendo Teixeirinha pra toda gauchada amiga. Aquele quebra-costela bem chinchado. E já já tem Dudu e Dalvan aqui no programa.

Bom dia, bom dia! 5:51. Bom dia, amiga Marita. Bom dia, Ana Maria Fazenda Londrina. Bom dia aos amigos do Clube do Evangelizador. Até às 6:30 tem Brasil Sertanejo. 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Dudu Guidalvan canta Massa Falida. Alô, Valdecir Dítima, para todos os familiares, parentes e amigos que acompanham a programação.

0: menino.
1: Olha a hora, minha gente. São 5 horas e 56 minutos, se aproximando do momento da oração da manhã. Vamos trazendo a linda canção de Padre Zezinho, Ilumina, né? Que Deus possa iluminar aí a nossa querida cidade de Juína, nosso estado, a nossa nação. Logo após a oração da manhã, vamos trazendo aí a pedido da amiga Maria, oferecendo para a dona Dedé, lá na Taciana, né? Lá no Vale do Juinão, a canção Avião das Nove, né? E para todos que estão na sintonia conosco, com Valderim e Misael, logo após a oração da manhã e após o intervalo. 5h56, bom dia para todos vocês.

0: anjo do Senhor anunciou a Maria, e ela concebeu do Espírito Santo. Ave Maria, cheia de graça, o Senhor é convosco. Bendita sois vós entre as mulheres, e bendito é o fruto do vosso ventre, Jesus. Santa Maria, Mãe de Deus, rogai por nós, pecadores, agora e na hora de nossa morte. Amém. Eis aqui a serva do Senhor, faça-se em mim segundo a vossa palavra. Ave Maria, cheia de graça, o Senhor é convosco. Bendita sois vós entre as mulheres, e bendito é o fruto do vosso ventre, Jesus. Santa Maria, Mãe de Deus, rogai por nós, pecadores, agora e na hora de nossa morte. Amém. E o Verbo divino se fez homem e habitou entre nós. Ave Maria, cheia de graça, o Senhor é convosco. Bendita sois vós entre as mulheres, e bendito é o fruto do vosso ventre, Jesus. Santa Maria, Mãe de Deus, rogai por nós, pecadores, agora e na hora de nossa morte. Amém. Rogai por nós, Santa Mãe de Deus, para que sejamos dignos das promessas de Cristo.
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0: 6:12. Bom dia, amigo Ney. É, amigo Ney Noato, Ney Gaiteiro, como é conhecido. Também a mãe Dege. Estão acompanhando a programação lá no bairro Palmiteira. Bom dia, bom dia. Bom dia, meu Artemio Meurer, Dona Ivanilde, lá no sítio Soledade, linha F, Terra Roxa. Bom dia, bom dia. Também a Ana Maria Fazenda Londrina, a Mariana Rodrigues dos Santos, a família Barreiro. Bom dia aos amigos de Castanheira, Juruena, também aos amigos de Nova União, Alô Aripuanã, Guariba, aos amigos também que estão conosco em Nova Bandeirantes, Alta Floresta, enfim, a todos também de Novo Horizonte, alô, um bom dia, né? O amigo Marcos, agente penitenciário, né? Também um bom dia, amigo Enio Guterres, acompanhando aí a programação e mateando um chimarrão barbaridade, hein? Amigo Nonô, também a Vani, lá no Barroso, sempre na sintonia conosco. Claudinei, lá na chácara da vovó. Um bom dia para todo o povo de Deus, que cedo madruga, Deus ajuda!
1: Que cavalo bom!
0: 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Vamos de música. Daniel, Jeitão de Caboclo.

Daí o som de Caçula e Marinheiro, Sofrendo por Amor, 6 horas 21 minutos, 6 e 21, né? E dele tratar os bichos, né, gringo? Partiu chácara, né? É jogar milho aí pras galinhas, tratar dos carneiros, né, rapaz? É, com certeza a vida do pescador não é fácil, não, né? 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

6 horas 26 minutos, chegando ao final de mais uma edição do programa Brasil Sertanejo. Alô, dona Nice, também dona Sandra, Enjoara, dona a mãe e também a tia do amigo William, né? Aqui o nosso companheiro de trabalho. Forte abraço a vocês. Chegando ao final de mais uma edição do Brasil Sertanejo, nessa nossa manhã de segunda-feira, retornando aí aos trabalhos. Quero aqui agradecer novamente o nosso companheiro Carlos Pedroso, que esteve aqui por 2 semanas apresentando aí o programa Brasil Sertanejo, que está de descanso, está de resguardo aí devido a um procedimento cirúrgico na última sexta-feira, né? Está de repouso, né? De resguardo não, né, Carlos? Quero aqui mandar um abraço a você e a todos os seus familiares. E quero aqui agradecer os nossos parceiros. 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Também agradeço a Hidrossan, a Novo Eletro, a Orlando Mecânica, o Escritório Cleiton Franco, a JNA e a Unifael, né? Que brinca com o Carlos aí, porque na verdade foi quase uma cesárea, né, rapaz? Uma hérnia no umbigo, né? É uma cesárea sem neném, né? Um grande abraço a todos. Na sequência, tá aí de Alexandre Laço Aberto e a transmissão da Santa Missa. Uma abençoada semana, uma maravilhosa segunda-feira e eu prometo voltar amanhã a partir das 4:30 da manhã. Tchau, tchau.

0: Atenção, ouvintes, vem aí a próxima atração.
1: 6h30.
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3: Irmãos e irmãs, paz e bem. Ao nos reunirmos para este momento sagrado, abramos o coração para reconhecermos no próximo o rosto de Cristo e deixemos que a compaixão nos conduza em gestos de cuidado e solidariedade. Participemos com alegria, celebremos com fé e fervor.

0: Em nome do Pai, do Filho e do Espírito Santo, a graça de nosso Senhor Jesus Cristo, o amor do Pai e a comunhão do Espírito Santo estejam convosco.
1: Bendito seja Deus que nos
0: deu o amor de Cristo. Queridos irmãos e irmãs, sejam todos bem-vindos, bem-vindas, com nossas intenções que trazemos em nossos corações, colocamos no altar do Senhor, rezemos também pela passagem do aniversário de Francisco Martinez e por toda a sua família, e nossas intenções que trazemos também dos nossos ouvintes na Rádio Maria de Nazaré, que nossas preces, nossas orações possam chegar a todos aqueles que mais precisam neste momento. Iniciando, nos colocamos diante da misericórdia de Deus, que é o nosso Pai. Por isso, peçamos perdão juntos cantando.

0: Deus Pai misericordioso, tenha compaixão de nós, perdoe os nossos pecados e nos conduza à vida eterna.
1: Amém.
0: Oremos. Deus eterno e todo-poderoso, que no vosso imenso amor de Pai nos concedeis mais do que merecemos e pedimos, infundi em nós vossa misericórdia, para perdoar o que nos pesa na consciência e para nos dar mais do que a oração ousa pedir. Por nosso Senhor Jesus Cristo, vosso Filho, que é Deus e convosco vive e reina na unidade do Espírito Santo por todos os séculos dos séculos.
1: Amém. Leitura da carta de São Paulo aos Gálatas. Irmãos, admiro-me de terdes abandonado tão depressa aquele que vos chamou na graça de Cristo e de terdes passado para um outro evangelho. Não que haja outro evangelho, mas algumas pessoas vos estão perturbando e querendo mudar o evangelho de Cristo. Pois bem, mesmo que nós ou um anjo vindo do céu vos pregasse um evangelho diferente daquele que vos pregamos, seja excomungado. Como já disse e agora repito, se alguém vos pregar um evangelho diferente daquele que recebestes, seja excomungado. Será que eu estou buscando a aprovação dos homens ou a aprovação de Deus? Ou estou procurando agradar aos homens? Se eu ainda estivesse preocupado em agradar aos homens, não seria servo de Cristo. Irmãos, asseguro-vos que o evangelho pregado por mim não é conforme a critérios humanos. Com efeito, não o recebi nem aprendi de homem algum, mas por revelação de Jesus Cristo. Palavra do Senhor.
2: Amém.

0: Senhor esteja convosco.
1: Ele está no meio de nós.
0: Proclamação do Evangelho de Jesus Cristo segundo Lucas. Naquele tempo, um mestre da lei levantou-se e, querendo pôr Jesus em dificuldade, perguntou: Mestre, que devo fazer para receber a vida eterna? Jesus lhe disse: O que está escrito na lei? Como lês? Ele então respondeu: Amarás o Senhor teu Deus de todo o teu coração e com toda a tua alma, com toda a tua força e com toda a tua inteligência, e o teu próximo como a ti mesmo. E Jesus lhe disse: Tu respondestes corretamente, faze isso e viverás. Ele, porém, querendo justificar-se, disse a Jesus: E quem é meu próximo? Jesus respondeu: Certo homem descia de Jerusalém para Jericó e caiu nas mãos de assaltantes. Estes arrancaram-lhe tudo, espancaram-no e foram-se embora, deixando-o quase morto. Por acaso um sacerdote estava descendo por aquele caminho quando viu o homem. Seguiu adiante pelo outro lado. O mesmo aconteceu com um levita. Chegou ao lugar, viu o homem e seguiu adiante pelo outro lado. Mas um samaritano que estava viajando chegou perto dele, viu e sentiu compaixão. Aproximou-se dele e fez curativos, derramando óleo e vinho nas feridas. Depois colocou o homem em seu próprio animal e levou-o a uma pensão onde cuidou dele. No dia seguinte pegou duas moedas de prata, entregou ao dono da pensão, recomendando: toma conta dele. Quando eu voltar, vou pagar o que tiver gasto a mais. E Jesus perguntou: na tua opinião, qual dos três foi o próximo do homem que caiu nas mãos dos assaltantes? Ele respondeu: aquele que usou de misericórdia para com ele. Então Jesus lhe disse: vai, faze a mesma coisa. Palavra da salvação.
1: Glória ao Senhor.
0: E dos irmãos e irmãs, o Evangelho de hoje nos faz contemplar a caminhada em nosso caminho. E o Evangelho se resume hoje em tudo no mandamento do amor, através da parábola aqui do samaritano, quando Jesus nos coloca diante da resposta e da pergunta do mestre da lei, que pergunta quem primeiro parece diante dos olhos do mundo que pode entrar no reino de Deus. Em vez aqui Jesus nos deixa bem claro uma definição praticamente teórica, mas Jesus também nos apresenta um exemplo bem prático, nos colocando diante do caminho, onde todos que passaram à beira do caminho, vendo aquele que precisava de ajuda e não é visto por aqueles que se colocavam diante da lei. Jesus, ao responder a pergunta daquele que perguntava a Jesus quem pode entrar no reino de Deus, a resposta o evangelista Lucas aqui nos dá: aquele que tem humildade, simplicidade e misericórdia diante daquele que encontra em seu caminho. Por isso, nada mais o Evangelho hoje nos pergunta como somos diante daqueles que encontramos em nossos caminhos. Se somos indiferentes diante do sofrimento, da dor, daquele que encontramos, ou se temos a capacidade, a misericórdia de ir ao encontro daquele que mais sofre, ao nosso lado, se ignoramos a quem precisa de cuidado. E a ação possível, aqui o Evangelho nos coloca, é que nos dá o olhar de agir com misericórdia. Por isso, diante de nossa caminhada, ficamos sempre atentos, diante de nossa missão, para todo o bem que podemos fazer, ou também podemos ser como aquele levita, senão também o outro, que passam indiferentes diante da dor, diante do sofrimento. Por isso, a meditação da palavra hoje nos convida a cada um meditar e olhar para o seu coração, como que está tendo a capacidade de viver a bondade, a misericórdia, a compaixão para com o meu irmão, que Deus coloca todos os dias em nosso caminho. Amém. E apresentemos a Deus nossas preces. Após cada invocação, vamos dizer: Senhor, ensinai-nos a viver no vosso amor.
2: Para que a Igreja permaneça fiel ao Evangelho recebido de Cristo e anuncie com verdade e coragem, rezemos ao Senhor.
3: Senhor, ensinai-nos.
2: Para que os que estão caídos à beira do caminho da vida encontrem mãos solidárias que os levante e corações compassivos que os acolham, rezemos ao Senhor.
3: Senhor, ensinai-nos a viver com o vosso amor.
2: Para que os cristãos não se omitam diante do sofrimento do próximo, mas se aproximem com gestos concretos de misericórdia, rezemos ao Senhor.
3: Senhor, ensinai-nos a viver no vosso amor. Glória ao Pai, ao Filho e ao Espírito Santo.

0: Orai, irmãos e irmãs, para que o nosso sacrifício seja aceito por Deus Pai Todo-Poderoso. Acolhei, Senhor, vos pedimos o sacrifício que instituístes, e pelos sagrados mistérios que celebramos em vossa honra, dignai-vos contemplar a santificação daqueles que salvastes. Por Cristo nosso Senhor.
1: Amém.
0: O Senhor esteja convosco. Orações ao alto. Demos graças ao Senhor, que é nosso Deus. Na verdade, é digno e justo, é nosso dever e salvação dar-vos graças sempre em todo lugar, Senhor Pai Santo, por vosso amado Filho Jesus Cristo. Ele é a vossa palavra pela qual tudo criastes. Ele é o vosso Salvador e Redentor, que se encarnou pelo Espírito Santo e nasceu da Virgem Maria. Ele, para cumprir vossa vontade, adquirir para vós um povo santo. Estendeu os braços na hora da sua paixão, a fim de vencer a morte e manifestar a ressurreição. Por isso, com os anjos e todos os santos, proclamamos a vossa glória, juntos cantando.

0: Na verdade, ó Pai, vós sois santo e fonte de toda santidade. Santificai, pois, estes dons, derramando sobre eles o vosso Espírito, a fim de que se tornem para nós o corpo e o sangue de nosso Senhor Jesus Cristo. Estando para ser entregue, e abraçando livremente a paixão, Jesus tomou o pão, pronunciou a bênção de ação de graças, partiu e deu a seus discípulos, dizendo: Tomai todos e comei. Isto é o meu corpo, que será entregue por vós. Do mesmo modo, ao fim da ceia, ele tomou o cálice em suas mãos, dando graças, o entregou a seus discípulos, dizendo: Tomai todos e bebei. Este é o cálice do meu sangue, o sangue da nova e eterna aliança, que será derramado por vós e por todos para a remissão dos pecados. Fazei isto em memória de mim. Mistério da fé.
1: Anunciamos, Senhor, a vossa morte e
0: proclamamos a vossa
1: ressurreição. Vinde, Senhor Jesus.
0: Celebrando, pois, o memorial da morte e ressurreição do vosso Filho, nós vos oferecemos, ó Pai, o pão da vida e o cálice da salvação. E vos agradecemos porque nos tornastes dignos de estar aqui na vossa presença e vos servir. Suplicantes vos pedimos que, participando do corpo e sangue de Cristo, sejamos reunidos pelo Espírito Santo num só corpo. Lembrai-vos, ó Pai, da vossa Igreja que se faz presente pelo mundo inteiro, que ela cresça na caridade em comunhão com o Papa Leão, com o nosso Bispo Dom Neri, com os bispos do mundo inteiro, presbíteros, diáconos e todos os ministros do vosso povo. Lembrai-vos também na vossa misericórdia dos nossos irmãos e irmãs que adormeceram na esperança da ressurreição e de todos os que partiram desta vida. Acolhei-os junto a vós na luz da vossa face. Enfim, nós vos pedimos, tende piedade de todos nós e dai-nos participar da vida eterna com a Virgem Maria, Mãe de Deus, São José, seu esposo, e todos os santos que neste mundo viveram na vossa amizade, a fim de vos louvarmos e glorificarmos por Jesus Cristo, vosso Filho. Por Cristo, com Cristo e em Cristo, a vós, Deus Pai Todo-Poderoso, na unidade do Espírito Santo, toda honra e toda glória, agora e para sempre.
1: Amém.
0: E juntos rezemos com a oração que Jesus nos ensinou. Pai nosso, santificado seja o vosso nome.
1: Venha
0: a nós o vosso reino.
1: Seja
0: feita a vossa vontade,
1: assim
0: na terra como no céu. O pão nosso de cada dia nos dai hoje. Perdoai as nossas ofensas,
1: assim como
0: nós perdoamos a quem nos tem ofendido. Livrai-nos de todos os males, ó Pai, dai-nos hoje a vossa paz. Ajudados pela vossa misericórdia, sejamos sempre livres do pecado e protegidos de todos os perigos, enquanto vivendo a esperança, aguardamos a vinda do Cristo Salvador. Senhor Jesus Cristo, dissestes aos vossos apóstolos: Eu vos deixo a paz, eu vos dou a minha paz. Não olhei os vossos pecados, mas a fé que anima a vossa Igreja. Dai-lhe, segundo o vosso desejo, a paz e a unidade. Vós que sois Deus com o Pai e o Espírito Santo.
1: Amém.
0: A paz do Senhor esteja sempre convosco. Cordeiro de Deus,
1: que tirais o pecado do mundo, tende piedade.
0: Felizes os convidados para a ceia do Senhor. Eis o Cordeiro de Deus que tira o pecado do mundo.

0: corpo e sangue de Cristo. Corpo e sangue de Cristo.
1: Amém.
0: Corpo e sangue de Cristo.
1: Amém.
0: Corpo e sangue de Cristo. Corpo e sangue de Cristo. Corpo e sangue de Cristo.

0: Oremos. Concedei-nos, Deus Todo-Poderoso, que inebriados e saciados pelo sacramento que recebemos, sejamos transformados naquele que comungamos. Por Cristo nosso Senhor.
1: Amém.
0: O Senhor esteja convosco. Desça sobre cada um de vós e permaneça em vossos corações a bênção e a proteção de Deus Todo-Poderoso, Pai, Filho e Espírito Santo.
1: Amém.
0: Vamos em paz, uma abençoada semana a todos e que Deus sempre vos acompanhe.
1: Graças.

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6: A exposição constante ao barulho do trânsito e da cidade vai muito além do desconforto auditivo e afeta diretamente o sistema cardiovascular. Um relatório do Comitê Científico da Sociedade Europeia de Cardiologia aponta que o ruído ambiental crônico eleva cronicamente os níveis de hormônios do estresse, como a adrenalina e o cortisol. Essa resposta do organismo mantém os vasos sanguíneos contraídos, o que pode aumentar a pressão arterial e o risco de eventos cardíacos. Para mitigar esses efeitos, especialistas em saúde pública recomendam criar momentos de silêncio na rotina diária, utilizar protetores auditivos em ambientes ruidosos e adotar o hábito de ouvir sons da natureza no final do dia. Proteger a sua audição e buscar ambientes tranquilos é um cuidado fundamental para manter a saúde do seu coração em dia. Cuide-se bem. Pequenos cuidados, grandes mudanças.
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0: Opa, bom dia! Olha, estamos chegando. É segundo. Muito bem, bom dia para você, ótima manhã de segunda-feira. A partir de agora, mais uma edição do programa Show da Manhã, começando para você na sua manhã, portanto, de segundona, 5 de outubro do ano de 2026, hoje dia internacional dos professores, é dia internacional dos professores, hoje também lembramos como dia nacional das aves, hoje é dia de São Benedito, faltando 87 dias para o ano de 2027, a partir de agora. Mais uma edição do programa Show da Manhã. Eu daqui, você daí, em uma só sintonia, com muita música, com muita informação para você na sua manhã de segunda-feira. Bom dia para quem hoje, portanto, completa mais um ano de vida.
1: Parabéns, parabéns, parabéns para você.
0: Muito bem, parabéns para você. Paz, saúde, você que hoje está celebrando o dom da vida. Quero parabenizar a tia Rosa, né? A tia madrinha, tia Rosa Norberto, hoje completando mais um ano de vida. Mas quem está parabenizando também é toda a sua família, viu, Rosa? Desejando felicidades, muita paz, muita saúde, em nome dos filhos Bilander, que Vanessa, o esposo Enir, em nome dos netos, o Lucas, o Pedro, toda a família. Portanto, parabenizando a tia Rosa, hoje celebrando o dom da vida. Deus abençoe com muita paz, com muita saúde, que essa data se repita por muitos e muitos anos, tá bom? Parabéns, felicidades, e para você que hoje está em sintonia, está completando mais um ano de vida, hoje 5 de outubro, parabéns, felicidades, muita paz, muita saúde para você, meu amigo, para você, minha amiga, felicidades sempre!
1: Parabéns! Parabéns, parabéns pra você.
0: 7:15.
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0: Renove o seu propósito diariamente. Ao acordar diariamente, renove o seu compromisso em fazer um mundo melhor. Mesmo que você caia várias vezes durante o dia, a sua mente estará alinhada com seu compromisso e organizará seus pensamentos, a sua energia e as suas ações. Assim você será elevado de uma posição passiva que sofre as consequências do que acontece ao seu redor para a posição de um transformador, de um criador, de um novo ambiente que você e outras pessoas usufruirão. Pense nisso. Agora são 7:16.

0: sou eu,
1: Regis Padilha.
0: Muito bem, bom dia, sorria pra vida e assim a vida vai sorrir pra você, viu? 7 horas 16 minutos, a partir de agora, vamos trazer canções, sua participação, informações na programação desta segunda-feira, programação da manhã, apenas começando. E olha só, quero aqui mandar um bom dia, através do nosso WhatsApp participando, nós temos a Cida Bispo, está em nossa companhia, interagindo com a programação, tem áudio por aqui. Alô, minha amiga, bom dia!
2: Bom dia, meu amigo Regi. O Regi, uma semana abençoada, cheia de bênçãos e graças para todos nós.
0: Amém.
2: Regi, manda também essa música do Jean Giovanni, manda ali pro Marcelo, manda pro Zé Cadeirante, manda para todas as meninas do grupo Santa Rita de Cássia. Manda para Tereza Leite, manda para Cecília Dias, para Dejanília, Cleusa Rosa, manda para Loide, manda para todos que estiver na escuta, viu, Regis? Um grande abraço e um ótimo dia.
0: Um abraço, minha amiga Cida, Cida Bispo. Obrigado pela participação, tudo de bom. Alô, Silvia.
3: Bom dia, bom dia, bom dia, meu amigo Regis.
0: Bom dia.
3: Toca muito o almoço do meu pai. Agradecer pastor em família, dona Lourdes, família, madrinha Marlene, família, pra Lucimara, Sueli, Silmara, tia Toinha, pro Zé, pra Geni, pra Helena, Sirlei, Sirlene, vó Neuza, pra Rosa, pra Dirce, pra Aline, para Leda, para Alcione, para Rafael, para o Hélito, para a Vitória, para a Janaína, para o Leonardo, para o seu Fermino, dona Maria, para todos os amigos e amigas, para você da rádio, para quem gostar da música. Só modão, modinha não, Regis.
0: Valeu, abraço, Silvia. Cristina Barros está na sintonia da Mais Ouvida, né? Acompanhando, portanto, a programação. Tudo de bom? Obrigado para você que está no aplicativo. Bom dia a você que acompanha através do nosso site. Para você que dá carona aí no som do seu carro, obrigado pela carona. Ótima manhã, viu? Para você na sintonia da Mais Ouvida. Quero mandar um bom dia também para Palmira Marcelino. Bom dia, Regis. Que tenhamos uma ótima semana. Abraço, viu, Palmira? Obrigado pela participação também. Maria Souza Lucas, né? Ela que está na sintonia acompanhando, portanto, a programação. Bom dia. Agora são 7 horas e 19 minutos. 7 e 19. Meu bom dia vai também para Ana Maria na Fazenda Londrina. Pediu a canção Pare, com Zezé de Camargo e Luciano, oferecendo para todos os ouvintes. Grande abraço, Ana Maria, lá na Fazenda Londrina, tá na sintonia, curtindo a programação. 7:19. 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

0: Ok, você ouviu aqui na programação Canção, portanto, de Zezete e Ademir, Almoço na Casa do Pai. 107,26.
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0: A melhor rádio para o melhor ouvinte. Obrigado pelo carinho da sua sintonia. Na sequência, Zezé de Camargo e Luciano com a canção Pare, atendendo Ana Maria na Fazenda Londrina. Vamos trazer também Lourenço e Lorival, Amor Inocente. Quem pediu essa canção foi a Lucinete, né? Luzinete. Luzinete dos Santos, bom dia, minha amiga.
2: Bom dia, Régio.
0: Bom
2: dia a todos na escuta. Régio, toca aí para nós com Lourenço e Lorival, Amor Inocente. Mando para vocês a rádio, para toda a minha família. Para todos que estão na escuta, Régio.
0: Okay.
2: Uma abençoada semana para todos nós. Abraço, Régio.
0: Abraço, portanto, na sintonia Luzinete. Obrigado pela participação. A minha amiga Suzana Greim. Regis, bom dia, tudo bem? Hoje quero parabenizar a minha mana Orlaides, que está de aniversário. Mana, desejo a você muitas bênçãos, que Deus cuide de cada detalhe da sua vida, de muita saúde, muita paz, amor. Gostaria de ouvir a canção Feliz Aniversário com o musical JM. Vai especialmente para ela, para todas as amigas que estão ligadinhas. Uma abençoada semana a todos. Abraço, Suzana Greim. Parabéns, Orlaides, né? Completando hoje mais um ano de vida. Daqui a pouquinho tem com o musical JM a canção Feliz Aniversário. Vai também, né, para tia Rosa, completando hoje mais um ano de vida. Muita paz e saúde. 7h28, deixa eu ver quem mais. Odete Camerana, sintonia, acompanhando, portanto, a programação. Regis, bom dia, gostaria de ouvir com Leandro Leonardo. A vida tem dessas coisas. Vai para toda a família, vai para vocês também, para as amigas Nair Moreira, Suzana Greim, a madrinha Marlene, vai para as amigas Nair Moreira, Suzana Greim, a madrinha Marlene, para Cleusa Rosa, para Neuza Padilha, para Genuína, a Marivalda, para Dona Sila, a Dona Vilma, Patrícia, Geni, comadre Maria, também para

Nadina, enfim, para quem estiver ouvindo e gostar da música, uma semana abençoada para todos nós. Valeu, Odete. Obrigado pela participação. Agora 7 horas 29 minutos. Zezé de Camargo e Luciano canta no Show da Manhã. Bom dia para você.

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6: Sete trinta e sete.

0: Muito bem, Leandro e Leonardo, a vida tem dessas coisas. Você ouviu aqui no programa Show da Manhã, 7 horas e 47 minutos. 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Muito bem, olha só, melhor rádio para o melhor ouvinte. Obrigado pelo carinho da sua sintonia. 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Quero mandar um abraço também no apoio cultural do programa Show da Manhã. 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Obrigado pelo carinho da sua sintonia. Você que acompanha pelo aplicativo, através do nosso site, aquele abraço para você que dá carona no som do seu carro. Muito obrigado pela carona. Quero mandar um bom dia também em nossa companhia. Está a Nena, Nena dos Santos, acompanhando a programação. Malu, Nena, bom dia!
1: Bom dia, Regis. Como é que vai, meu filho? Tudo bem?
0: Tudo bem.
1: Regis, toca pra nós hoje. De novo, o avião das 9, tá oferecendo pra você, pra Vívia, pro Ilha, pra Sandra, Alessandra, Dona Jo, a Jo, a Circa, lá da Chácara São Pedro, e todos os aniversariantes hoje do dia, todos os aniversariantes, sem exceção.
0: Certo.
1: E oferecendo a Preta, Diana, seu Chico, Dona Preta, Tião Pedreiro, Tereza Zaninho, Zaninha,
0: Certo.
1: Maria Natalina e Maria Rodrigues, comadre Ana, Ana Lobato, Sueli, lá da Flor da Serra. Bom dia, meu filho.
0: Bom dia.
1: Deus te abençoe. Lindo começo de semana para você.
0: Amém.
1: Sua família.
0: Amém. Grande abraço, portanto, Nena dos Santos está na sintonia, acompanhando, portanto, a programação. Deixa eu mandar um bom dia para minha amiga Nelice, está em sintonia. Nelice, bom dia.
2: Bom dia, Regis.
0: Bom dia, Nelice.
2: Todos os amigos e amigas ligadinhos. Não tá fácil.
0: É.
2: Regis, passando para agradecer a todos, de todo o coração, que estiveram com a gente nesses momentos difíceis com a mãe, estiveram em oração, estiveram uma palavra de carinho, uma palavra de fortaleza. O coração se enche de alegria por saber que minha mãe foi uma pessoa muito, muito, muito amada, muito querida.
0: Com certeza, com certeza.
2: Minha mãe nos ensinou muito, nos cobrou muito para sermos boas pessoas e sempre disse que queria ver toda a família servindo na igreja, os filhos unidos. E peço a Deus que assim seja, que a gente consiga continuar em união, firmes e fortes, fazer a vontade dela aqui. Ela nos ensinou a amar a Rádio Maria de Nazaré, a amar o servir na igreja. Se eu fosse aqui descrever tantas coisas boas que a mãe ensinou, eu ficaria a manhã inteira mandando áudio para você.
0: Uhum.
2: Mas, enfim, só quero agradecer a todos, a todos, a todos, de coração. Que Deus possa retribuir a todos. Em nome da minha família, eu agradeço de coração a todos vocês. E eu vou sentir muita falta de ouvir minha mãe todos os dias mandando áudio para vocês.
0: Nós também. Nós também, viu, Nelice? Que Deus possa dar força a Deus nesse momento para poder dar força, né, para toda a família, aos filhos, viu, Nelice? Deus dê força para vocês, tá? E a nossa querida Irene com certeza sempre estará viva em nosso coração. Aqui na rádio, a gente sempre com muito carinho, com muito amor, vai estar lembrando da Irene, que por tantas e tantas e tantas vezes esteve conosco participando, né? E ela está lá olhando por nós. Viu, Nelice? Que Deus dê força a toda a família, tá bom? Vou trazer aqui o pedido. A Nelice pediu a canção da Dona... canção da Maria Gadu, Dona Cila. Vamos ouvir aqui na programação. 7:54 agora. 7:54, bom dia.

0: Muito bem, Maria Gadu, Dona Sila, você ouviu aqui no programa Show da Manhã, 7 horas e 58 minutos. A melhor rádio para o melhor ouvinte. Deixa eu mandar um bom dia. Está em sintonia Marta Lúcia, acompanhando a programação.
1: Bom dia, meu filho.
0: Bom dia, Marta.
1: Meus sentimentos, meu e de toda a minha família, a vocês, tá? Infelizmente, nós não pudemos ir ao velório da sua mãe. Eu também estou ruim, entrevada aqui da coluna, mas saiba, minha querida, que sua mãe deixou um grande legado para nós, tá? Que Deus abençoe ricamente sua família. Ela só foi antes de nós, né? Mas todos nós vamos fazer o mesmo caminho. Mas que o Senhor conforte todos vocês, tá? E tenha certeza, sua mãe está nos braços de Deus.
0: Abraço, Marta Lúcia. Obrigado pela participação. Mirão está em sintonia, né? Ademir Batista pediu a canção do Rick Renner, Ao Lado de Deus. Oferecendo a todos, todos familiares, né, toda a família da nossa querida Irene, né, e todos que estão acompanhando a programação, a vocês da Nazaré. Um abraço, nosso amigo Ademir Batista e nossa companhia. É, também está em sintonia Maria Gersa. Bom dia, minha amiga.
2: Oi, Regis. Bom dia. Toca para mim a música de Gino e Geno. Acidente de Amor.
0: Certo.
2: Ofereço para o meu esposo Osmar, para os meus filhos Johnny, Charles e Simone, para as noras Sidney e Adriana, para os netos Daniela, Emanuele, João Pedro, Miguel e Henrique Gabriel.
0: Um abraço. E para quem gostar dessa música. Ok, minha amiga, obrigado pela participação lá no Facebook. Eu quero mandar um bom dia para Laurenice Bertucci também. É, para Cleusa Matos, está em sintonia, acompanhando a programação. São 8 horas em ponto, eu faço um rápido break e volto na sequência com mais sucesso. Daqui a pouco, informações através do nosso giro pelas principais notícias. 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

0: Muito bem, Gino e Geno, acidente de amor. Gente, olha, 8h16. A melhor rádio para o melhor ouvinte, que é você, meu amigo, que é você, minha amiga, que está em sintonia, acompanhando, portanto, a programação, hein? Deixa eu mandar um bom dia para o Cidinho, tá na sintonia.
1: Bom dia, campeão, meu bom dia também.
0: Bom dia,
1: bom dia. Show da manhã.
0: Bom dia, Cidinho.
1: Graças a Deus aí por mais um amanhecer, por ver mais um amanhecer. Mais uma semana que se inicia, né? Então, sempre grato a Deus por isso. E hoje eu gostaria de ouvir uma canção com Pião Carreiro, Zé Paulo. Coração congelado. Quero dedicar aí a todos que gostam das canções de Pião Carreiro, Zé Paulo. Tomar, deixa um abraço a você, um abraço a todos. E os votos aqui do Cidinho, que tenhamos aí uma semana abençoada por aquele que morreu na cruz para nos dar vida, que é Jesus de Nazaré.
0: Muito bem, valeu, né? Um abraço, portanto, nosso amigo o Cidinho, né? Ele que está em sintonia, acompanhando a programação. Tudo de bom, deixa eu ver quem mais. Olha só, quero aqui também mandar um bom dia aí, nossa companhia Rosilene, né, lá no módulo 6.
2: Gente, bom dia, todos me escutam. Quero ouvir a música com Leandro e Leonardo, Fantasia. Beijo pra você, pro Ilha, pra minha mãe Elisete, pra minha irmã Luciana, que é no 6. Se eu tiver na escuta. Pois é, Regi, essa música é triste, né? Que eu sinto a falta do meu pai também. Eu tenho 5 anos e 3 meses. Meu pai morreu, eu nunca superei também. Mas é assim mesmo, a vida continua, né, Recho? Pois é, a Dona Irene era uma pessoa tão boa também. Eu conheci ela bastante. Tá bom, Recho? Fica com Deus, um abraço. Eu sei que essa música é triste, né? Na vida é assim, né? Né? Como Deus quer, né? Um abraço, Recho. Tudo de bom pra você.
0: Ok, Rosilene, obrigado pela participação. Seu José, alô, José.
3: Bom dia. Manda aquela música pra nós, tirar aí o... A muralha, né? Toca aí pra nós a barquinha de ouro, pra nós, temporada dura. Toca aí pra nós, mano. Pra todos vocês aí da rádio, pro Marcelo, pro Sr. João, pra Cida Bispe, pra mim e pra vocês aí da rádio. E pra todo que estiver ouvindo, as minhas amigas do grupo.
0: Ok, grande abraço, portanto, seu José, né? O José Cadeirante tá na sintonia acompanhando a programação. Cecília Nunes.
4: Bom dia.
0: Bom dia.
4: Bom dia para nós. Com saúde e felicidade, Nossa Senhora tá com nós e nós tá com ela. Um bom dia para nós. Fica com Deus, que eu tô com ele. Um
0: abraço, Cecília Nunes. Muito obrigado pela participação. Olha só, 8 horas, 19 minutos. 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Bom dia, Dr. Roberto. 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A sua festa começa aqui, 8h22. Bom dia também para a Érica Vigueira de Santana, tá na sintonia, seu José Dias, tá no bairro São José Operário.
5: Bom dia,
0: Ré. Bom dia.
5: Tá no Tunic Tinoca, Moreninha Linda.
0: Moreninha Linda.
5: Para todo que gostar da música, falou? Bom
0: certo.
5: Dia.
0: Valeu, obrigado pela participação, portanto, em sintonia, seu José Dias, né, acompanhando a programação, né? Vamos trazer aí com Tonico e Tinoco, daqui a pouquinho, a canção Moreninha Linda. Valeu, seu José Dias. Obrigado pela participação. 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
0: Agora são 8 horas 23 minutos, 8h23, trazendo as principais notícias para você, ouvinte, que acompanha o programa Show da Manhã. Flávio e Lula vão ao segundo turno e eleição presidencial será decidida dia 25 de outubro. Uma eleição presidencial marcada pela consolidação da polarização entre bolsonarismo e petismo, o senador Flávio Bolsonaro do PL e o presidente Luiz Inácio Lula da Silva do PT vão disputar o segundo turno das eleições presidenciais no próximo dia 25 de outubro. A confirmação de que haverá o segundo turno foi anunciada pelo Tribunal Superior Eleitoral, TSE, neste domingo, dia 4, às 20 horas e 56 minutos, quando 96,78%, dia 4, às 20 horas e 56 minutos, quando 96,78%,

45,12%, mais de 53,7 milhões de votos. Daqui a 3 semanas, os eleitores voltarão às urnas para definir se Flávio Bolsonaro governará o país pelos próximos 4 anos ou se Lula terá um quarto mandato presidencial. Se Flávio for eleito, tomará posse aos 45 anos, no dia 5 de janeiro de 2027, na cadeira ocupada por seu pai Jair Bolsonaro entre 2019 e 2022. Se vencer, Lula assumirá o quarto mandato aos 81 anos e será o primeiro brasileiro a presidir o país 4 vezes. Flávio e Lula deixaram para trás Augusto Cury do Avante, Renan Santos do Missão, Ronaldo Caiado do PSD, Romeu Zema do Novo, Edmilson Dias do PCB, Hertz Dias do PSTU, Samara Martins do UP, Wilson Grassi do Democrata e Clariana Barão do DC e Rui Costa Pimenta do PCO. Agora são 8 horas, 26 minutos, dólar cai mais de 4%, com foco em Lula e Flávio no segundo turno. Olha só, o dólar abriu sessão desta segunda-feira, dia 5, com um recuo de mais de 4%, cotação cotado aí a 4,98, perto das 9,10, na primeira mínima do dia. Chegou a 4,97. Já as negociações do Ibovespa, principal índice da Bolsa Brasileira, começam às 10 horas. O resultado das eleições é o principal destaque da sessão, com foco em Lula do PT e Flávio Bolsonaro do PL, disputando o segundo turno da disputa presidencial. 8 horas 26 minutos. Com mais informações. E olha só, Mauro Mendes do União e Zé Medeiros do PL são eleitos senadores por Mato Grosso. Mauro Mendes do União e Zé Medeiros do PL foram eleitos por Mato Grosso neste domingo, dia 4, com 100% das sessões apuradas. Eles tinham 1.187.352 votos, 33,21%. E Zé Medeiros, 977.777 votos, 27,35%. Com mais informações das eleições gerais 2026, Otaviano Pimenta, do Republicanos, é reeleito governador de Mato Grosso. Otaviano Pimenta, do Republicanos, foi reeleito governador de Mato Grosso neste domingo, dia 4, às 20 horas e 21 minutos, horário de Mato Grosso. Com 100% das sessões apuradas, o candidato teve 60,77% dos votos válidos, segundo o Tribunal Superior Eleitoral, o TSE. A vice-governadora eleita é Gisela Simona, do União. Mais informações, deputados federais eleitos no Mato Grosso na eleição 2026. Os eleitores de Mato Grosso escolheram, neste domingo, dia 4, os 8 deputados federais que vão representar o estado na Câmara dos Deputados a partir de 2027. Destes, 5 foram reeleitos e 3 são novos nomes na bancada. A candidata mais votada foi Coronel Fernanda, do PL, com 10,77% dos votos válidos. Este é o segundo mandato da deputada que já havia sido eleita em 2022. Portanto, a lista: Coronel Fernanda, do PL, com 10,77% dos votos válidos. Professora Rosa Neide, do PT, com 7,37% dos votos válidos. Fábio Garcia, do União, com 7,34% dos votos válidos. Coronel Assis, do PL, com 6,76% dos votos válidos. Virgínia Mendes, do União, com 5,36% dos votos válidos. Juarez Costa, do Republicanos, com 4,40% dos votos válidos. O Thiago Boava, do PL, com 3,80% dos votos válidos. E Coronel Roveri, do Podemos, com 2,48% dos votos válidos.
8 horas 29 minutos.

0: minutos e com informações da nossa cidade, a quarta edição da Mulher Rural terá encontros em 3 comunidades de Juína a partir de outubro. É, a Prefeitura de Juína está preparando a quarta edição do Encontro Mulher Rural, iniciativa voltada à valorização das mulheres que vivem e trabalham no campo. Neste ano, a programação será descentralizada e passará pelo distrito de Terra Roxa, Comunidade Santa Maria Bertilha, distrito de Filadélfia, entre os meses de outubro e novembro, segundo a engenheira agrônoma Michele Teodoro Nunes. A organização começou há cerca de 2 meses e conta com o envolvimento de diferentes secretarias municipais. A proposta é oferecer, portanto, aos participantes momentos de informação, integração, confraternização e cuidados voltados especialmente ao público feminino. Mais informações você acompanha a partir do meio-dia no nosso jornalismo, pela rádio, pela TV e pelas nossas plataformas digitais.
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4: Tenha uma rotina e faça da hora de comer um momento de felicidade. É muito importante se alimentar no mesmo horário. Se possível, reserve um tempo para comer com a família ou os amigos. Faça da refeição um momento para compartilhar.
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13: 8:35.
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0: Muito bem, Tonico e Tinoco, moreninha linda, você ouviu aqui no programa Show da Manhã, 8 horas 42 minutos. A melhor rádio, para o melhor ouvinte, obrigado pelo carinho da sua sintonia, portanto, nesta manhã de segunda-feira. Olha só, dando sequência por aqui com as participações, deixa eu mandar um bom dia para Cristina Ramírez.
1: Bom dia.
0: Bom dia, bom dia.
1: Ei, tudo bem?
0: Tudo bem, minha amiga?
1: Eu te desejo uma segunda-feira abençoada.
0: Amém.
1: Põe a música para mim. Acho que é Tropeiro Velho. Eu não lembro bem, gente, como é que é o nome dessa música. Que o patrão manda embora o peão, o peão que já tava velho demais. E a boiada começou a morrer, depois ele foi atrás dele.
0: Vaqueiro Velho.
1: E ele foi pra cadeia, né? Pra morar na cadeia, porque não tinha pra onde ir. Vamos ver se você sabe. Se você saber, você põe pra mim, tá bom?
0: Beleza, minha amiga.
1: Desejo um bom dia. Tchau.
0: Valeu. Um abraço. Cristina Ramírez, Vaqueiro Velho, né? Com a banda Sem Pareia. Vamos trazer daqui a pouquinho na programação e na sequência do programa Experiência de Deus com o Padre Reginaldo Manzotti, diretamente de Curitiba. Portanto, já você acompanha o programa Experiência de Deus. Abraço para a Leonice Módulo. Está pelo Facebook interagindo com a programação, uma ótima manhã de segunda-feira, tudo de bom, viu? 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Um forte abraço a toda a equipe. 8 horas 46 minutos agora, 8h46. Quero mandar um bom dia, portanto, olha só, em nossa companhia Nilva, lá da Cerâmica Pantanal, né? 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Interessados? 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Alvorinda na sintonia.
2: Bom dia, Ed.
0: Bom dia.
2: Pois é, nós ficamos sem Irene. A menina, ela era muito amiga minha, gostava muito dela. Todos os lugares que a gente está com ela, aquela alegria.
0: Uhum.
2: Mas, infelizmente, Deus levou ela. Mas Deus levou no caminho, junto com ele. Então, as filhas dela conforme. E não é fácil, não, meu filho. Eu tinha minha mãe já há pouco tempo, mas eu ainda lembro dela ainda. Sinto a fé dela, no sentido que eu vou lá ver ela na casa dela. Mas chego lá, eu não acho ninguém. Então, muita paz para vocês, que são vocês unem, todos vocês. Abraço ao seu pai, lembrando nela. Mas é assim que a gente deve, né, meu filho? Fazer o quê? Regis, você toca aquela música para ela, Aparecida, Nossa Senhora Aparecida, não sei qual é a artista que é, mas aquela Nossa Senhora Aparecida. Aí eu ofereci para ela, filha dela.
0: Ok, Alvorinda, que está na sintonia, acompanhando, portanto, a programação, tudo de bom. Agora são 8 horas e 48 minutos. Obrigado pelo carinho da sua sintonia.

Muito bem, olha só, vou trazer aqui o pedido da minha amiga Alvorinda. É, salvo engano, é a canção do Amado Batista, né? Nossa Senhora Aparecida. Vamos trazer aqui na programação, já na sequência, após a canção da banda Sem Pareia, canção Vaqueiro Velho, ok? 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Bom dia, Cida, bom dia, Nivaldo, sempre fazendo aquele atendimento especial. 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Muito bem, vamos de música e daqui a pouco, já na sequência, programa Experiência de Deus, nos intervalos, vou mandar aquele alô especial para você na sintonia da mais ouvida. Banda Sem Pareia, Vaqueiro Velho, bom dia!

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0: 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Louvado seja nosso Senhor Jesus Cristo, para sempre seja louvado. Queridos irmãos e irmãs, que a paz do Senhor Jesus esteja com você. Como é que foi seu final de semana? Espero que tenha sido bom e que de fato você que participou da missa tenha consciência que será uma semana de imensa graça de Deus. Querido povo de Deus, é segunda-feira e hoje nós começamos a novena, nada menos do que Nossa Senhora Aparecida. Nossa Senhora Aparecida, rogai por nós. Nossa Senhora Padroeira do Brasil, intercedei por nós. Querido povo de Deus, vamos juntos passar esta hora abençoada. Hoje também se celebra o dia de Santa Faustina Kowalska, a secretária de Nosso Senhor Jesus Cristo, aquela que teve as revelações da Divina Misericórdia. Tudo isso na experiência de Deus que está começando. Chame teu amigo, chame tua amiga e vamos juntos passar esta hora abençoada. Quero saudar a todos a partir da Rádio Evangelizar, de onde tudo começa. As rádios irmãs, cujos nomes cito neste momento.
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0: Saúdo a você pela TV Evangelizar, sinal digital em todo o país, em várias cidades, canal aberto, pelo YouTube Padre Manzotti Oficial. Repito, Padre Manzotti Oficial. Se inscreva no YouTube, pelo aplicativo da Associação Evangelizar é Preciso e todas as plataformas digitais. Mais uma vez, é início da novena de Nossa Senhora Aparecida, Padroeira do Brasil, nossa querida intercessora no céu. Começamos hoje, avise seus amigos, avise suas amigas, para que comece a novena e vamos fazer os 9 dias clamando Nossa Senhora Aparecida. Em nome do Pai, do Filho e do Espírito Santo. Amém. Naquele tempo, um mestre da lei se levantou querendo colocar Jesus em dificuldade. Perguntou: Mestre, o que devo fazer para receber em herança a vida eterna? Jesus lhe disse: O que está escrito na lei? Como lês? Ele então respondeu: Amarás o Senhor teu Deus com todo o teu coração, com toda a tua alma, com toda a tua força e com toda a tua inteligência, e ao teu próximo como a ti mesmo. Jesus lhe disse: Tu respondeste corretamente, faz isso e viverás. Ele, porém, querendo justificar-se, disse a Jesus: E quem é meu próximo? Querendo se justificar, quem é meu próximo? Jesus disse, respondeu: Certo homem descia de Jerusalém para Jericó e caiu nas mãos de assaltantes. Estes agarraram, espancaram-lhe e foram embora, deixando-o quase morto. Por acaso, um sacerdote estava descendo por aquele caminho, quando viu o homem, seguiu adiante para outro lado. O mesmo aconteceu com um levita, chegou ao lugar, viu o homem, seguiu adiante por outro lado. Mais um samaritano, que estava viajando, chegou perto dele, viu e sentiu compaixão. Viu, sentiu compaixão. Aproximou-se dele e fez curativos, derramando óleo e vinho nas feridas. Depois, colocou o homem em seu próprio animal e levou-o à pensão, onde cuidou dele. No dia seguinte, pegou 2 moedas de prata e entregou ao dono da pensão, recomendando: Toma conta dele. Quando eu voltar, vou pagar o que tiveres gasto a mais. E Jesus perguntou, na tua opinião, qual dos três foi o próximo do homem que caiu nas mãos dos assaltantes? Ele respondeu, aquele que usou de misericórdia para com ele. Então Jesus lhe disse, vai e faz a mesma coisa. Queridos irmãos e irmãs, alguém pergunta a Jesus, qual o maior de todos os mandamentos? E o Senhor é claro, amar a Deus de todo o coração, com toda a tua força, com toda a tua alma, com toda a tua inteligência, e ao próximo como a ti mesmo. E Jesus conta uma parábola. Um homem foi assaltado e espancado, um samaritano, que ninguém podia tocar, e se tocasse se tornava impuro. Ninguém podia ajudar, porque se tornava impuro. Um sacerdote apegado nos seus próprios princípios e virou as costas. Um levita, que é um sacristão do templo, também o fez. Mas um samaritano agiu por misericórdia. Hoje, nós celebramos Santa Faustina Kowalska. E durante todo o programa, nós vamos refletir trechos sobre a vida de Santa Faustina. E veja que providência divina. Hoje, abrindo o programa, aquele que usou de misericórdia para com ele. A palavra misericórdia aparece. E é isso que o Senhor espera de nós. Mas por que sermos misericordiosos? Porque Ele é, por excelência, o misericordioso. Então clamemos essa misericórdia de Jesus. Derrama sobre todos nós, Jesus, a vossa misericórdia. Canta comigo e reza. Hoje, eu peço a vossa misericórdia, Senhor. Derrame sobre nós a misericórdia, sobre o mundo inteiro, sobre o Brasil de modo particular. Jesus misericordioso, derrame esta misericórdia sobre aqueles que mais precisam, e que nós, por experimentarmos a tua misericórdia, também sejamos misericordiosos. Sois por excelência a misericórdia. E é isso que revelaste a Santa Faustina. Senhor, use de misericórdia para conosco. Diga a sua intenção. Onde você gostaria de pedir, Senhor, use de misericórdia nesta causa. Tenha misericórdia de mim, Senhor, porque somos pecadores. Peça, tenha misericórdia, Senhor, porque eu estou necessitado. Tenha misericórdia, Senhor, porque eu sou este que está caído à beira do caminho, machucado, ferido, doente. Use de misericórdia, Senhor. Nós só começamos o programa. Eu lhe garanto. É um programa que vai marcar tua vida. Mas hoje, primeiro dia da novena de Nossa Senhora Aparecida, qual será a sua intenção? Eu volto já.
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0: Filhos queridos, eu disse que hoje é dia de Santa Faustina Kowalska. Eu tive o prazer de fazer uma peregrinação, estar no convento dela há muitos anos atrás e agora em peregrinação retorno. Muito breve, você vai, acompanhe pelo Instagram, que você vai ver uma notícia. Missa que vai acontecer lá no Santuário da Divina Misericórdia, em Cracóvia, no convento de Santa Faustina. Mas quem foi Santa Faustina? Eu falei que durante o programa eu vou contando aos poucos. Eu já vou atender os ouvintes. Santa Faustina Kowalska foi uma grande apóstola da misericórdia. Nasceu em 1905, numa pequena aldeia polonesa. Seus pais, camponeses, cristãos fervorosos, transmitiram uma fé abundante. Faustina foi batizada com o nome de Helena. Aos 7 anos, sentiu-se chamada à vida religiosa, mas não teve autorização. Terceira filha de 10, Faustina deixou a escola, olha que humildade, depois de 3 anos, para trabalhar como doméstica na casa de algumas famílias ricas, a fim de manter a sua família. Aos 20 anos, amadureceu definitivamente a escolha da vida religiosa. E ela disse, depois de ter ouvido de Jesus, até quando irei te suportar? Até quando Faustina vai me enganar? Em 1925 entrou no convento, em Varsóvia, recebeu o nome de irmã Faustina. 13 anos esteve na congregação, nos trabalhos mais simples, cozinha, jardim, portaria, mas tudo fez com muita humildade, discrição e disponibilidade. A frase orante de hoje é: Jesus, misericordioso, eu confio em vós. Jesus, misericordioso, eu espero em vós. Você está vendo essas imagens? Eu gostaria de dizer que nós temos um padre em missão que a equipe colocou em destaque. Padre em missão, Jesus misericordioso. Eu vou dizer o nome certinho depois, mas nós vamos colocar em evidência. Assistam este padre em missão, é muito forte. Maria Carmelita, que a paz de Jesus esteja com você.
1: Amém, sua bênção, padre.
0: Deus abençoe. Você fala de onde, Maria Carmelita?
1: De Curitibano, Santa Catarina.
0: Minha saudação a Curitibano, Santa Catarina. E como que você me acompanha?
1: É pela parabólica digital.
0: Tá certo, parabólica digital, mas aí nós temos, graças a Deus, que nos transmite a Rádio Coroado FM. Diga lá, minha filha.
1: Padre, eu perdi o meu esposo.
0: Meus sentimentos.
1: E acho que agora que eu tô vivendo o luto, tô muito, muito triste, muito...
0: Entendo.
1: Tô tendo depressão.
0: Quando que aconteceu isso?
1: É, quase 4 meses.
0: 4 meses. Primeiro, meus sentimentos pela perda do esposo. Como o nome dele, por favor?
1: Orestes de Deus Bueno.
0: Orestes?
1: É.
0: Do quê?
1: De Deus Bueno.
0: Tá. Como foi o falecimento dele?
1: Ele teve um traumatismo peniano 3 anos atrás.
0: É.
1: E daí ele foi internado e ficou quase um mês na UTI, entubado.
0: Ah, sim.
1: E fez cirurgia, né?
0: Sim.
1: E daí voltou para casa. E daí foi só se aprovando. E deu até...
0: Virou
1: 3 anos ele faleceu.
0: Entendi. Então, filha, você estava realmente vivendo um luto. Às vezes, os sentimentos mais fortes vêm logo na morte, às vezes demora um pouco. Mas você crê na vida eterna, filha?
1: Creio.
0: Certo. Então, isto não é consolo, eu diria barato, não é apenas conversa ou lorota. É uma verdade. O seu marido está do outro lado do caminho. Então a morte não é um fim. Claro que você sente a ausência. Tudo dentro de casa lembra ele, não é verdade? Ainda mais que ele estava enfermo. Só que, filha, cada vez que vem esse sentimento, eu gostaria que você repetisse comigo, Jesus.
1: Jesus.
0: Nas suas santas chagas.
1: Nas suas santas chagas.
0: E na sua infinita misericórdia.
1: E na sua infinita misericórdia.
0: Eu entrego o Orestes.
1: Eu entrego o Orestes.
0: Mas peço, Jesus.
1: Mas peço, Jesus.
0: Dai-me forças.
1: Dai-me forças.
0: Para vencer este luto.
1: Para vencer este luto.
0: Para continuar a minha vida.
1: Para continuar a minha vida.
0: Dai-me fé e esperança.
1: Dai-me fé e esperança.
0: Amém.
1: Amém.
0: Maria.
1: Oi?
0: Quem disse que você tem depressão?
1: Ah, eu faz muito anos que me trato com depressão.
0: Tá, então é algo que você já tinha antes.
1: Já, eu tive.
0: Então, não deixe que este luto... Porque você deve viver equilibrada com os remédios. Apesar de tudo, você continua a tua vida. Não é isso?
1: É.
0: Veja, apesar da depressão, eu tenho depressão, mas eu luto pela vida. Então não deixe que isso te isole. Você tem filhos?
1: Tenho uma.
0: Você tem ficado muito dentro de casa?
1: Muito, e não. Fico bem sozinho, porque eu fiquei bem sozinho.
0: Não, filha. Você procure na sua comunidade, certamente deve ter a pastoral da pessoa idosa. Para você, eu digo pastoral da pessoa idosa, porque eu defendo muito que tem em todas as paróquias, mas procurar uma pastoral para fazer algo, uma visita a um doente, ir à missa, você tem ido à missa?
1: Ah, à missa eu vou.
0: Então... Mas não fique muito sozinho em casa não, filha. Se envolva em uma pastoral, pastoral do idoso, seja pastoral social, seja alguma coisa para fazer, porque isso preenche o teu interior. Quando a gente se desdobra em ajudar alguém, somos nós que nos ajudamos indiretamente. Não se entregue, Maria Carmelita. Você está me ouvindo? Não se entregue para a depressão. O luto vai passar. Não o amor por ele, nem a saudade, mas essa tristeza vai passar. Tá bom, minha querida?
1: Tá bom.
0: Que Deus abençoe Maria Carmelita de Curitibano, Santa Catarina. Rádio Coroado FM. Ela acompanha pela Parabólica Digital, inclusive. Obrigado a todos os associados. Obrigado, viu, gente? Você que colabora. Porque nós só conseguimos manter a Parabólica Digital porque você nos ajuda. E também toda essa programação em tantas emissoras de rádio. O Bispo de Lages é Dom Gilson Moirer. Querido povo de Deus, escute esse testemunho. Dá tempo, dá, sacristão, bem rapidinho. Vai lá.
2: Eu sou Lígia, de Santana do Piauí.
0: Estou Santana do Piauí.
2: Meu testemunho. O meu pai foi contemplado devido à minha oração a Jesus da Santa Chagas.
0: Olha aí, gente.
2: Com aposento. O benefício
0: Amém.
2: Dele foi aprovado. E eu pedi a Jesus da Santa Chagas que se ele viesse aprovado, eu ia deixar o meu testemunho.
0: Tá aí.
2: Então, ele foi aprovado.
0: Deus
2: e agora
0: louvado.
2: É definitivo. Jesus das Santas Chagas, obrigado. Toca o sino, sacristão.
0: Amém! Aí, gente. E agora, Lídia, aquilo que eu digo. Se recebemos uma graça das Santas Chagas, a melhor forma é nos tornarmos um mensageiro ou uma mensageira. Aproveite esse intervalo. Pense em ser o mensageiro das Santas Chagas de Jesus. 0800-410-6060. Eu volto já. Volte comigo.
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O testemunho foi da Lídia, lá de Santana do Piauí, Piauí, Dom Plínio de José Luiz Silva, de Picos. E eu quero dizer uma frase que é a mais pura verdade. A misericórdia de Deus nos vem pelas cinco chagas de nosso Senhor Jesus Cristo. Se você olhar para o quadro de Jesus misericordioso, está colocado na tela. Obrigado, equipe. Ele tem as cinco chagas. E foi a partir desta contemplação de Jesus da Santa Chaga, de Jesus misericordioso, que Deus nos deu presente nos 10 anos da obra das Santas Chagas de Jesus. Então eu repito, a misericórdia de Deus nos vem das cinco chagas de Jesus. E eu só queria completar um pouquinho mais sobre Santa Faustina. Veja, eu falei que ela ocupou em Varsóvia o trabalho mais humilde, cozinha, jardim, portaria. Ha, mas eu teria tanto para contar sobre a portaria que ela, passado de mendigo, foi lhe pedir comida. Mas deixa eu continuar. Ela recebeu a graça da revelação de Jesus e morreu aos 33 anos, pensa nisso. 5 de outubro, hoje, por isso é o dia dela, consumida de tuberculose. Depois eu continuarei falando sobre as revelações de Santa Faustina. Mas eu convido você, depois do programa, a assistir o Padre em Missão. O Padre em Missão, que a equipe colocou. Eu já falo para você certinho como procurar no YouTube. Gente, povo amado de Deus, hoje nós damos continuidade à leitura dos profetas. Dos profetas. O que já tivemos? Elias. O que começamos? Eliseu. Bíblia aberta, cartilha de oração. Atalanta.

0: Querido povo de Deus, nós estamos na leitura dos profetas. Já fizemos a leitura orante de Elias. Padre, eu perdi. Ah, filho, você tem um recurso. Está tudo lá. YouTube Padre Manzotti. Você vê lá a leitura orante. E foi semana passada, mais que uma semana, sobre Elias. Vale a pena você fazer dele um podcast e aprender da vida de Elias. Hoje nós começamos de Eliseu e eu começo 2 Reis, capítulo 2, versículo 15, 19 seguintes. Contexto: Elias é arrebatado, cavalos de fogo, carruagem de fogo no redemoinho, e a capa caiu. Eliseu toma a capa, bate no rio Jordão, o rio se abre. Eliseu pediu: dai-me uma porção redobrada do seu poder. Versículo 15, por que é importante o 15? Os 50 profetas de Jericó viram isso e disseram: o poder de Elias está com Eliseu. O poder de Elias está com Eliseu. Pronto. Versículo 19. Atenção. Esse texto de hoje, você ouviu muitas vezes eu citá-lo, mas talvez não tenha lido. Leitura orante. Você já viu quando na primeira sexta-feira do mês eu abençoo o sal? Toda primeira sexta-feira do mês eu abençoo a água e o sal. Então escute a bênção do sal. Alguns homens de Jericó foram falar com Eliseu e disseram: como o Senhor sabe, esta cidade é boa, mas a água não presta e provoca abortos. Padre, eu nunca li isso. Está aqui, ó, experiência de Deus, leitor orante. Alguns homens de Jericó foram falar com Eliseu e disseram: como o Senhor sabe, essa cidade é boa, mas a água não presta e provoca abortos. Então Eliseu mandou: ponham um pouco de sal num prato novo e tragam para mim. Eles levaram. Eliseu foi até a fonte, jogou a água e disse, veja a oração. Quando você vê disse, é oração. Ó, escute a oração de Eliseu. O que o Senhor Deus diz é isto: eu fiz esta água ficar pura, e ela não provocará mais morte nem aborto. Eu fiz esta água ficar pura, ela não provocará mais mortes nem aborto. E aquela água ficou pura até hoje, como Eliseu disse que iria ficar. Eu vou falando de Eliseu e ainda na leitura orante vou dar a bênção do sal. O primeiro grande fato de Eliseu: abençoar o sal a mando de Deus. Foi Deus que mandou. Por isso nós falamos: Deus mandou Eliseu se valer do sal para colocar no poço. Vai pegando o sal agora. Vai pegando o sal agora. Depois da partida de Eliseu para o céu, Eliseu assume a sua missão como profeta. Ele pediu uma porção redobrada. Agora ele começa a demonstrar que o Senhor está com ele. Os discípulos, os profetas, os 50 reconheceram. Eu disse lá, o espírito de Elias repousa sobre Eliseu. Jericó, a cidade em questão, dependia da água para a vida dos agricultores. A tradição identifica a nascente associada como a fonte de Eliseu até hoje. Isso mostra a força deste texto. Padre, fale de novo qual é o texto. Segundo Reis, capítulo 2, 19 e 22. Eliseu pede uma vasilha nova com sal. Vai até a nascente e lança o sal nas águas. E faz isso em nome do Senhor. O profeta não age por si só, age pelo Senhor. Ele não esconde o problema. Ele vai à fonte. É justamente aqui a origem daquilo que compromete a vida. Deus intervém. Por isso, eu vou para um rápido intervalo e dou-lhe tempo de pegar o sal. E nós voltamos com a bênção de Deus por Eliseu do sal. Aqui está o primeiro sentido do uso da bênção do sal. Sabia disso? É a leitura antes de hoje. Eu volto já.
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2: Muito bem, 9 horas e 37 minutos, 9h37. Obrigado você que está acompanhando, portanto, o programa Experiência de Deus. 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Falar com Osni. Agora são 9 horas 38 minutos, 9h38. Deixa eu mandar um bom dia para Maria Cazuza, na sintonia.
3: Bom dia, Regis.
2: Bom dia.
3: Tudo bem? Estou aqui na escuta do seu programa. Quero ouvir a música Luz da Minha Vida. Ofereço para você, para minha família, para Cristiane, Maria Luísa, Maísa, Helena, para todos que estiverem na escuta. Um abraço. Bom dia.
2: Ok. Luz da Minha Vida. Pedido da Maria Cazuza. Ela que está na sintonia, acompanhando, portanto, a programação. Deixa eu ver quem mais. Quero mandar um bom dia também em nossa companhia, Nina. Bom dia, Regis. Bom dia, equipe, amigos, amigas, toda a família, ouvintes. Abençoada semana para todos nós. Regis, fiquei muito triste quando fiquei sabendo que a nossa amiga Irene veio a faltar. Que Deus a receba em sua glória. Que Deus conforte toda a família e amigos. Ofereça o programa Experiência de Deus a todas as famílias que perderam um ente querido. Abraços a todos e fiquem todos com a paz do nosso querido Deus. Nina de Verona, na Itália. Também nossa companhia Luzia Pires. Bom dia, uma abençoada semana para todos nós. Um abraço, nossa amiga Luzia Pires, em nossa companhia. Também bom dia para Cícera. Cícera Peronde, através do Facebook, né, está acompanhando também, interagindo com a nossa programação. São 9 horas e 40 minutos. Obrigado a você através do site, também através do aplicativo Em Sintonia. Voltamos direto de Curitiba com o programa Experiência de Deus.
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0: na continuidade do texto da leitura orante de hoje. Inclusive, eu digo para você, você vai pegar esse bloco inteiro e vai mandar para todo mundo hoje. Às 20 horas, é isso, né, equipe? Eles colocam 21 horas, eles colocam no YouTube. E a origem da bênção do sal. Eu peguei o sal que eu sempre abençoo, um frasco que nós temos de Jesus das Santas Chagas com sal. Você pegou o sal, depois você pode cozinhar, depois você pode colocar junto com a água benta. E vamos, eu vou ler a oração do sal, e você vai entender que não é uma invenção do padre Reginaldo Manzotti. É o texto, 2 Reis, capítulo 2, versículo 19 a 22. Deus de bondade, abençoai o sal que mandastes o profeta Eliseu lançar a água para torná-la fecunda. Fazei, ó Deus, que por toda a parte onde esta mistura de água e sal for aspergida, seja afastado todo o ataque do inimigo e guarde-nos constantemente a presença do Espírito Santo por Cristo Senhor nosso. Pai, Filho e Espírito Santo, amém. Abençoado está o seu sal, abençoado está este sal, e mais do que nunca, você sabe agora por esta catequese onde está na Bíblia, 2 Reis, capítulo 2, 19 a 22. É de arrepiar, né, gente? É de arrepiar. Tá aí, por isso experiência de Deus, por isso a leitura orante, meu filho. Agora você vai depois mandar para todo mundo, todos os seus contatos, todos os seus grupos, para todo mundo. Você vai me ajudar hoje. Temos que evangelizar. A igreja tem sacramentais. O sal bento é um sacramental, mas ele tem uma origem bíblica. Ah, como é bom ser católico. Amém. Amém. Nildeci, que a paz de Jesus esteja com você, Nildeci.
1: Bom dia, padre, sua bênção.
0: Você estava acompanhando, filha?
1: Tava. É de maravilhoso.
0: De arrepiar, né? De arrepiar, minha filha. Diga lá, de onde você fala, minha filha?
1: Da Rádio Recife FM.
0: Meu abraço, Recife. Rádio Recife. Nós também temos a TV Evangelizar, canal
1: 47.1.
0: Aí gostei que você falou. Diga lá, minha filha, a palavra é sua.
1: Padre, eu tenho um testemunho e um pedido de oração.
0: Comece pelo testemunho.
1: Bom, eu rezei pela graça de um benefício, certo? E graças a Deus eu consegui. E como a graça foi alcançada, eu quero cooperar na Casa Mãe.
0: Ah, entendi. Ajudar na ação, ajude a pintar, a reformar, isso, na verdade, né? A Casa, isso, da Mãe de Guadalupe. Tá bom.
1: Quero entrar no livro e quero ir para Nossa Senhora de Guadalupe.
0: Deixa eu só explicar para os outros, para quem não sabe. É assim, as pessoas, a partir de um valor, que não fui eu que estipulei, foi a equipe, existe todo um CAEP, Conselho Administrativo Paroquial, o nome fica escrito. Por favor, ô equipe, pode mudar a tela? Isso, muita gentileza de vocês. É, chama-se livrocasadamãe.com.br. As pessoas têm o nome inscrito e o ano que vem já está certo, graças a Deus, vou levar o livro da Casa da Mãe. Então, seu nome vai estar lá, Nilcede? Não. Nildeci, estou lendo errado aqui. Tá bom, minha filha, diga lá, diga.
1: Pronto, então eu vou cooperar se Deus quiser.
0: Amém.
1: E o pedido de oração?
0: Não, pera lá, mas ainda falta graça recebida.
1: Ah, graça alcançada, toca o sino, sacristão.
0: Tá bom, filho, muito obrigado por ajudar no livro da Casa da Mãe. E qual o pedido de oração?
1: Veja, um emprego para minha irmã, que ela é nutricionista, o nome dela é Nildete.
0: Nildete.
1: É.
0: Peraí que eu... Nildete, tá.
1: É, Nildete Andrade, Nildete Andrade.
0: Sim.
1: Onde ela passou muitos anos cuidando da nossa mãezinha, que fez sua Páscoa em 19 de março, agora, neste ano, no meus, dia de São José.
0: Meus sentimentos pela perda da mãe, e que dia, né? Que dia melhor não podia, dia de São José.
1: Foi. Ele
0: que
1: às tá... 3 horas da tarde.
0: Ô, Senhor da Misericórdia.
1: 3 horas da tarde. O nome dela é Ivanilde Moura de Andrade.
0: Deixa eu anotar aqui com a cruzinha. Ivanilde...
1: Moura de Andrade. Com 91 anos, minha
0: Amém.
1: Mãe.
0: Tá certo. Vou então pedindo emprego para Nildete, é isso?
1: É. Onde, padre, alguns meses antes, mãe viu Nossa Senhora no seu quarto. Mãe era lúcida.
0: Nossa.
1: E Nossa Senhora apareceu por 2 vezes para mãe. A primeira vez ela apareceu com o menino Jesus no colo. E ela gritou, Nildete, Nildete, Nossa Senhora apareceu para mim. E passaram alguns meses, Nossa Senhora apareceu novamente.
0: Meu Deus.
1: E ela disse, a pele dela é linda. Aí a gente sentiu realmente que mãe foi para os braços do Senhor, porque a gente ficou confortada, entendeu, padre? Foi um conforto para nós.
0: Entendi.
1: Saber que mãinha viu Nossa
0: Com
1: Senhora
0: certeza.
1: E que foi no dia de São José, né?
0: E que seja um estímulo de fé. Tá bom, querida? Deus abençoe Nildeci, de Recife, TV Evangelizar, canal 47.1, Rádio Recife FM, Olinda, Dom Paulo Jackson Nóbrega de Souza. Querido povo de Deus, amados filhos e filhas, eu gostaria de ler um pedaço do que Santa Faustina escreveu no diário e diz assim, estando na minha cela, vi o Senhor Jesus vestido com uma túnica branca, com uma mão abençoava e com a outra batia no peito, e das suas vestes saíam 2 grandes rios, um vermelho e outro pálido. Alguns instantes Jesus me disse, pinte essa imagem que você está vendo e escreva embaixo, Jesus, eu confio em você. Quero que essa imagem seja venerada antes de tudo na capela de vocês. E agora eles vão mostrar em tempo real a capela lá na Polônia. E depois no mundo inteiro. Prometo que a alma que venerar essa imagem jamais perecerá, porque eu mesmo a protegerei em minha glória. Diário de Santa Faustina, 47. Essa é uma imagem em tempo real. E muito breve, você vai, como eu disse, no Instagram, não tem como ouvir no Instagram, ou vou ouvir também, eu anunciando que estarei nesta capela celebrando. Nesta capela ali, porque estou em peregrinação, celebrando Jesus Misericordioso, Santa Faustina Kowalska. E eu gostaria também de dizer a você, terminado o programa, vai no YouTube, escreve assim, Complexo Divina Misericórdia Cracóvia, repito, Padre Reginaldo Manzotti, Padre em Missão, Complexo Divina Misericórdia Cracóvia, Padre em Missão, e assista. Eu tive a oportunidade de conhecer uma irmã que nossa intimidade em Deus foi tão grande que ela acabou nos favorecendo com uma relíquia de primeiro grau de Santa Faustina. Então, vai lá. Complexo Divina Misericórdia Cracóvia, Padre Reginaldo Manzotti. Eu estou muito emocionado o dia de hoje. É um dia muito especial para mim. E eu volto. Ah, gente, eu volto primeiro dia da novena de Nossa Senhora Aparecida. Voltamos já.
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0: Hoje aniversário, Atividade FM de Predinópolis, Minas Gerais. Cidade FM, Crucilândia, Minas Gerais. Catuete FM, Catuete de Canindeu, Paraguai. Olímpia FM, Nova Olímpia, Paraná. TV Suruí, Canal Cacoal, Rondônia. Bom, nós começamos com Viva Mãe de Deus e Nossa. Exatamente porque hoje é o primeiro dia da novena de Nossa Senhora Aparecida. Qual a intenção que você quer colocar? Eu já vou para a novena, mas antes a gente tem que saber o que pedir. Não quero ser redundante, mas genérico, só remédio. Só remédio. Qual a tua intenção este ano, nesta novena? Nossa Senhora Aparecida, escute o nosso clamor. Nossa Senhora, atende nossa prece. Serão 9 dias, gente. Então pense muito bem o que você vai pedir. Eu estou aqui te rasgando um papel em pleno programa ao vivo para escrever minhas intenções. E você vai colocar suas intenções ali. No final do 9º dia você vai dizer: obrigado, Deus, porque por Nossa Senhora Aparecida eu recebi a graça. Já se preparou? Eu ainda quero falar um pouquinho e preciso, só para terminar, lembrando que depois você pode acompanhar, está em destaque no YouTube. A equipe colocou lá em destaque, Complexo Divina Misericórdia de Cracóvia. Não perca, Padre Missão. Mas eu só queria terminar dizendo que foi nada menos que São João Paulo II que depois de muitos anos trouxe para o mundo a devoção da Divina Misericórdia. Ele era arcebispo de Cracóvia e promoveu o estudo sobre as virtudes de Santa Faustina. Ele, São João Paulo II, presidiu a beatificação em 93. Ele, São João Paulo II, canonizou Santa Faustina dia 30 de abril de 2000 e proclamou que o primeiro domingo depois da Páscoa, a Divina Misericórdia. Ah, gente, de novo me vem no coração como é bom ser católico. Como é bom. Filhos queridos, chegou a hora de ir para a novena. Mas antes, me permita dizer que o ano que vem nós temos uma peregrinação de Pentecostes. Não, sacristão, pode continuar nesse clima. Pode continuar. E eu proponho para você uma peregrinação para os 60 anos, 60 anos da renovação carismática católica. É Pentecostes de 2027. Eu só digo assim, entre em contato conosco, 419-8753-3300. 419-8753-3300. 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O Pentecostes será em Assis, São Francisco de Assis, Santa Clara, São Carlo Acutis, mas nós vamos todo o sul da Itália, lugares que nunca fomos. Palermo, Siracusa, vou lá cumprir uma promessa, Santa Luzia, Taormina, depois Costa Amalfitana, Ilha de Capri, Nápoles, e depois vamos ao Vaticano, a Roma, numa audiência com o Papa. Agora chegou a novena de Nossa Senhora Aparecida. Primeiro dia. Qual a sua intenção?
1: Nossa Senhora Padroeira do Brasil.
0: Isso mesmo, rogai por nós, mãe. Coloque a sua intenção, filho. Chegou a hora.
2: Senhora Aparecida do Brasil.
0: Ó incomparável mãe, Nossa Senhora da Conceição Aparecida, Mãe de Deus, Rainha dos anjos, advogada dos pecadores, refúgio e consolação dos aflitos e atribulados, Nossa Senhora Aparecida, cheia de poder e de bondade, lançai sobre nós um olhar favorável, para que sejamos socorridos por vós e todas as necessidades em que nos acharmos. E de modo particular hoje, no primeiro dia, faço o meu pedido. Faça o seu pedido. Faça o seu pedido. Qual a intenção que você vai levar por 9 dias? E neste ano, você vai poder dizer: obrigado, eu recebi a graça. Nossa Senhora Aparecida, padroeira do Brasil, livrai-nos de tudo que possa ofender-vos ao vosso Santíssimo Filho Jesus. Nossa Senhora Aparecida, preservai-nos de todos os perigos da alma e do corpo. Dirigi-nos em todos os assuntos espirituais e temporais. Livrai-nos da tentação do demônio, para que, trilhando o caminho da virtude, possamos um dia ver-vos, amar-vos na eterna glória. Nossa Senhora Aparecida, rogai por nós. Nossa Senhora Aparecida, intercedei por nós. Nossa Senhora Aparecida, fazei-nos dignos das promessas do teu Filho. Amém. Antes da bênção final, eu vou ter duas tarefas. Uma, passar para frente o texto da bênção do sal. Segundo, você ir para o YouTube e assistir Padre em Missão, Complexo Divina Misericórdia, Cracóvia. O Senhor esteja convosco. O Senhor esteja convosco, Ele está no meio de nós. Abençoe-vos, Deus Todo-Poderoso, Pai, Filho, Espírito Santo. Amém. Eu me despeço com Templo Vivo Clipe. YouTube Padre Manzotti, evangelizar é preciso.

0: Tudo bem, gente? Olha só, agora são 10 horas e 2 minutos.
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0: Tudo bom dia para você, obrigado pelo carinho da sua sintonia. 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Daqui a pouco, pedido da Maria Cazuza, Luz da Minha Vida, com Trio Parada Dura. Vamos trazer na programação. Laura na Palmeira, na sintonia. Bom dia.
2: Bom dia, Ré.
0: Oi. Ré,
2: roda pra mim, Barrilito, cadeira de roda. Feliz pra vocês da rádio, os fianos cursos, vocês estão abençoando segunda-feira.
0: Cadeira amiga, né? Vamos trazer aqui na programação com um Barrilito, pedido da Laura, lá na Palmiteira. Meu amigo Tertulino Miranda, alô Tertulino.
3: Bom dia, Ré.
0: Bom dia, bom dia.
3: Estamos aqui na ponte do Rio Juninão, aqui, na Jaqueira, aqui. Estamos fazendo um aterro aqui. E tá todo mundo ligado aqui na Zero FM. Manda aí o choque para a Maria da Júlia, para a Loide, Dona Terezinha, Dona Palmira, o Brasil da CO e para todos que estiver na escuta.
0: Charol, beleza. Tá ruim,
3: hein,
0: Ré?
3: Vai não, hein?
0: Valeu, meu amigo Tertulino. Daqui a pouquinho, Chitãozinho Chororó em Fio de Cabelo. Olha pro Tertulino, toda a galerinha que tá na sintonia acompanhando, portanto, a programação. Obrigado você através do nosso aplicativo, para você no site, para você aí na sua empresa com rádio ligado, acompanhando a programação, para você que está dando carona através do som do seu carro. Bom dia Luzmar, Luzmar Reis, ela diz assim, bom dia Rádio Maria de Nazaré, de Juína, Mato Grosso, uma abençoada semana a todos nós. Abraço, minha amiga, obrigado pela participação, tudo de bom, viu? Somos agora 10 horas, 4 minutos, 10 e 4, rápido brinque, na sequência tem sucesso aqui na Mais Ouvida. Música.

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1: Não corte gastos com saúde. Esse deve ser seu último gasto a ser revisado. Ter um bom plano de saúde e fazer check-ups periódicos são práticas fundamentais para manter a qualidade de vida.
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6: Consuma um pouco de gengibre. Durante séculos, o gengibre tem sido usado no tratamento de uma gama de problemas estomacais. Os investigadores acreditam que seus compostos estimulam as secreções digestivas e melhoram o tônus muscular intestinal.
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8: 10:09.
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Muito bem, tá aí, você ouviu Chitãozinho e Xororó, Fio de Cabelo. Agora são 10 horas e 19 minutos. 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Obrigado pelo carinho da sua sintonia. Te mandar um bom dia, né? Portanto, em nossa companhia está a Ivonete, Ivonete Almeida. Bom dia, Ivonete. Obrigado pela participação. Deixa eu ver quem mais acompanhando, portanto, uma programação. Deixa eu mandar um bom dia, portanto, olha só, em nossa companhia Adalva, né? Adalva Santos. Pediu, vamos ver, Espírito Santo com Padre Reginaldo Manzotti, é isso? E está cantando, pediu para cantar os parabéns para a mãe, a Irone Gomes dos Santos, né? Irone Gomes dos Santos completando mais um ano de vida, né? Parabéns, felicidades, paz e saúde, que essa data se repita por muitos e muitos anos. Ver se eu localizo aqui a canção, né? Deixa eu ver quem mais em nossa companhia. Aliás, olha só, foi encontrado uma chave de uma motocicleta, tá? Apenas a chave, e tem um chaveirinho em forma de cordão com o nome Texas Pharma. Quem encontrou ou encontrar, por gentileza, pode estar deixando aqui na rádio ou entrar em contato, né, no 669-9937-5514. 669-9937-5514. Provavelmente deve ser aí a chave de uma moto bis, né? Então, se alguém souber aí, né, da pessoa que está à procura de uma chave de uma motocicleta, pode estar entrando em contato com o número citado, ou são aqui com a rádio, a gente encaminha o contato, ok? 10 horas e 21 minutos, 10 e 21, daqui a pouco tem um momento de paz, uma mensagem especial para você acompanhar daqui a pouquinho na programação. 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E amiga Liversina Sanzovo Regis, bom dia, abençoada semana para todos nós. Ontem a minha netinha Valentina completou 4 aninhos de vida, chuva de bênção sobre ela, tá aí, portanto, parabéns, né? A pequena Valentina ontem completou seus 4 aninhos de vida. Felicidades, muita paz e saúde. A Luzia de Fátima Zorzanello. Regis, olha, ontem apareceu aqui em casa uma cachorrinha Pinscher. Acho que é marrom, né? Cor marrom. E quem está à procura, né? Quem for o dono,
entrar em contato com a nossa amiga Luzia de Fátima Zorzanello Correia Bassi, né? Uma cachorrinha aí da raça Pinscher. Então essa cachorrinha se encontra, né, ali na casa da Luzia, tá bom? Quem for o dono aí, por gentileza, entrar em contato com a Luzia ou até mesmo aqui com a rádio, né? O contato é o 669-8437-4486. 669-8437-4486, ok? Muito bem, não são agora 10 horas 24 minutos, 6h24. Tem mais sucesso! Tem sucesso chegando aqui no programa Show da Manhã com a Rick de Renner, né? Vamos trazer na programação Aonde Anda Você. 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

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Agora 10h26, um abraço também à equipe da Flores e Siga. 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Agora 10 horas e 27 minutos. Rick de Renner. Aonde anda você? Bom dia!

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3: A Hora do Consumidor chegando nesta segunda-feira, 5 de outubro de 2026. Vamos começar a responder as perguntas aqui, né? A primeira pergunta é do nosso amigo Marcelo, de Itabuna, na Bahia. Ele comprou um sofá pela internet e a loja entregou um modelo diferente daquele que aparecia no anúncio. A empresa disse que é praticamente igual. Ele diz, pergunta se precisa aceitar isso, né? Olha, Marcelo, não necessariamente, viu, meu amigo? O consumidor tem direito a receber aquilo que foi ofertado, viu? O artigo 35 do Código de Defesa do Consumidor determina que quando o fornecedor não cumpre a oferta, o consumidor pode exigir o cumprimento do que foi anunciado, aceitar outro produto equivalente ou rescindir a compra com direito à devolução do valor pago, viu? Por isso, guarde o anúncio, o pedido e os comprovantes da compra. Tá certo, meu amigo? Obrigado aí pela sua participação aqui dentro do quadro A Hora do Consumidor. Eu sou Kleber Salles e volto na nossa próxima edição, hein?
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0: Padre Reginaldo Manzotti, renascer no Espírito. 10h42.
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0: 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Muito obrigado pelo carinho da sua sintonia. Muito bem. Dando sequência, nós vamos trazer a mensagem já daqui a pouquinho, a mensagem do nosso momento de paz aqui na programação. 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Nosso momento de paz, nossa mensagem, portanto, para você acompanhar com bastante atenção. Pare de se preocupar. Deus está cuidando. Está no ar o momento de paz.
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0: Talvez você esteja tentando resolver tudo sozinho, tentando encontrar uma resposta para aquilo que não entende, tentando controlar uma situação que parece estar fugindo das suas mãos, tentando descobrir como será o amanhã, enquanto hoje já está pesado demais. Mas eu quero que você fique comigo até o final desta mensagem, porque talvez aquilo que você mais precisa ouvir hoje seja justamente o que você menos está conseguindo fazer. Deixe Deus cuidar disso. Existem problemas que não serão resolvidos pela força da nossa preocupação. Você pode pensar durante horas, imaginar todos os cenários, procurar respostas, tentar controlar cada detalhe. E mesmo assim, algumas coisas continuarão fora do seu alcance. É nesse momento que a fé precisa entrar. Não significa cruzar os braços e não fazer nada. Significa fazer a sua parte, mas entender que existe uma parte que pertence a Deus. Você pode plantar, mas não pode obrigar a semente a crescer. Pode fazer uma oração, mas não pode determinar exatamente quando a resposta chegará. Pode caminhar, mas não consegue enxergar todos os caminhos que Deus está preparando à sua frente. Talvez hoje você esteja carregando uma preocupação que Deus nunca pediu para você carregar sozinho. Uma preocupação com a família, com o dinheiro, com o trabalho, com o futuro, com uma pessoa que você ama, ou até mesmo com algo que aconteceu e que você gostaria muito de poder mudar. Mas algumas coisas precisam ser entregues, porque quando tentamos controlar aquilo que está nas mãos de Deus, o nosso coração perde a paz. E talvez seja justamente isso que Deus esteja querendo ensinar a você hoje. Confie em mim. Você não precisa entender tudo para continuar caminhando. Olhe para tudo aquilo que já aconteceu na sua vida. Quantas vezes você achou que não conseguiria? Quantas vezes pensou que determinada situação não teria solução? E, de alguma maneira, você chegou até aqui. Talvez a resposta não tenha vindo de forma que você imaginava. Talvez algumas portas tenham se fechado. Talvez algumas pessoas tenham ido embora. Talvez alguns planos tenham mudado. Mas você continuou. E isso também é uma prova de que Deus esteve cuidando de você, mesmo nos momentos em que você não percebeu. Por isso, hoje, faça uma coisa diferente. Pare por alguns segundos. Respire profundamente. E diga dentro do seu coração: Deus, eu entrego isso nas tuas mãos. Entregue aquela situação que está tirando o seu sono. Entregue aquela preocupação que você carrega todos os dias. Entregue aquilo que você não consegue resolver. E depois disso, continue fazendo a sua parte. Continue trabalhando. Continue lutando. Continue acreditando. Mas não carregue sozinho aquilo que você já entregou a Deus. Porque entregar e continuar preocupado é como colocar um peso nas mãos de alguém e depois tentar carregá-lo novamente. Se você entregou, confie. Talvez a resposta ainda não tenha chegado, mas isso não significa que Deus não esteja trabalhando. Às vezes, o silêncio de Deus não é ausência, é preparação. Existem coisas que precisam acontecer antes daquilo que você está esperando chegar. E talvez quando você olhar para trás, vai entender por que algumas respostas demoraram. Vai perceber que algumas portas fechadas foram proteção, que alguns atrasos evitaram dores e que alguns não foram livramentos que você conseguiu compreender depois. Por isso, não desista porque ainda não aconteceu. Não perca a fé porque ainda não apareceu uma solução. E principalmente, não permita que a ansiedade faça você duvidar daquilo que a fé já colocou dentro do seu coração. Deus conhece aquilo que você não consegue explicar. Conhece suas lágrimas. Conhece suas preocupações. Conhece as batalhas que você enfrenta em silêncio. E Ele sabe exatamente do que você precisa. Então hoje, escolha descansar um pouco mais. Faça o que estiver ao seu alcance. Ore pelo que estiver fora do seu alcance. E confie no Deus que enxerga aquilo que você ainda não consegue enxergar. Porque talvez a maior mudança que precisa acontecer hoje não seja na situação, mas dentro de você. Talvez você não precise de todas as respostas. Talvez precise apenas de mais confiança. Então, antes de terminar esta mensagem, entregue novamente aquilo que está pesando no seu coração. E diga: Senhor, eu não sei como isso vai acontecer, mas eu confio em Ti. Cuide daquilo que eu não posso controlar. Guie os meus passos e me dá forças para continuar. E agora siga em frente, com fé, com esperança e com a certeza de que você não está sozinho. Deixe Deus cuidar disso, porque aquilo que parece impossível para você continua sendo possível para Deus. E talvez, justamente quando você parar de tentar controlar tudo, você finalmente consiga perceber o quanto Deus já está cuidando de você.

0: Muito bem, você acompanhou a mensagem de hoje do nosso Momento de Paz. Abraço, minha amiga Cida, né? Cida Bispo, ela que está em nossa companhia. Linda reflexão, Regis. Manda pra mim. Abraço, viu, Cida? Obrigado pela participação. Fátima Malaquias em nossa companhia. Bom dia, bom dia. Bom dia,
1: família Pardinho, meu boi soberano. Felicito pra família Malaquias, pra Ana Júlia, Terra Roxa, Ana Maria, a minha menina Alessandra, Elisângela, Maria Vitória, meu marido Miguel. E para todos vocês da rádio.
0: Um abraço, tá, Fátima, obrigado pela participação. Um abraço também para Maria Aparecida na sintonia.
2: Bom dia,
0: bom dia. Bom dia,
2: bom dia.
0: Tudo bem?
2: Também, também aqui no módulo 5. Estou aqui na casa da minha tia, trabalhando. E eu quero pedir uma música de Leandro e Leonardo, qualquer uma do Leandro e Leonardo. Que a minha prima gosta muito, a okay. Mônica Valdeína. Aí eu quero que você ofereça para ela, ofereça para minha tia Lourdes, para minha amiga Rosa, que somos da igreja, né?
0: Ok.
2: E para outra amiga, que nós estamos chimarrão direto junto, a Lucinéia. E para quem gostar da música, para Nilce também, para todo mundo, tá? Quem gostar da música, para vocês da rádio. Um abraço.
0: Fica abraço, com Maria Aparecida.
2: Atende aí no meu pedido, tá bom?
0: Obrigado pela participação. Tudo de bom. Hoje vou ficar devendo, viu, minha amiga? Não vai dar mais tempo, infelizmente. Me lembra amanhã, tá bom? Abraço para Nelice e Juliane. Linda mensagem, Regis. Também nossa sintonia.
3: Alô, meu Deus.
0: A Maria.
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0: Ela que está sempre em sintonia, acompanhando. Portanto, a programação. Um grande abraço, alô, viu, minha amiga? Liversina Sanzovo, mensagem linda e verdadeira, Regis.
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0: muitas vezes aqui, fazemos com que nossas ansiedades atrapalhem os planos de Deus em nossas vidas.
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0: Abraço, Liversina. Obrigado pela participação. Na sequência, programa Locomunidades. Você acompanha aqui pela Rádio Nazaré, ao meio de informações no nosso jornalismo. Fiquem todos com Deus, é com Ele que eu estou indo. E até amanhã, a partir das 7 horas. Forte abraço, tchau, tchau. Fui!

0: fiquem com Deus. Tchau, gente.
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Olá, bom dia! Estamos chegando com o programa Alô Comunidades. Hoje, segunda-feira, dia 5 de outubro, dia em que nós vivemos e celebramos, né, este início de mês. Opa, deixa eu pegar aqui, né? Bom, mas enquanto pego aqui as minhas anotações, nós vamos dando seguimento no programa Alô Comunidades, aqui na apresentação do programa Eu, Ronildo Rocha, que em nome das nossas paróquias, em nome dos nossos padres, das nossas pastorais, em nome da direção e coordenação da Rádio Maria de Nazaré, nós temos a graça de Deus e de podermos estar aqui neste dia para a apresentação do programa Alô Comunidades. E hoje, daqui um pouquinho mais, já está aqui nos estúdios, né, comigo, o Diácono Nivaldo vai falar um pouco conosco da Semana da Vida, o Dia do Nascituro. Daqui um pouquinho mais nós vamos fazer este bate-papo, tá certo? Convido você, a partir de agora, então, fazer parte aí da programação do programa Alô Comunidades, e o WhatsApp já está liberado, tá? Então, passou o horário eleitoral, né? Se bem que vamos ter o segundo turno, horário... voltará na semana que vem, voltará, né? O programa vai iniciar às 11h10, né? Mas nós vamos seguindo por aqui, tá bom? Então, hoje e quinta-feira, na quarta-feira não poderei estar, né? Hoje na quinta-feira nós iniciando às 11 horas, tá certo?

Muito bem, dando seguimento aqui ao programa Alô Comunidades, como falei, né, na quinta-feira que o Diácono Nivaldo estaria aqui. Mas antes de cumprimentar o Diácono Nivaldo, eu quero falar para vocês o seguinte, olha. No dia 11, logo próximo domingo, né? No dia 11 de outubro, o que, que você está programando para o seu almoço? Está preocupado? Não preocupa, olha. A Ordem Franciscana Secular tem a honra de convidar você para o segundo Costelão Franciscano. É uma excelente oportunidade de saborear um delicioso almoço, tá? E ainda colaborar com a fraternidade. O cardápio está sendo preparado, né, com muito carinho. Já foi preparado, né? Inclui aí, ó, saboroso costelão, tá? Vem os acompanhamentos mandioca, arroz, farofa e assim por diante, tá? Então o evento vai acontecer no dia 11 de outubro com a opção de retirada no modelo drive-thru lá na paróquia Santo Agostinho. A retirada das 11 às 13 horas. Não esqueça aí o horário, tá? Dia 11, das 11 às 13 horas. Garanta já o seu, né? O segundo Costelão Franciscano da Ordem Franciscana Secular agradece a participação de cada pessoa.

0: Muito bem, é um prazer acolher novamente aqui nos estúdios da rádio, nos estúdios do programa Alô Comunidade, meu amigo Diácono Nivaldo. Bom dia.
1: Bom dia, Ronildo. Bom dia a todos que estão sintonizados aqui na Rádio Nazaré. Estamos aqui para mais um bate-papo, uma conversa, falar
0: Ótimo.
1: um pouquinho sobre a Semana da Vida.
0: Da outra vez nós falamos sobre a Semana Nacional da Família, né?
1: Justamente.
0: Justamente. E daí lá mesmo nós combinamos que você viria falar dessa semana da celebração da vida, né? Porque é uma semana também, né, Diácono?
1: É, como a semana da vida tem a semana. É, como a semana da família tem a semana da vida, que é uma semana, um material da CNBB que tem celebração todos os dias, né? É uma semana que se inicia sempre no dia 1º de outubro e se encerra no dia 8 de outubro, que é o dia do Nascituro.
0: O dia do nascituro, então, quando eu falei aqui na quinta-feira, me perdoe que às vezes eu falei errado. Tá, o dia do nascituro, então, é dia 8.
1: 8 de outubro.
0: E o material propõe alguma coisa, né, Diácono?
1: Ah, sim, o material traz esse. Só para fazer uma pequena colocação, a CNBB cria esse material da Semana da Família antes, mas Semana da Vida é desde o ano de 2005, né? Lá em 2005, começou com o primeiro tema, cuidar da vida e transmitir a fé,
0: Olha
1: em
0: aí.
1: 2005. E continua até hoje, todo ano sai esse material, né, que é desenvolvido pela CNBB, né?
0: Certo.
1: Para a gente celebrar bem a Semana da Vida e o Dia do Nascituro.
0: Certo.
1: Esse ano, ela vem com o tema O Sentido da Vida e o lema Eu vim para que todos tenham vida e tenham abundância, em abundância, que é lá em João 10, 10.
0: Certo.
1: E esse material, ele é recheado. Eu vou ler aqui para você os temas de cada encontro que tem nesse
0: São
1: livrinho.
0: quantos encontros?
1: São 8 encontros.
0: 8 encontros. Ótimo. Vamos lá com o primeiro tema.
1: O primeiro tema, o primeiro encontro, eu vim para que todos tenham vida, né? Aí o segundo encontro é a vida é um presente de Deus.
0: Que bom.
1: Depois o terceiro encontro, para além das curtidas e o sentido da vida dentro e fora das telas, né?
0: Sim, certo.
1: Aí o quarto encontro, você não está sozinho.
0: Este terceiro encontro, Diácono, depois nós vamos voltar nele, né?
1: Vamos dar uma falada alguma coisinha sobre
0: Sim.
1: ele, né? E hoje, justamente, junto na jornada da vida, nos chama a despertar, a falar um pouco sobre a juventude, né?
0: Ótimo.
1: Viemos de um congresso da juventude, onde que cresce, então é o cuidado com os jovens.
0: Certo.
1: E, seguindo, o sexto encontro, redescobrindo o valor e o sentido em cada fase da vida.
0: Maravilha.
1: O sétimo encontro, o sentido da vida no serviço ao próximo. E no dia 8, né? Que é uma celebração do dia do nascituro,
0: Dia
1: né?
0: de nascitura. Que
1: Que
0: bom.
1: é que se começou no dia 1º e se encerra agora no dia 8, a Semana da Vida, com a celebração do dia do nascituro. Isso são propostas que vêm da CNBB, né? E procura responder à inquietação sobre o sentido, a existência e a realidade marcada por solidão, ansiedade, violência, fragilidade dos vínculos familiares e perca de esperança.
0: São todos temas coligados que vêm de encontro com as dificuldades do dia a dia que nós vivemos hoje,
1: Justamente.
0: né?
1: Vem.
0: Por isso que eu falei que nós voltaríamos no terceiro tema. Até se você puder repetir o ali do terceiro encontro, o tema do terceiro encontro.
1: Eu vou ler aqui, para além das curtidas das redes sociais, entendeu?
0: Para além das
1: Para
0: curtidas
1: além
0: das
1: das
0: redes
1: curtidas,
0: sociais, né? Parece que dentro e fora das telas.
1: dentro e fora das telas,
0: Dentro e fora
1: justamente.
0: das telas. Porque hoje nós tínhamos ali uma reflexão que até no, na convivência, não só na convivência da família, mas também quando a família sai, por exemplo, para um jantar fora. Aí um jantar, um almoço, o que seja, está ali três, quatro pessoas, cinco pessoas ao redor da mesa, mas cada um no seu celular.
1: Cada um na sua tela, né?
0: Cada um na sua tela. né? Então, esses encontros da celebração da Semana da Vida vêm nos trazer, só olhando os temas, a gente já percebe que mergulha numa realidade atual que tem um valor do cuidado da vida no seu todo, né? Tem o outro encontro que fala ali sobre o valor de cada fase da vida.
1: Justamente. Por exemplo, esse terceiro encontro vai nos dizer, ó, as redes sociais podem aproximar, mas não substitui os relacionamentos reais. É aquilo que você disse. É o encontro da família, é o almoço em família, é o diálogo, é a conversa. Ela ajuda as redes sociais, mas ela não substitui esse relacionamento.
0: Nós podemos até falar assim, né? Por exemplo, a rede social, ela ajuda para quem está distante, né? E a comunicação hoje é muito rápida, muito veloz, não podemos discutir isso, né? Mas assim, por exemplo, a rede social, seja ela qual for, né? Seja o canal do WhatsApp, do YouTube ou mesmo da TV, por exemplo, quando a gente não tem a oportunidade de participar presencialmente da missa, né? Ela ajuda a gente nessa espiritualidade, mas ela não substitui a missa presencial.
1: É como diz, né? O valor de uma pessoa não depende de curtidas, aquelas curtidas, né? De seguidores, aprovação de outro. Não depende disso, o valor da pessoa, né? Sim. Não depende só disso. Que nós estamos usando a tecnologia para aproximar ou para nos afastar.
0: Exato.
1: Aí vai dizer, quanto tempo dedicamos ao diálogo dentro de casa, Leonildo?
0: Muito bem.
1: Aquilo que você falou, às vezes estão na mesma casa, mas estão sintonizados, cada um no seu celular. Às vezes até manda mensagem um para o outro pelo celular.
0: Pelo celular. É. Comunicar perto mesmo, né? Então, esse valor, esse material que a igreja no Brasil prepara, esse cuidado com a nossa família é muito importante. Vamos com a música do Padre Ezequiel Dal Pozzo, porque essa música também, ela traz esse sentido do valor, do cuidado com a nossa família. 11 horas e 13 minutos, e eu vejo aqui que está chegando já mensagens também, Diácono Nivaldo. Então vamos com a música do Padre Ezequiel Dal Pozzo, porque esse cuidado com a família precisamos ter sempre, não é verdade?
1: Justamente.
0: Opa!

0: Muito bem, 11 horas e 18 minutos, estamos aqui hoje recebendo a visita do Diácono Nivaldo, falando sobre a celebração da Semana da Vida. Antes de nós darmos continuidade aqui com o nosso bate-papo, quero lembrar aí a comunidade de Todos os Santos. Atenção aí, comunidade de Todos os Santos, hoje o padre Antônio Carlos, né, avisa, hoje vai ter a missa aí na comunidade de Todos os Santos às 19 horas. Certo? Então já está avisado lá no grupo. Não se esqueça, nós passando aqui no programa Alô Comunidades para você não se esquecer que hoje tem a missa às 19 horas aí na comunidade Todos os Santos, tá certo? E você que comprou a rifa da paróquia Santa Catarina de Alexandria será concorrida no dia 12 de outubro, tá? Na próxima segunda-feira, portanto. Beleza? Então, você que guardou aí a sua rifa, pode ficar preparado que no dia 12 vai concorrer, tá bom? Música. 11 horas e 19 minutos, dando seguimento aqui também, eu recebo a mensagem, né? A nossa amiga Ana Maria, ela pede oração e bênçãos para ela, para a família, para todos nós da rádio, para todos os sacerdotes, assim, Ana Maria, da Fazenda Londrina. Muito obrigado pelo carinho da audiência, também a sua participação. E quando a Ana Maria pede bênção para a família, hoje justamente nosso bate-papo sobre a celebração da Semana da Vida, então é justamente sobre a família, né, Diácono? Então, conforme nós mencionamos no bloco anterior, tem um ponto aí que queira destacar, Diácono?
1: Tem, dos 8 encontros, o Nildo. Sim. Vamos falar um pouquinho aqui do 4º encontro e depois falar um pouquinho do 6º encontro. O 4º encontro vai dizer, você nunca está sozinho, né? Uhum. Aí é uma reflexão, né? Certo. Quantas pessoas na solidão, sofrimento, dificuldade, né? Pode fazer uma pessoa perder a esperança? A comunidade cristã é chamada a estar próxima, escutar e acolher. A palavra de Deus lá em Isaías vai nos dizer assim, não temas porque estou contigo. Olha que coisa interessante.
0: Que maravilha.
1: Mesmo na solidão, no sofrimento, na dificuldade, não temas porque eu estou contigo. Deus está presente com a gente em todos os momentos, né? E deixa aqui assim um pequeno compromissozinho. Visitar ou telefonar para alguém que esteja sozinho. Uhum. Como que isso é interessante? A pessoa está sozinha, está triste, abatido, às vezes isolado. Uma ligação,
0: uma palavra.
1: Uma palavra, né? Ajuda tanto, né?
0: Ajuda.
1: E aí, como eu disse, vamos frisar mais um pouquinho aqui sobre o 6º encontro. O valor de cada fase da vida.
0: Mas antes de você aprofundar no valor das fases da vida, nós falando dessa dimensão de encontrar, de conversar, sobretudo quem tem ali, por exemplo, idosos, né? Idosos em casa. E às vezes a família... Sabe lá, não tem problema eu falar de nós próprios lá, né?
1: Claro que não, né? Eu acho que devemos citar aqui, né?
0: O meu pai fica sempre ali no sentadinho na cama, às vezes ele deita, às vezes ele fica sentado, e às vezes quando reúne os filhos e tudo, vem pessoa, aí tem outras cadeiras que ficam ali mais para frente da área, e o pessoal senta ali e de vez em quando eu chamo a atenção, olha, nós podíamos colocar as cadeiras lá perto de onde o pai está. Talvez não é nem aquele falar assim, está descuidado. Mas é, a gente acaba impulsionando pela conversa com os outros e aí a gente acaba esquecendo de aproximar de quem fica mais sozinho.
1: Justamente, né? É interessante, a gente conversando, trocando essa ideia, a gente vê quantas coisas podem ser feitas, né? Dentro de casa, que às vezes a gente tem a falha também, às vezes a gente não faz.
0: Nós não somos perfeitos?
1: Não somos perfeitos.
0: Não é verdade?
1: Quantas coisas poderiam ser feitas?
0: Exatamente, quanta coisa a gente pode corrigir também, né? Então, sobretudo os idosos, falando dessa dimensão da solidão, sobretudo quantos idosos hoje estão sozinhos? E aí carece de uma visita, então... A gente, quando tem a oportunidade de visitar, outro dia foi uma pessoa lá, né? E a mãe disse, ó, eu disse, ó, deixa ele conversar com o pai. Deixa ele vir visitar, deixa o pai conversar e assim por diante. Não tem problema eu falar aqui, Nivaldo, porque a gente conversa isso lá em casa.
1: Eu acho que é isso. A realidade é isso, é falar do dia a dia, daquilo que acontece, que a gente faz em casa, né? Uhum. É isso que a gente tem que falar, justamente. Exato. Daquilo que a gente vive. Exato. Daquilo que está presente, né?
0: Uhum. Muito bem, mas vamos lá para as fases da vida.
1: É que nem diz aqui, você está falando isso justamente algo que está dizendo no sexto encontro, né? O valor de cada fase da vida. Uhum. A gente falou, né? Aí entra as crianças, uhum. os jovens, uhum. os adultos, uhum. os idosos, enfermos e pessoas com deficiência. Cada etapa possui dignidade e significado. Uhum. Não existe uma vida sem valor. Uhum. A gente pensa, tem crianças que... não dão atenção necessária para as crianças.
0: Exato.
1: Cresce, não tem uma educação. Uhum. Por quê? Não dão atenção às crianças. Muitas vezes não entende as crianças, né? Exato. Acha que toda criança tem que ter adulto, ser maduro para entender tudo. E são crianças, são as fases da vida, né?
0: Sim, sim.
1: Aí tem o jovem, que é a juventude, que, como eu frisei aqui, foi muito bem trabalhado no Congresso esse ano, né? Uhum. Aí fala da fase dos adultos, aí você citou aí os idosos, né? Os enfermos. Uhum. Às vezes, os acamados, né?
0: Os acamados.
1: Se ele não pode, pelo menos senta ao redor dele, dois ou três, conversa, bate papo, que no sentido ele está escutando. Às vezes ele nem conversa tanto, mas ele escuta.
0: Ele está interagindo.
1: Está interagindo, só dele ouvir. Isso é muito importante. E as fases da vida, né? Sim. Cada fase tem sua momento.
0: Tem seu momento, né?
1: E não existe uma vida sem valor. Uhum. Temos que valorizar a vida.
0: Em todos os sentidos. Desde a sua concepção.
1: Eu diria assim, talvez nós, ser humano, é o único que ao nascer precisa ser cuidado desde o nascer. O animal às vezes nasce... Uhum. Horas depois ele já começa a andar, ele já começa a se alimentar, né? E nós, ser humano, não. Se nascer e deixar ali, vai morrer.
0: Exato.
1: Então precisa ser cuidado desde a vida, porque fala desde a concepção, né?
0: Desde a concepção. Porque desde a concepção? Porque quando a mamãe está gestante, precisa ter uma rotina um pouco diferente. Precisa ter o cuidado. Hoje, cuidados em todos os sentidos, não só... o pré-natal, vamos dizer, mas o cuidado em casa também. Porque o carinho que a mãe recebe, a criança está recebendo no ventre. Mas o cuidado em casa também. Porque o carinho que a mãe recebe, a criança está recebendo no ventre.

0: Você engravidou, tá grávida? Dá notícia, esparrama o mais rápido possível.
1: Exato,
0: né?
1: Exato.
0: Elogia, porque é verdade, a vida é dom de Deus.
1: A vida é dom de
0: Deus.
1: É um
0: ser humano que vem aí, já existe, né? Evita muitos abortos, sabia?
1: Ainda, né?
0: Ainda.
1: Ainda. E por mais que é mais, vamos dizer, divulgado, assistido, mais falado, mas ainda tem pessoas... E hoje pode-se correr o risco de ter até mais do que tempos atrás.
0: É, justamente. Hoje pode correr o risco. Então, nós como igreja tem que tomar esse cuidado. É como se disse assim, como nossa comunidade pode cuidar melhor dos mais vulneráveis?
1: Sim.
0: Como? É uma pergunta, né?
1: É. Uma pergunta que a resposta vem ali por meio de muitos caminhos, principalmente ao caminho da oração.
0: Justamente.
1: Né? A gente estar em sintonia, né? Muito bem. Diácono Nivaldo, quer enfatizar alguma coisa mais?
0: Sobre... Aí o material também deixa aqui uma ação concreta, como eu estou falando do sexto encontro, né?
1: Certo.
0: Escolher uma pessoa ou família que necessite de atenção, realizar uma visita ou gesto de solidariedade.
1: Maravilha.
0: Quanto tempo faz que a gente não visita uma pessoa ou uma família que está com problema, com dificuldade?
1: Vamos voltar nesse. Vamos ficar com isso aqui, convidar, né? Para depois nós fazer um bate-papo mais longo desse aqui. Pode ser?
0: Pode ser.
1: Pode ser.
0: Pode.
1: Então, desse gesto concreto aí, tá? Porque agora vou chamar aqui, olha, 11 horas e 28 minutos. Eu vejo aqui que nós temos aqui bastante participações. Daqui um pouquinho mais nós vamos trazer as participações. Porque nós vamos convidar daqui a pouquinho para o nosso acolhida, o Santo Evangelho, né? Mas antes, além desse gesto concreto, esse gesto concreto é para o dia 8?
0: Não, essa aqui é uma sugestão desse sexto encontro,
1: Do sexto encontro, entendido. Então, nós vamos voltar... Nós vamos agora para o nosso bloco cultural, aí nós vamos voltar depois com o Santo Evangelho e depois a gente enfatiza um pouquinho mais do
0: a celebração do dia 8,
1: do dia
0: do
1: 8,
0: futuro, né?
1: E
0: as
1: sobre
0: indicações
1: o gesto,
0: que
1: isso,
0: tem.
1: E sobre o gesto concreto, pode ser?
0: Pode ser.
1: Então tá, agora 11 horas e 29 minutos, vamos então com o nosso bloco cultural, na volta... A gente já entra com a acolhida do Santo Evangelho. Obrigado a vocês que estão aí participando na audiência. Nós temos o carinho sempre de ter o Padre Jânio, lá da paróquia Santo Antônio de Castanheira, na audiência. Mas também os padres aqui da nossa cidade, né? De vez em quando, o Padre Antônio Carlos, Padre Jefferson, Padre Giovanni manda aí as mensagens neste momento, tá bom? Então... Vamos lá com o nosso bloco cultural.
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4: Olá, é hora de ficar bem informado. Info News está no ar. Hoje é segunda-feira, 5 de outubro de 2026. Eu sou o Silva Júnior e essa é a notícia de agora. A busca de empresas brasileiras por oportunidades de produção no Paraguai registrou alta expressiva, impulsionada pelas discussões em torno da reforma tributária no Brasil e pelo cenário de taxas de juros elevadíssimas. De acordo com o levantamento da consultoria Frontexa, mais de 100 indústrias e distribuidoras procuraram assessoria especializada ao longo de 2026. O principal atrativo reside no regime de máquila, cujos impostos e encargos trabalhistas somam a média de 12%, contra cerca de 80% no território brasileiro. Especialistas apontam que o movimento funciona frequentemente como estratégia complementar de expansão, permitindo que marcas mantenham planejamento e marketing no Brasil, enquanto otimizam custos produtivos no país vizinho. Daqui a pouco eu volto com mais um bloco do InfoNews, deixando você bem informado.
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Muito bem, 11 horas e 34 minutos, dando sequência à nossa programação. Então agora convido você, que está aí na audiência conosco, a acolher o Santo Evangelho. O Diácono Nivaldo vai fazer a proclamação e nós vamos falar umas palavras de reflexão depois, sobretudo nesta semana que a gente celebra a Semana da Vida. Então vamos, através da música, acolher o Santo Evangelho.

0: O Senhor esteja convosco.
1: Ele está no meio de nós.
0: Proclamação do Evangelho de Jesus Cristo segundo Lucas.
1: Glória a vós, Senhor.
0: Naquele tempo, um mestre da lei se levantou e, querendo pôr Jesus em dificuldade, perguntou: Mestre, que devo fazer para receber em herança a vida eterna? Jesus lhe disse: O que está escrito na lei? Como lês? Ele então respondeu: Amarás o Senhor teu Deus de todo o teu coração, com toda a tua alma, com toda a tua força e com toda a tua inteligência, e o teu próximo como a ti mesmo. Jesus lhe disse: Tu respondeste corretamente. Faze isto e viverás. Ele, porém, querendo justificar, disse a Jesus: Quem é o meu próximo? Jesus respondeu: Certo homem descia de Jerusalém para Jericó e caiu nas mãos de assaltantes. Esses arrancaram-lhe tudo, espancaram-no e foram-se embora, deixando-o quase morto. Por acaso, um sacerdote estava descendo por aquele caminho, quando viu o homem, seguiu adiante pelo outro lado. O mesmo aconteceu com um levita. Chegou ao lugar, viu o homem e seguiu adiante pelo outro lado. Mas um samaritano que estava viajando, chegou perto dele, viu e sentiu compaixão. Aproximou-se dele e fez curativo, derramando óleo e vinho nas feridas. Depois colocou o homem em seu próprio animal e levou-o a uma pensão onde cuidou dele. No dia seguinte, pegou 2 moedas de prata e entregou ao dono da pensão, recomendando: Toma conta dele. Quando eu voltar, vou pagar o que tiver gastos a mais. E Jesus perguntou: Na tua opinião, qual dos três foi o próximo do homem que caiu nas mãos dos assaltantes? Ele respondeu: Aquele que usou de misericórdia para com ele. Então Jesus lhe disse: Vai, faz a mesma coisa. Palavra da salvação.
1: Glória a vós, Senhor. Que lição de vida, né, Diácono?
0: Às vezes a palavra de Deus toca, mexe com o coração das pessoas, né?
1: Exato.
0: Ela aprofunda, ela mexe com o sentido da nossa vida, como que eu estou vivendo.
1: Exatamente. E a pergunta dirigida a Jesus vem de encontro com o que nós refletimos, estamos refletindo no programa de hoje. Quem é o meu próximo?
0: O cuidado da vida.
1: Exatamente.
0: A gente fala dos necessitados, dos vulneráveis, né? Justamente, né?
1: Exatamente.
0: O interessante do Evangelho é que aquela pessoa faz a pergunta a Jesus para tentar colocá-lo em contradição.
1: Exato.
0: E Jesus responde fazendo outra pergunta, né?
1: Exatamente.
0: Amarás o teu próximo.
1: Jesus poderia falar muito, muito assim, rapidamente. Teu próximo é aquele dar descrições. Mas ele intriga a pessoa a pensar. É isto, né?
0: É isso, justamente. Faz mexer com a cabeça das pessoas, o sentimento das pessoas. Aí ele vai dizer: mas quem é o meu próximo? Não sei, até parece que ele fingiu um pouquinho que não sabia quem era o próximo, né?
1: Né?
0: E o interessante é que Jesus responde de novo fazendo outra pergunta, né?
1: Outra pergunta.
0: Contando uma história, uma parábola.
1: Uhum.
0: Que é desse samaritano,
1: né?
0: Caído, maltratado pelos assaltantes. Aí vai nos mostrar as rejeições, né? O falta de cuidado.
1: Exato.
0: O sacerdote passa, não dá atenção, o outro passa, não dá atenção.
1: Não cuida.
0: Até que chega aquele homem e acolhe, né?
1: Cuida.
0: É o cuidado com a vida. Precisamos cuidar dos necessitados, dos vulneráveis. Imagina uma pessoa sofrida, maltratada.
1: Exato.
0: Ali era o assaltante, né? Quantas pessoa sofre hoje é maltratada como se fosse assaltada, massacrada pelos problemas da vida.
1: Exatamente. E às vezes pelos problemas familiares também.
0: Justamente. Né?
1: Vamos um pouquinho somente para ilustrar nesta dimensão. Coral Palestrina canta: É bom ter família.

0: 11 horas e 42 minutos, dando sequência à nossa programação. Nós estamos aqui hoje, né, conforme você está acompanhando a nossa programação, com a presença do diácono Nivaldo. Ele, com sua esposa Cida, são os coordenadores da pastoral diocesana, pastoral familiar diocesana. Eu falei correto?
1: Falou, é só cumprimentando, a gente está dentro da pastoral. Agora, na última assembleia,
0: Haja.
1: já foi trocada a função, continuamos junto, né?
0: Ah, tá.
1: Já.
0: Então, mas é igual quem é catequista. Uma vez catequista, catequista sempre.
1: Verdade, sempre é lembrado, né? Fulano é da
0: Exato,
1: catequese, mesmo
0: exato.
1: que a coordenação muda, mas é fulano é da
0: A
1: catequese.
0: Assembleia da Pastoral Familiar ocorreu 15 dias atrás,
1: 15 dias
0: isso.
1: atrás. Foi, graças a Deus, maravilhoso. Foi um momento muito bom.
0: Ok, e agora já tem novo coordenador, então.
1: Novos coordenadores.
0: Novos coordenadores.
1: Que é
0: Ótimo.
1: o Diácono Lidiomar e a Sônia, que é lá da Nossa Senhora da Paz. E nós
0: Maravilha.
1: continuamos a equipe, né?
0: Ótimo. E sobretudo nesta interação das celebrações e assim por isso é uma graça de Deus estar sempre. Diácono, então antes de nós seguirmos aí, eu quero agradecer a participação e audiência de Maria de Souza Lucas, minha madrinha de Crisma, tá? Ela mora na comunidade Nossa Senhora de Fátima. Obrigado pelo carinho da audiência. Também participo do nosso programa. Eu acho é net, a neta Maria, tá? Ela deixa aqui um áudio para nós. Tudo bem, neta? Amém.
2: Eu quero uma bênção.
0: Certo?
2: Eu quero uma música pra na frente. Eu
0: Ah.
2: ofereço Vivian, Tião, Pedreiro, Dona Fedora, Antigo, minha avó,
0: Certo.
2: Luiz Carlos Garcia, Márcia Cristina dos Santos,
0: Certo. Pode.
2: Márcia Cristina dos Santos, Maria Rafaela Santos Garcia, Regis, Ilha, todo mundo da escuta. Fui, tchau.
0: Tá bom, muito obrigado. É uma graça, né? E é uma criança que participa sempre da nossa programação, viu, Diácono?
1: Ouvir as crianças é maravilhoso,
0: Né?
1: né?
0: Valor da cada fase da vida. Também
1: Isso.
0: temos aqui a participação de Lenilde Pimenta. Ela diz: Bom dia, Ronildo, tudo bem? Ela pede bênção para todos os que estiverem na escuta da nossa rádio Maria de Nazaré. Daqui um pouco mais nós vamos ter a oração, que é a oração da semana da vida. Também está na audiência a Érica Vieira de Santana. Muito obrigado pelo carinho da audiência, tá, Érica? Também está na audiência e participa. E aqui quero fazer um destaque, viu, Diácono? A Nelice participa, ela diz assim: Bom dia, Ronildo, e bom dia, Diácono Nivaldo. Sua bênção. Ela pede oração hoje por ela, por o esposo, pelos filhos, pelos netos, pelas irmãs e sobrinhos. E também pela ela fala aqui, ó, vou ler as palavras que ela mesma diz: Minha eterna gratidão por todas as palavras de carinho e de acalento que recebemos com a partida de nossa mãe. Coração se alegra por ver o quanto ela é amada. Deus abençoe a todos e muito obrigado. A Nelice agradece aqui a todos que prestaram essa solidariedade. Nós falávamos da proximidade. Então, a mãe Irene, é isso?
1: Justamente, acho que a oração final que nós vamos fazer vai falar algo que vai ajudar a confortar um pouco,
0: De
1: né? A
0: encontro.
1: Denise, a família, entendeu?
0: Então, Nelice, continue na programação conosco e nós estamos juntos nesta dimensão de oração, tá certo? Também participa do nosso programa Cristina Ramires. Ela deixa para nós uns áudios aqui. Dá tempo, sim. Acho que dá tempo. Tudo bem, Cristina?
3: Bom dia.
0: Bom dia.
3: Eu te desejo uma segunda-feira abençoada por Deus.
0: Amém, caríssima.
3: Você e todo o nosso bispo, papa, toda a tua santa, a tua, a nossa santa igreja.
0: Amém.
3: Que Deus abençoe e guarda a Nossa Senhora Aparecida, que proteja
0: Amém.
3: todos os anjos e os arcanjos.
0: Amém.
3: Eu te peço oração por mim, por minha família.
0: Sim.
3: e por todas as pessoas que precisarem. Em nome de Jesus, amém.
0: Amém.
3: Seja um bom dia abençoado por Deus. Eu esqueci teu nome hoje, tá? Mas
0: tem,
3: eu sei seu nome.
0: Tem problema não.
3: Eu que não ajuda.
0: Tem problema
3: mas
0: não.
3: Mas eu sei quem é você, seu nome, sim, tá bom? Me perdoa.
0: Tranquilo.
3: Seja um bom dia abençoado.
0: Amém, amém.
3: Eu esqueci de te pedir uma música.
0: Sim.
3: Se você poder pôr uma música do Padre Reginaldo Manzotti, uhum, eu te agradeço muito, que a palavra de Deus é muito bom.
0: Muito
3: graças
0: bom.
3: A Deus.
0: Maravilhoso.
3: Seja um bom dia, meu filho.
0: Amém. Tchau. Tenho bom dia você também. Eu não sei se vai ser possível hoje, tá? Porque nós estamos nessa dimensão temática da família, mas na quinta-feira, tá? Eu já te convido, viu, Cristina? Na quinta-feira eu vou preparar uma música do Padre Reginaldo Manzotti muito boa aí pra você, tá bom? Também Silvone participa, diz bom dia Ronildo, bom dia Diácono Nivaldo. Oração pela paz no mundo, nas famílias, por os doentes, uma abençoada semana. Está agradecendo também a sua participação aqui. Luciana Mendonça diz bom dia meu povo, oração pelos meus familiares. Também está na audiência Tertulino está na audiência, deixa aqui um áudio para nós. Tudo bem, meu amigo?
4: Bom dia, Ronildo.
0: Bom dia.
4: Bom dia.
0: Rapaz.
4: Manda aí uma bênção para toda a minha família aí.
0: Claro.
4: Para toda a minha família aí, né?
0: Sim.
4: Sua mãe, seu pai.
0: Ótimo.
4: E para todo que estiver na escuta aí, né?
0: Tá bom.
4: Estamos aqui no Rio Preto aqui, só no corte dos... Na Terra das Pontes aqui.
0: Tá certo. Lá no fundo a gente escuta, né? Ali a máquina. Olha, Tertulino. Muito obrigado pelo carinho da audiência. E ele está, como outros também, está aí na dimensão, como São Bento dizia, né? Orat et laborat. Oração e trabalho, né? Oração e trabalho. Muito obrigado pelo carinho da audiência. Também Josefa Barreiro participa. Bom dia, Ronildo. Bom dia, Diácono Anivaldo. Ele oferece orações do programa para toda a sua família, todos da rádio, para todos os que precisam de oração. Muito obrigado, viu, Josefa Barreiro. Também Emily Pereira, lá da Paróquia Santíssima Trindade de Nova União, participa e diz, olha, estou na escuta. Um abraço para você, obrigado. Um abraço para você também, Diácono Nivaldo.
1: Obrigado, obrigado.
0: Ótimo. Paróquia Santíssima Trindade de Nova União, sempre também na audiência conosco. A Nelice também volta aqui na participação e agradece. E eu tenho também a participação do nosso amigo Padre Jânio. Ele diz, olha, estou na audiência. E ele diz aqui, Diácono, a missa do Nascituro na paróquia Santo Antônio de Castanheira será na quinta-feira às 19h30.
1: Olha aí, Padre Jânio, que maravilha. É precisa usar esse momento. É momento de trazer a família, a comunidade, a participação do povo.
0: Certo.
1: É momento lindo. Uhum. É momento de mostrar que a gente cuida mesmo da vida.
0: E nos alegra dele estar na audiência. Amanhã ele apresenta o programa, né? Com certeza ele vai enfatizar. Então, e nos alegra dele ter essa participação e já noticiar que vai ter a celebração do Nascituro, Diácono.
1: Justamente, ele, como acredita mais de mais paróquias, tem um material, sim, né? Mas uhum, a gente vai colocar aqui algo que o material nos pede, né? Esse material que vem da CNBB também.
0: Tá bom, muito obrigado pelo carinho da audiência e também a comunicação aqui conosco, Padre Jânio. Muito bem, Diácono, dando sequência aqui na programação, tem outros dois pontos que nós falamos que ia enfatizar depois, né?
1: É, vamos lá.
0: Vai, vamos lá.
1: É, primeiro eu quero aqui colocar, antes que eu me esqueça, né?
0: Uh-huh.
1: Que o Dia do Nascituro, esse livrinho Hora da Vida, tá? Junto com o livrinho Hora da Família,
0: uh-huh,
1: que às vezes as paróquias receberam e fizeram a celebração da Semana da Família, e pode estar se esquecendo que é dentro do mesmo livro que dá também a Semana da Vida,
0: esta,
1: né?
0: Esta é uma informação bastante importante, Diácono.
1: E aí, como nós estávamos falando, o Padre, uhum, Jânio falou, né? O dia 8 de outubro é o dia do Nascituro.
0: Certo.
1: É um momento de celebrar a vida, renovar compromisso, uhum, de proteger e cuidar dos mais vulneráveis. É aquilo que a gente estava comentando, né?
0: Exato,
1: que
0: exato.
1: Até o Evangelho disse do cuidado, uhum, com as pessoas, uhum, que está sofrido, maltratado, né?
0: Sim, sim.
1: E aí, as sugestões que vêm do material.
0: Uhum.
1: Olha, nessa missa, convidar as famílias, a entrada de família, uhum. que convide as gestantes, né?
0: Uhum.
1: É, convidar as gestantes, as crianças, pede para trazer os idosos, né?
0: Uhum.
1: E que venha junto os representantes de pastorais. Aí lá na paróquia faz a celebração, dá uma benção, faz uma oração pela família, pela gestante, pelas crianças, pelos idosos. É um momento muito especial. É que aqui o Evangelho mesmo disse: eu vim para que todos tenham vida e tenham em abundância. Lá nesse dia pode-se fazer prece pelas crianças, pelas gestantes, pelas famílias, pelos enfermos, idosos, as pessoas que sofrem, por todos aqueles que perderam a esperança, né? E aí deixa um gesto concreto para o dia 8, né?
0: Certo.
1: Acender uma vela como sinal de esperança. É, a paróquia providenciar, ou pedir que traga cada um uma vela. Vai ser um momento bonito, né? Acendendo uma vela. Cada um acende essa vela durante a celebração.
0: Uhum.
1: E vai nos dizer, né? Aí a oração do nascituro da Semana da Vida.
0: Uhum.
1: Posso fazer aqui agora, Ronildo?
0: Pode, pode.
1: Aí acho que também essa oração vem de encontro aos pedidos de oração que as pessoas pediram aí.
0: Ah, tá. Mas antes, porque a gente já deixa ela como oração final, né?
1: Tá.
0: Porque nós tínhamos falado do gesto concreto, do sexto encontro.
1: O gesto concreto do sexto encontro.
0: É, senão nós vamos
1: escolher,
0: ficar devendo.
1: Escolher uma pessoa ou família que necessite de atenção e realizar uma visita ou gesto de solidariedade.
0: E por que nós voltamos nesse gesto concreto? Porque não é somente hoje, não é somente
1: nesta
0: semana. Isto aqui é uma ação que nós, como cristãos, como filhos de Deus, precisamos estar sempre visitando, sempre fazendo aqueles que mais necessitam. Não é verdade, Diácono?
1: Nós, como cristãos, como em missão, né? Devemos sempre colocar a serviço, a serviço e missão, né?
0: Exato.
1: Das famílias, da comunidade.
0: E em todos os sentidos da vida.
1: Em todos os
0: sentidos. Igual a nossa irmã Nelice estava dizendo, né? Então, neste momento também da partida de uma pessoa ente querida deste mundo, que, vamos dizer, deixa um rastro de saudade, e nesse sentido, como a palavra dela ali foi bastante positiva, no sentido de agradecer. Aí eu sempre costumo dizer que a saudade, ela não é tão ruim, porque a gente não lembra, não tem saudade de coisa ruim. A gente só tem saudade de alguém bom que se partiu.
1: A gente só tem saudade das coisas boas,
0: das coisas boas, isso. E aqui agora, tá? Eu tenho a última participação, Diácono, e já vamos então para a oração. A Edlaura Ribeiro dos Santos, ela diz: bom dia, irmãos na fé, Deus abençoe a nossa semana. E Nossa Senhora cubra de bênção a todos nós. Obrigado, Edlaura, pelo carinho da audiência, também a participação. Agora sim, Diácono, então, suas palavras finais antes da oração.
1: Ah, eu agradeço aqui pelo seu convite, né?
0: Certo.
1: Por essa oportunidade de estar aqui, por esse momento importante. Uhum. Como se disse, a gente já veio, em agosto, a gente já veio e falou da Semana da Família, né? E agora falar da Semana da Vida. Então, que esse trabalho seja desenvolvido cada vez mais nas paróquias. Como eu disse para você, foi lançado em 2005,
0: sim,
1: mas ainda não emplacou com tanta força. Que as paróquias assumam, né?
0: Que
1: agora
0: possamos...
1: em diante, abraça esses materiais que são maravilhosos.
0: Abraça essa causa.
1: Essa causa,
0: Deus abençoe a todos nós. E então, fica contigo a palavra e convido a todos que possam acompanhar junto a oração. E você profere a bênção final também do programa, por favor, Diácono.
1: É, vamos fazer essa oração aqui pela vida também, com aqueles pedidos que fizeram, né?
0: Sim, exato, exato.
1: E depois a gente dá uma bênção.
0: Isso.
1: Oração pela vida. Senhor Deus, fonte de toda a vida, agradecemos pelo dom precioso da existência. Dai os olhos para reconhecer a beleza de cada pessoa. Um coração capaz de acolher quem sofre e coragem para servir nossos irmãos e irmãs. Abençoai nossas famílias, nossas crianças e jovens, as gestantes, os idosos, os enfermos e todos aqueles que se encontram sozinhos ou sem esperança. Que, seguindo Jesus, possamos ser instrumento de vida amor e esperança. Senhor, ensinai-nos a descobrir o sentido da vida, no amor, na família, na fé e no serviço. Amém.
0: Amém. Antes de proferir a bênção, só registrar a mensagem também do pedido de oração da Zildinha Machado, já foi contemplado aí na oração. E agora então vamos para a bênção final.
1: O Senhor esteja convosco.
0: Ele está no meio de nós.
1: Abençoe-nos o Deus que é todo-poderoso. Em nome do Pai, do Filho e do Espírito Santo.
0: Amém. Muito obrigado, Diácono. Está sempre abertas as portas do programa Alô Comunidade. Então, bem-vindo sempre. Obrigado pela participação.
1: Obrigado, eu que agradeço, Ronildo. E um bom trabalho, que você continue com esse programa maravilhoso, levando informações às pessoas e às famílias.
0: Amém. Fiquem com Deus, fiquem na paz. Então, na quarta-feira, nós não estaremos devido ao trabalho. Voltaremos na quinta-feira, às 11 horas, tá certo? Padre Ezequiel canta a última música, Família é.

0: O anjo do Senhor anunciou a Maria, e ela concebeu do Espírito Santo. Ave Maria, cheia de graça, o Senhor é convosco. Bendita sois vós entre as mulheres, e bendito é o fruto do vosso ventre, Jesus. Santa Maria, Mãe de Deus, rogai por nós, pecadores, agora e na hora de nossa morte. Amém. Eis aqui a serva do Senhor, faça-se em mim segundo a vossa palavra. Ave Maria, cheia de graça, o Senhor é convosco. Bendita sois vós entre as mulheres, e bendito é o fruto do vosso ventre, Jesus. Santa Maria, Mãe de Deus, rogai por nós, pecadores, agora e na hora de nossa morte. Amém. E o Verbo divino se fez homem e habitou entre nós. Ave Maria, cheia de graça, o Senhor é convosco. Bendita sois vós entre as mulheres, e bendito é o fruto do vosso ventre, Jesus. Santa Maria, Mãe de Deus, rogai por nós, pecadores, agora e na hora de nossa morte. Amém. Rogai por nós, Santa Mãe de Deus, para que sejamos dignos das promessas de Cristo.
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0: Olá, boa tarde.
1: Boa tarde para você que nos acompanha em Juína e região.
0: Segunda-feira, 5 de outubro de 2026.
1: Vamos aos destaques do dia.
0: Ocorrências atendidas pelo Corpo de Bombeiros e SAMU.
1: Alunos de Juína participarão do Avalia MT.
0: Prefeito Paulo Veronese fala sobre resultado das eleições do último domingo.
1: Ocorrências registradas pela Polícia Militar no final de semana em Juína.
0: Na apresentação do Jornal do Meio-Dia, William Ribeiro e Sidete Estrapazon.
1: E você também pode nos acompanhar através da internet em nosso site radionazaredejuina.com.br ou pelo aplicativo.
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0: 12 horas e 8 minutos, iniciamos esta edição com informações sobre saúde. Você costuma procurar o dentista apenas quando o dente começa a doer? Nem sempre a dor é o primeiro sinal de que algo está errado. Cáries, doenças da gengiva e outras alterações podem evoluir silenciosamente. Quando o incômodo aparece, o problema já pode estar mais avançado. A avaliação odontológica de rotina ajuda a identificar alterações precocemente e evitar tratamentos mais complexos.
3: Consultar o dentista não deve ser uma atitude tomada apenas quando aparecem dor ou outros sintomas. A avaliação de rotina ajuda a identificar alterações ainda no início e prevenir problemas mais graves. Sobre a importância desse acompanhamento, fala a cirurgiã dentista Graça Silveira.
4: Às vezes as pessoas associam o dentista somente ao dente, ao tratamento de dente. Mas a nossa atuação, ela vai muito além disso. E a boca, ela faz parte do nosso organismo e ela reflete e interfere na saúde e na qualidade da nossa vida de modo geral. Mais do que homenagear os profissionais dessa área, essa data é uma oportunidade também de conscientizar a população sobre prevenção, autocuidado e a importância de manter um acompanhamento odontológico.
3: Além das consultas periódicas, alguns cuidados precisam fazer parte da rotina, como higiene correta dos dentes e da língua, o uso de fio dental e atenção a alterações na boca. A profissional Graça Silveira, cirurgiã dentista, explica quais hábitos podem ajudar a preservar a saúde bucal.
4: Não existe uma frequência única que vai valer para todas as pessoas. Isso vai depender da idade, da condição de saúde, dos hábitos de higiene, o histórico odontológico, o risco individual de desenvolver determinados problemas ou alterações. De maneira geral, muitas pessoas elas se beneficiam muito de avaliações periódicas, que são a cada 6 meses. Mas tem alguns pacientes que precisam de acompanhamento mais próximo. O ideal seria para você pelo menos ir 2 vezes no ano, a cada 6 meses.
3: A orientação é não esperar o surgimento de um problema para procurar atendimento e acompanhamento regular. Assim é possível avaliar a saúde bucal e indicar os cuidados necessários para cada paciente.
5: João Paulo Seabra, da Rádio Cultura FM de Belém, para a Rádio Nacional em Brasília.
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1: A previsão do tempo em Mato Grosso nesta segunda-feira indica um cenário variado entre regiões. Enquanto cidades como Marcelândia, Tangará da Serra, Pontes e Lacerda e Cáceres começaram o dia com chuva, outras áreas têm céu nublado e temperaturas em elevação. O tempo exige atenção prática de quem está nas estradas e também no campo.
0: A segunda-feira em Juína tem máxima prevista de 32 graus e mínima de 21 graus, com umidade de 77% e vento de 7,2 km/h e 25% de chance de chuva. A temperatura pode chegar a 26 graus na terça e 29 na quarta-feira, mantendo o céu nublado.
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0: 12 horas e 12 minutos. Mesmo com a movimentação das eleições, o fim de semana foi considerado tranquilo para as equipes de emergência em Juína. Corpo de Bombeiros e SAMU registraram poucas ocorrências e não houve aumento significativo na demanda por atendimentos.
8: Este final de semana, apesar de ter tido as eleições gerais em nosso país, foi considerado um final de semana relativamente tranquilo no que diz respeito a ocorrências registradas, tanto no Corpo de Bombeiros quanto aqui no SAMU. No início da manhã, nós fomos até a 14ª CIBM para saber como foi o trabalho das equipes do Corpo de Bombeiros, que esteve de plantão neste final de semana. E o Cabo Carvalho traz para nós os detalhes.
9: As ocorrências do final de semana foram ocorrências bem tranquilas, né? Tivemos o registro somente de 4 ocorrências nesse final de semana. Final de semana esse, que tivemos também as nossas eleições, né? Também nenhuma ocorrência em relação à nossa atividade nas eleições também. Um final de semana bem tranquilo, graças a Deus, né, a gente vinha de finais de semana sendo marcados por afogamentos, acidentes de trânsito, diversas outras ocorrências que vem sendo, graças a Deus, foi um final de semana bem tranquilo.
10: Com relação a essas 4 ocorrências registradas, foram relacionadas a acidentes ou o que, Cabo?
9: Isso, tivemos um registro de um acidente de trânsito, um registro de incêndio em terreno baldio, em vegetação, e outra ocorrência relacionada a acidentes pessoais, né? Foi um final de semana bem tranquilo, bem vamos dizer, atípico, né, em relação aos outros finais de semana vindo desse último mês, mas graças a Deus a população tem entendido a nossa prevenção que a gente vem fazendo, né, em relação a acidentes de trânsito. Infelizmente ainda vem acontecendo com frequência, mas esse final de semana veio, graças a Deus, reduzindo esse índice.
8: Já aqui no SAMU, a coordenadora do SAMU, Nádia Ganzer, falou de como foi o trabalho das equipes de plantão no atendimento das ocorrências.
11: Esse foi um final de semana bem tranquilo, superou as expectativas, né? Geralmente nós temos muitas ocorrências voltadas a acidentes de trânsito. Esse final de semana não tivemos acidentes, graças a Deus, tivemos bastante ocorrências voltadas a atendimentos psiquiátricos, tivemos 3 casos voltados a esse tipo de atendimento, tivemos bastantes casos clínicos, quedas de própria altura. E também tivemos os transportes interhospitalares, que já é rotineiros do SAMU. Queremos chamar também a atenção da população em relação à dificuldade que estamos encontrando em relação ao número 92. Estamos tendo problema no estado e estamos disponibilizando um telefone opcional de contato, que é o 65999393 e o aplicativo 192 Fácil, que as pessoas podem estar baixando no App Store. Pode ser utilizado na zona rural, em BRs, onde não tem a linha telefônica e tem a internet, e o contato ser feito diretamente com o município de Cuiabá.
12: Todas essas ocorrências foram registradas no perímetro urbano ou teve alguma na zona rural?
11: Todas no perímetro urbano. Lembrando também que, devido às eleições, esperávamos que tivesse tido algumas outras intercorrências, mas foi tranquilo também, superou as nossas expectativas.
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1: 12:16 e o Papa Leão XIV dedica a intenção de oração de outubro à saúde mental. O pontífice pede que a igreja seja um espaço de acolhimento para quem enfrenta ansiedade, depressão e outras formas de sofrimento psicológico.
13: Neste mês de outubro, o Papa Leão XIV convida a Igreja a voltar o olhar para uma realidade que muitas vezes permanece silenciosa: o sofrimento causado pelas doenças mentais.
14: Aquela tua chiesa seja uma casa aberta.
13: Na intenção de oração deste mês, o Papa pede que a Igreja seja um lar acolhedor para quem enfrenta ansiedade, depressão e outras formas de sofrimento psicológico. Uma comunidade que apoia e não exclui, que escuta sem julgar e se aproxima sem medo. No vídeo divulgado pela Rede Mundial de Oração do Papa, Leão XIV pede perdão pelas vezes em que a sociedade e a própria comunidade cristã desviaram o olhar ou alimentaram o estigma e a discriminação contra pessoas com doenças mentais. O pontífice compara essa missão ao cuidado do bom samaritano: reconhecer as feridas, aproximar-se de quem sofre e oferecer acolhimento. Mais de 1 bilhão de pessoas no mundo vivem com algum transtorno mental, segundo a Organização Mundial da Saúde. Diante dessa realidade, o Papa pede que o cuidado com a saúde mental também faça parte da missão pastoral da Igreja. Dados da Organização Mundial de Saúde mostram que apenas 2% dos orçamentos de cada país são destinados à saúde mental, percentual que permanece parado desde 2017. O Papa também lembra familiares, profissionais e voluntários que acompanham essas pessoas e pede força e compreensão para essa missão.
14: Porque impariamo ad accogliere.
13: O Santo Padre reza para que aprendamos a acolher e a integrar os cuidados de saúde mental na vida e na missão das nossas comunidades e de toda a Igreja. A Rede Mundial de Oração do Papa destaca que paróquias, universidades e instituições católicas já promovem iniciativas de acolhimento. E a proposta é fortalecer a Igreja que escuta, acompanha e reconhece a dignidade de cada pessoa.
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0: 12 horas e 18 minutos, um reflexo branco no olho da criança, percebido principalmente em fotos com flash, pode ser um sinal de alerta para a retinoblastoma, um dos principais tumores oculares da infância. A campanha de Olho nos Olhinhos orientam pais e responsáveis sobre a importância do acompanhamento oftalmológico e da identificação precoce de alterações.
15: Olhar no fundo dos olhos do seu filho e da sua filha não só cria aquela conexão que apenas cada mãe e pai vai entender. O gesto também ajuda a prevenir o câncer ocular mais comum em crianças de até 5 anos. Se o retinoblastoma não for diagnosticado cedo, pode ter consequências graves, como perda da visão ou mesmo da vida. O Dr. Mauro Goldbaum, secretário-geral do Conselho Brasileiro de Oftalmologia, explica que esse tumor afeta as retinas dos pequenos.
16: A retina é a camada dentro do olho, onde a gente vai ter as células que enxergam. Então o olho funciona meio como uma máquina fotográfica, mas o que seria o filme, o que vai registrar a imagem, seriam essas células da retina, que de certa forma então cumpre essa função principal do olho.
15: O Conselho Brasileiro de Oftalmologia é uma das entidades médicas que apoia a campanha De Olho nos Olhinhos, dos jornalistas Dayana Garbim e Thiago Leifer, que chega à sua quinta edição com ações em todos os estados do Brasil para conscientização e atendimento médico. A iniciativa surgiu em 2022, depois que a filha do casal, Lua, foi diagnosticada com a doença no ano anterior, quando tinha apenas 11 meses. Desde então, Dayana alerta pais e demais responsáveis.
17: Fiquem de olho nos olhinhos, especialmente dos bebês, até um ano de idade. Não é normal estrabismo, o olhinho torto. Não é normal se tem um reflexo branco, como se fosse um olho de gato, movimentos irregulares. A gente precisa dar atenção dos olhinhos das crianças, porque o retinoblastoma é uma doença muito grave, que pode levar à morte e à cegueira. Então a gente precisa de diagnóstico precoce para aumentar as chances de cura dessas crianças.
15: A campanha começou no dia 18 de setembro e vai até o Dia das Crianças, em 12 de outubro. A missão é que nenhuma criança com indícios de retinoblastoma demore para encontrar atendimento médico precoce. Para isso, o narrador do canal de TV SBT conta que a ONG do casal atua todos os dias.
18: A gente ajuda famílias o ano inteiro e médicos também, que mandam mensagem para a gente falando, olha, estou no meu consultório, acabei de achar um retinoblastoma, o que, que eu faço? Para quem eu encaminho, para onde eu vou, com quem eu falo? E a nossa ONG faz esse caminho para as pessoas. A gente ajuda a achar um centro de referência. Se for por convênio, a gente mostra como fazer o caminho. Se for SUS, a gente ajuda no tratamento fora de domicílio.
15: A campanha contra o retinoblastoma está em parques, praças, farmácias, shoppings, pontos de ônibus, aeroportos, embalagens de fraldas e também será divulgada na TV, no cinema, nas redes sociais e aqui no rádio, com parceria da Agência Rádio Web. Para mais informações, acesse o site deolhonosolinhos.org. Agência Rádio Web, produção e reportagem, Breno Zonta.
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1: E estudantes da rede pública de Juína participam do Avalia MT, avaliação que mede o desempenho dos alunos e ajuda a identificar os avanços e as dificuldades de aprendizagem. Segundo o secretário de Educação, Erickson Leandro, os resultados servem como instrumento para orientar ações pedagógicas e apoiar a melhoria da qualidade do ensino nas escolas de Mato Grosso.
19: Nós, da educação, nós temos aí um indicador muito grande que contribui com o ICMS do município, tá? Então, a educação, ela corresponde a quase 14% de todo o ICMS. E quem é o responsável de falar que a educação está indo bem ou não? É o nosso aluno do segundo ano e o nosso aluno do quinto ano na prova Avalia MT. Nós, agora, semana que vem, terça-feira, nós teremos a Avalia MT dos quintos anos. Então, o que nós precisamos? Nós precisamos fazer uma força-tarefa dos pais, das mães, de todo mundo, para que a gente possa ter esse aluno na sala de aula fazendo avaliação, tá? Então, eu peço encarecidamente aos pais, faça um esforço gigantesco em levar seus filhos, né? Para que a gente tenha quase 100%. Hoje, Juína é um dos municípios que tem o maior índice de faltas nos dias das provas. Nós chegamos a 88% de presença. Então, é 12% de falta. E isso gera o quê? Uma despesa, ou melhor, gera um resultado que nós deixamos de ter dinheiro em caixa para investir na saúde, na educação e tudo mais. Então, eu peço aí a todos os diretores, aos coordenadores pedagógicos, faça uma força-tarefa, verifique a base dos alunos que vão fazer a prova e vão atrás, vamos correr atrás. Eu já pedi para o prefeito buscar aluno em casa, eu vou buscar aluno em casa, para que todo mundo tenha esse benefício, que é um dinheiro que vai vir para os recursos para os cofres públicos, que será revertido em melhoria para toda a Juína. Não é só exclusivamente para a educação, para tudo. Saúde, infraestrutura, assistência social. Então, vamos fazer essa força-tarefa e que terça-feira esteja aí 100% de todos os alunos fazendo a avaliação do Avalia MT.
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0: 12:24, mais chuva no sul e estiagem no centro-oeste e norte do país. É o que o fenômeno El Niño deve provocar no Brasil nos meses de outubro, novembro e dezembro deste ano, de acordo com o último boletim divulgado pelo Instituto Nacional de Meteorologia.
20: O fenômeno climático El Niño deve ganhar força entre outubro e dezembro, período que marca a transição da primavera para o verão. A meteorologista do IMET, Instituto Nacional de Meteorologia, Tamara Parente, explica que se a previsão se confirmar nos próximos meses, o fenômeno deve atingir intensidade muito forte e poderá ser o mais intenso registrado desde 1950.
21: A gente trabalha, né, como uma previsão, mas é certo que o El Niño pelo menos será na categoria forte, podendo chegar até dezembro na escala muito forte, que seria ali a última escala de intensidade do El Niño.
20: O cenário previsto para o país é marcado por contrastes. A região sul tende a registrar chuvas acima da média, que pode causar enchentes, alagamentos e deslizamentos de terra. Já as áreas do centro e do norte do país podem enfrentar períodos mais secos, com aumento do risco de incêndios. As temperaturas também devem permanecer acima do normal em grande parte do território brasileiro. O ministro da Pesca e Aquicultura, Edipo Araújo, alerta que o El Niño também pode alterar os níveis de chuvas das regiões norte e sul do país e, consequentemente, impactar nas atividades dos trabalhadores que dependem da pesca.
22: Temos uma sala de crise do governo federal com um olhar transversal aos diferentes segmentos econômicos e sociais que envolve o público que irá sentir os efeitos do El Niño este ano. Ele é um efeito moderado para alto que deve impactar e contrair muito o ambiente aquático, o que vai impactar diretamente a atividade pesqueira.
20: O El Niño é caracterizado pelo aquecimento anormal e persistente da superfície do Oceano Pacífico na região da linha do Equador. Durante o fenômeno, que normalmente começa a se formar no segundo semestre do ano, as águas ficam pelo menos 0,5 graus Celsius acima da média por um período de no mínimo 6 meses. A Defesa Civil Nacional possui um serviço de alerta sobre riscos de desastre natural. Para receber informações sobre a região onde você está, é só enviar um SMS para 4199 com o número do CEP ou pelo WhatsApp 61-2034-4611. Reportagem Gabriela Noronha. WhatsApp 61-2034-4611. Reportagem Gabriela Noronha.

0: ontem de cidadania, né? O índice de abstenção foi menor do que os anos anteriores, pelo que chegou para a gente. Então, isso demonstra que todos entenderam do quanto que é importante vir para a urna, que a política é importante para todos nós, e sempre nós falamos aí nas oportunidades que a política muda a vida das pessoas. Então, a população do Brasil como um todo entendeu isso e vieram para as urnas. Então, hoje a gente tem um cenário muito melhor. Nós estamos aí com dólar caindo, bolsa disparando já no país, só com a vitória aí no primeiro turno do Flávio. Então, assim, é sinal que a gente tem que trabalhar e para um segundo turno aí ser melhor e conseguir, sim, ter a mudança do governo, que é o que a gente almeja. Dentro do estado do Mato Grosso, está vendo o Piveta, acho que arrebentou nas urnas aí, é um sinal que a população está enxergando a boa política, tem visto com os bons olhos os governantes aí que fazem entrega, e nós tivemos ele, Mauro Mendes, até então, que era governador, fizeram muitas entregas no Mato Grosso, e esse reconhecimento está aí nas urnas. Mais uma vez, o Mato Grosso dando exemplo aí no primeiro turno, levando as eleições, e eu estou vendo muito bem votado no estado, 60%+. Juína, acho que passou de 67% para próximo a 68% também, um exemplo aí que a gente tem conseguido trazer para a população, para o Estado, que a boa política merece ser reconhecida.
1: Falando dos deputados estaduais, tivemos aí uma votação expressiva do Beto 2-1, que o senhor apoiou ele de forma publicamente, né? Como é que o senhor vê também a votação nesse sentido?
0: Olha, os deputados estaduais, nós tivemos algumas mudanças, algumas surpresas, né? E o Beto, dentro da nossa cidade, foi o deputado mais votado. Também falando de reconhecimento, acho que foi reconhecido o quanto que ele ajudou a nossa cidade, as emendas que vieram para cá, que eu sempre falo que são importantes, mas o mais importante é o alinhamento, é essa ajuda nos bastidores para que a gente consiga fazer os bons projetos dentro do Estado. E isso reflete aqui na nossa cidade. Então, nós conseguimos, através dele, fazer esses alinhamentos com o governo, e explanamos isso para a população, e a população reconheceu e veio para as urnas aí e depositou um voto de confiança nele. Eu acho que bem merecido, assim como os outros também que foram votados aqui. Nós temos outros candidatos, o Dilmar teve uma votação aqui, enfim, nós tivemos aí deputados que sempre nos ajudam e foram reconhecidos nas urnas.
1: Prefeito, como é que fica, na sua visão, o cenário político de Juína? Infelizmente, mais uma vez, o município não elegeu um deputado que reside aqui, que é morador local, né? Como é que o senhor desenha as próximas eleições? Como é que fica a nossa cidade em relação a isso?
0: Olha, nós tivemos dois candidatos a deputados federais, né? Que foi a Luísa e o Altir. O Altir, mais uma vez, teve uma votação muito ruim nas urnas. Eu acho que é muito reflexo da nossa gestão por conta de comparação. Então, nós fizemos algo muito, muito além do que eles imaginavam que nós iríamos dar conta de fazer na gestão. E aí tem essa comparação, então acaba que foi, não tem dúvida nenhuma que foi essa comparação que teve. Nós já tivemos aí 86% na última eleição. E o Partido dos Trabalhadores diminuiu a votação e agora mais ainda. Então, assim, é sinal que a população, como disse, está de olho na política, está de olho em quem trabalha, está de olho em quem realmente fala a verdade para a população. Então, eu vejo que é reflexo disso, de uma boa gestão. A Luísa se colocou à disposição do partido dela e fez uma votação em 7.000 e poucos votos. Eu acho que é uma votação que é que esse voto da direita, esse voto contrário aí à questão de PT, tendo essa tendência de direita. Então, é um voto que a população colocou a confiança nela também, muito por conta da revanche em tentar que ela fizesse mais votos do que o PT aqui, e fez, né? Até porque o Altir não conseguiu rodar. Na questão de deputados estaduais, aí nós tivemos 7 deputados aqui em Juína, então muito mais de apoio ao partido do que realmente candidaturas que fossem dar resultado. Isso eu até adiantei em outras oportunidades, que todas as 7 estaduais, mais as 2 federais, eram por conta do partido, para fazer legenda. Infelizmente, a gente deixa de colocar mais votos em pessoas que ajudaram a nossa cidade, mas é assim que funciona, é assim que funciona o partido. Eles se colocaram, não podemos de dar os parabéns a quem se colocou à disposição de ser candidato, até porque não é fácil. Não é fácil um momento como esse, a gente

0: ter eleições onde a rivalidade é muito grande. Então essas pessoas conseguiram, esses candidatos conseguiram colocar seus nomes e só quem sabe o que é ser candidato, quem entra, porque não é fácil também, e a gente sabe do quanto que isso contribui para os partidos, né? Mas um cenário, a gente já sabia que ia ser muito difícil alguém daqui ter expressão de voto, como vocês viram, não teve, dentro da linha de partidos, todo mundo ficou muito longe da possibilidade de assumir algum cargo. Então, entender agora, entender cada um, voltar para casa, espero que sem mágoa no coração, porque agora nós temos que tocar a nossa cidade, continuar mais 2 anos de gestão aí e fazer o melhor para a nossa cidade. Então, se a gente perceber, entender que não precisa ter mágoa no coração, a gente vai conseguir tocar. Se eles virem com raiva porque não conseguiram voto, daí atrapalha.
1: Prefeito, agora falando aí a nível federal, como que o senhor vê as votações para Senado e também Legislativo Federal?
0: Olha, para Senado, a questão do bolsonarismo pesou muito, né? Nós vimos a Janaína na frente do Medeiros, nas pesquisas. O Mauro sempre teve liderando, a Janaína na frente. Então, já na última semana tinha uma tendência de uma disputa mais acirrada, mas nós vimos aí que a virada foi muito grande, foi grande demais. Eu acho que se dá a essa tendência da direita, né, a nível nacional também, no estado emplacou, mas principalmente muitas pessoas indecisas aí nos últimos dias. Muitas pessoas que ainda deixaram para definir o voto de última hora e optaram em ir para essa questão da direita, aí para o PL com o voto 22. Eu acho que isso foi o que mais pesou nesse último momento.
2: O irmão Jeremias, ele volta para a Secretaria de Assistência Social? Como é que vai ser?
0: Não volta para a Secretaria de Assistência Social. Ele é vice-prefeito, vai estar participando de algumas decisões que nós temos aqui. Provavelmente mês de novembro me afasto por mais uma semana, aí ele deve assumir. Deve não, assume, né, me afastando. E, enfim, é vice-prefeito, vamos continuar o trabalho. Trabalho esse que nós vamos ter que lutar bastante. Nós temos 2 anos aí, alguns meses de gestão, de muita dedicação, muito trabalho, para que a gente traga, de fato, a boa política para a nossa cidade. Eu acho que nós temos que agora acalmar todo mundo, tirar as vaidades e tocar a gestão, fazer com que a Câmara de Vereadores se acalma, né, os vereadores entendam que, principalmente os que foram candidatos, que as coisas devem voltar ao normal e cada um assumir o seu papel. Da administração, aqui, eles de vereadores lá.
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4: 12h35, em instantes, voltamos com notícias de economia.
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4: 12 horas e 39 minutos. O endividamento das famílias brasileiras permanece em nível recorde, mas o peso das dívidas é ainda maior entre quem ganha menos. Em agosto, 85% das famílias com renda de até 3 salários mínimos tinham algum tipo de dívida e quase 4 em cada 10 estavam com contas em atraso.
15: Pesquisa de endividamento e inadimplência do consumidor, divulgada pela Confederação Nacional do Comércio de Bens e Serviços e Turismo, mostrou que 82% das famílias brasileiras tinham dívidas a vencer em agosto de 2026, patamar recorde pelo sétimo mês consecutivo. Entre as famílias com renda de até 3 salários mínimos, o endividamento chegou a 85% e a inadimplência subiu para quase 40%, avanço registrado entre todas as faixas de renda. Silvana Pugedo, especialista em gestão administrativa financeira e diretora de relações institucionais no CRAMG, Conselho Regional de Administração de Minas Gerais, fala sobre como o medo de não conseguir pagar as contas pode afetar o desempenho de uma pessoa no trabalho e destaca por que falar de saúde financeira também passou a ser importante na organização.
16: Não dá mais para fingir que a gente separa o CPF do CNPJ. Se a vida financeira vai mal, a saúde mental vai junto. O estresse financeiro gera uma ansiedade crônica. No trabalho, isso se traduz naquela sensação de cabeça longe. A pessoa comete mais erros bobos, perde prazos, fica irritada com facilidade e a produtividade despenca. E sobra pouca energia mental para focar no serviço. Mas hoje a gente entende que um boleto atrasado tira tanto o sono de um trabalhador quanto uma cobrança por metas. Falar de dinheiro em um ambiente corporativo virou uma questão de saúde pública e de cuidado com a pessoa.
15: O levantamento também aponta que 19% das famílias comprometem mais da metade da renda com dívidas e que o tempo médio de atraso das contas subiu para 65 dias. A parcela que declara não ter condições de pagar o que está em atraso chegou a quase 13%, o maior nível desde fevereiro. A especialista em gestão administrativa financeira ressalta o que as empresas podem fazer para acolher o trabalhador sem transformar a vida financeira dele em exposição ou constrangimento na organização.
16: ela pode oferecer programas gerais de educação financeira para todos os trabalhadores, consultas confidenciais com especialistas ou psicólogos via benefício corporativo e parcerias com cooperativas de crédito que ofereçam empréstimos com juros bem mais baixos para quitar dívidas caras. Quando a solução está disponível para todos de forma anônima, o funcionário busca ajuda sem medo de ser julgado ou demitido. A dívida afeta a mente afeta o trabalho e o trabalho afetado piora a dívida. Se ela perde o emprego, a renda zera e as dívidas explodem de vez. Por isso que interromper esse ciclo logo no começo é fundamental.
15: Com a NR1, e a obrigatoriedade de gestão de riscos psicossociais, fatores externos que afetam o desempenho e o clima no trabalho passaram a integrar a análise das organizações. Agência Rádio Web, produção e reportagem, Priscila Mendes.
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17: Até o fechamento desta edição, a arroba do boi gordo estava em R$ 327,25 e a vaca gorda em R$ 306,62 e o dólar em R$ 5,14.
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17: 12 horas e 43 minutos e ainda falando sobre economia, o preço dos alimentos voltou a subir no mercado internacional e já acumula 3 meses consecutivos de alta. Em setembro, o índice da Organização das Nações Unidas para Alimentação e Agricultura atingiu o maior nível desde novembro de 2022, com destaque para a disparada dos preços dos cereais e do açúcar.
19: Setembro registra alta no preço mundial dos alimentos. O índice é calculado pela Organização das Nações Unidas para Alimentação e Agricultura. O indicador chegou no mês passado a uma média de 136 pontos. O aumento é justificado por interrupções de logística e preocupações com as condições climáticas. Para fazer o cálculo do indicador, a FAO acompanha as variações nos valores de uma cesta de commodities alimentícias comercializadas no mercado internacional. Em agosto, o índice tinha ficado em 133,3 pontos. Mas, mesmo com a alta no mês passado, o indicador está 14,84% abaixo do recorde da série histórica. Isso ocorreu em março de 2022, no mês seguinte à Rússia iniciar a guerra contra a Ucrânia, que é um dos maiores produtores mundiais de cereais. O resultado do mês passado foi o terceiro aumento seguido. Esse movimento é explicado pela preocupação com o El Niño. O fenômeno influencia as condições climáticas e afeta a produção mundial de alimentos. Da Rádio 2, Fabíola Altran.
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4: 12 horas e 45 minutos, o fim de semana foi considerado tranquilo no balanço da Polícia Militar em Juína, com poucas ocorrências registradas. Entre os atendimentos que chamaram a atenção estão os casos de violência doméstica, que continua exigindo a atuação das equipes policiais. O tenente-coronel Félix detalha as principais ocorrências que foram registradas no município e falou sobre o trabalho da Polícia Militar nesses atendimentos.
20: Ocorrências policiais, como sempre, né? Destacam as ocorrências de Maria da Penha, infelizmente, continuam ocorrendo ainda essas ocorrências. Foram 5 ocorrências, contando sexta-feira até hoje de manhã. E perturbação ao sossego, nós tivemos 7 ocorrências de perturbação ao sossego. Então a gente está fazendo algumas reuniões, alinhando alguma estratégia para que a gente possa coibir realmente a perturbação ao sossego e poder intensificar ainda mais o combate aí à Maria da Penha.
2: Em relação a crimes eleitorais, teve?
20: Não, nós temos mais de 30 pontos, né, 30 locais de votação aqui na área urbana, na área rural, nos distritos também. Nós tivemos mais de 50 policiais, entre policiais já formados e alunos empenhados nessa missão. É um trabalho muito árduo, né? Começa já muito antes, a gente prepara muito antes, tem que preparar a viatura, estrutura, armamento. Mas graças a Deus deu tudo certo, sem nenhuma ocorrência de maior gravidade.
21: Duas ocorrências que sempre são registradas aqui, que é a Maria da Penha e também acidente de trânsito.
20: Isso, nós tivemos um caso mais grave de acidente de trânsito, é um menino, né, que acabou machucando bem o pé aí. Ele alegou que estava na carupa de uma moto e aí ele se machucou, mas ele já foi direto pro hospital. Mas é isso, a gente teve muito movimento de acordo com as eleições, né? Mas graças a Deus nada de maior gravidade.
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17: E o Dia das Crianças deve movimentar cerca de R$ 122 milhões no comércio de Cuiabá, segundo a pesquisa da CDL. A expectativa é de aproximadamente 310 mil consumidores nas lojas, com um gasto médio de R$ 391 por pessoa.
1: O Dia das Crianças deste ano promete aquecer o comércio de Cuiabá com 310 mil consumidores circulando pelas lojas em busca de presentes para os pequenos. A pesquisa de intenção de compra realizada pelo Núcleo de Inteligência de Mercado da CDL, a Câmara de Dirigentes Lojistas de Cuiabá, estima que a data movimentará em torno de R$ 122 milhões na economia local. A pesquisa ouviu 420 pessoas de todas as regiões da capital com margem de erro de 5%. O presidente da CDL Cuiabá, Júnior Macagna, destaca a expectativa de venda deste ano maior que a do ano passado. Segundo ele, o levantamento aponta que o valor médio que os consumidores pretendem gastar é de R$ 391. Dos 35% cuiabanos que não vão comprar ou que não responderam, o principal motivo citado é a falta de dinheiro. O consumidor também está se organizando mais. 60% fazem as compras de forma planejada, outros 30% deixam para as vésperas e 9,5% compram no dia. As lojas físicas seguem como principal escolha e foram citadas por 74% dos entrevistados. A internet aparece com 25% das respostas. Brinquedos e jogos lideram a lista de presentes, com 29% seguidos por vestuário 21% e calçados representando 13,4%. No pagamento, o cartão de crédito é o favorito, citado por 50% dos entrevistados, seguido pelo Pix, com 32%, e pelo cartão de débito, 11%. Sapiquá, Rádio Agência. Da redação em Cuiabá, Enéas Jacobina.
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4: 12 horas e 49 minutos. Quem não votou no primeiro turno das eleições 2026 tem até o dia 3 de dezembro para justificar a ausência. O procedimento pode ser feito pela internet, pelo aplicativo e-título ou pelo autoatendimento eleitoral, o Título Net, além da opção presencial em qualquer cartório eleitoral.
14: Quem não conseguiu comparecer às urnas neste domingo pode justificar a ausência sem sair de casa. O procedimento pode ser feito de forma totalmente digital pelos canais oficiais da Justiça Eleitoral, como o aplicativo e-título e o autoatendimento eleitoral no site do TSE, o Tribunal Superior Eleitoral. Também é possível justificar a ausência comparecendo a um cartório eleitoral. Em qualquer um desses meios, a documentação que comprove o motivo da ausência à eleição deverá ser anexada ao requerimento para análise da autoridade judiciária da zona eleitoral responsável pelo título. Caso a justificativa seja aceita, haverá o registro no histórico do título eleitoral. Se a justificativa não for aceita, será necessário pagar uma taxa. Pelo e-título, o eleitor deve clicar em justificativa de ausência, preencher o formulário referente ao turno em que faltou e anexar documentos que comprovem a impossibilidade de comparecer às urnas. A justificativa é obrigatória para eleitores entre 18 e 70 anos que deixarem de votar e deve ser feita em até 60 dias após cada turno. Para este primeiro turno, o prazo termina no dia 3 de dezembro. Da Rádio Nacional, no Rio de Janeiro, Solimar Luz.
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17: E a seleção brasileira encerrou a data FIFA com goleada e novidades. O Brasil venceu a Índia por 4-0 em Calcutá, no primeiro confronto da história entre as duas equipes. A equipe de Carlo Ancelotti termina a sequência de amistosos com duas vitórias e um empate.
0: Mesmo com a seleção indiana mais fechada na defesa, o Brasil conseguiu transformar o domínio em gols ainda no primeiro tempo. Aos 28 minutos, o Estevão recebeu pela direita, passou pela marcação, cortou para o meio e bateu de canhota para abrir o placar. No fim do primeiro tempo, foi a vez do Pedro ampliar. Ele recebeu o passe do Estevão e, depois de um desvio do goleiro indiano, mandou para o fundo da rede. Aos 13 minutos do segundo tempo, o Samuel Lino marcou o terceiro da seleção. O atacante recebeu um passe de letra do Pedro e bateu. E no último minuto de jogo, em Calcutá, ele de novo, o Lino, confirmou a goleada, marcando o segundo com a camisa do Brasil e o quarto da partida em cima da frágil seleção indiana. Carlo Ancelotti aproveitou o amistoso para dar oportunidades a jogadores que tiveram menos minutos em campo nos dois últimos jogos contra a Austrália.
3: Conhecemos muito melhor esses jogadores. Eu acho que Jair jogou muito bem. Bom tempo, o primeiro jogo melhor que o segundo jogo. Breno entrou mostrando suas qualidades. Arthur Dias fez muito bem. Os goleiros também. Estamos... Neste aspecto estamos, eu acho, muito bem, temos que dar-lhe oportunidade, porque se vê que jogadores que têm mais dificuldade, jogadores que não têm minutos no clube, têm mais dificuldade para jogar um jogo competitivo, como pode ser Estevão e como pode ser Hendrick.
0: O próximo jogo da seleção brasileira na data FIFA será contra o Japão, no dia 14 de novembro. Agência Rádio Web, produção e reportagem, Felipe Medeiros.
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4: E essas foram as notícias de hoje.
17: O Jornal do Meio-Dia é uma produção da Fundação Rádio TV Educativa de Juína.
4: Apresentado por mim, William Ribeiro e Cidete Estrapazon.
17: Produção de Lucas Gomes, Marcos Nonato e Rose Zimpio.
4: Em seguida, o programa Tarde Total. Boa tarde.
17: Boa tarde.
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1: Use a nuvem para liberar espaço no PC. Configure o Google Drive, OneDrive ou iCloud para armazenar arquivos sem ocupar espaço no HD.
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Oi, gente! Boa tarde, uma super boa tarde pra você que acompanha a programação da Rádio Maria de Nazaré. Tô chegando com o nosso Tarde Total.

13 horas, 9 minutinhos. Tô chegando com o nosso Tarde Total. E a partir de agora, você me ajuda a fazer aqui o programa. Manda pra cá o seu pedido musical. Vou atender vocês com muito carinho, tá bom? Obrigada pela companhia. Nós estamos iniciando aqui a programação da Nazaré nessa tarde de segunda-feira, hoje 5 de outubro de 2026. Você que estava acompanhando o jornal, né? Vai começar a sua tarde muito bem informado, muito bem informada. Depois de um fim de semana badalado, né? Muito bem, e a gente vai prosseguindo aqui com o programa. E é com muito amor no coração que eu inicio aqui a nossa programação. E você já pode mandar sua mensaginha no 3566-2702. É o nosso telefone, é o nosso WhatsApp que está aí à sua disposição. Você manda mensagem, ela vai cair direto aqui nos estúdios da Nazaré FM. E eu atendo você com muito carinho.

cumprimentar com muito carinho os meus ouvintes que estão ligadinhos com a gente em Castanheira, você de toda a região, galera também que nos acompanha ali em Bras Norte, Água da Prata, pessoal em Campo Novo dos Parecis, os meus ouvintes de Ariponã, Lina Morena, Juruena, Coniza, Cotriguaçu, Guariba, Consilvã, os meus ouvintes também de Juara, Porto dos Gaúchos, a gente tem tantos ouvintes, estão ligados, sintonizados na Nazaré FM, obrigada, muito obrigada mesmo pelo carinho, através do nosso aplicativo. Olha, nós temos ouvintes em outras cidades, em outros estados, também em outros países, né? Nós estamos online para o mundo todo através do nosso aplicativo.

cumprimentar os nossos apoiadores culturais com muito carinho. Cumprimentar você que nos acompanha e me dando carona no som do seu carro. Você que tá indo pro trabalho, um bom trabalho. Para você que já deixou as crianças do colégio, né? Uma ótima semana, que a nossa semana seja uma semana de muita paz, de muitas alegrias, de muita prosperidade. Que seja uma semana produtiva, né? Para todos nós. 13h15 agora, aqui nos sócios do Clube do Evangelizador. Nós não temos nenhum aniversariante nesse dia 5 de outubro aqui cadastrado, mas eu tenho certeza que deve ter algum aniversariante aí ligadinho acompanhando o programa, né? E eu quero cumprimentar você, desejar um feliz aniversário, que seja um dia lindo, de muita saúde, muita paz, os nossos aniversariantes. Galera, já chegando por aqui no nosso telefone WhatsApp, o 3566-2702. Lu, tudo bem? Beijinho. Sandrinha, já curtindo a programação da Nazaré FM. Palmeira Marcelino também ligada. Boa tarde, Sandra. Bora que bora. Meu amigo Edmilson Alves, pessoal do Grupo Brilhante, tudo certo, Edmilson? Boa tarde. Boa tarde pra galera da rodagem. Estão aí ligadinhos acompanhando aqui a programação da Nazaré, né? Um forte abraço pra vocês, meninos. Vocês que estão sempre aqui ligadinhos no Tarde Total, sempre me acompanhando, né? Obrigada pelo carinho. Olha lá nas minhas redes sociais, lá no Instagram, o que tem de gente adicionando. Esses meninos que trabalham aí, né? Com as máquinas pesadas, galera que trabalha nas fazendas, na região. Olha, Sandra, estou ouvindo você, sempre acompanhando a programação da Nazaré. Obrigada pelo carinho, obrigada pela audiência de vocês, viu? Aí de Laura Ribeiro também tá ligadinha, tudo bem, de Laura? Um abraço pra você, minha amiga, pessoal lá do bairro São José Operário. Cumprimentar a galerinha lá da Nossa Senhora da Paz, estão ligadinhos acompanhando a gente, minha amiga Zildinha, a galera da louça, né, minhas amigas dona de casa, que estão aí na louça, lavando a louça, muitos estão almoçando ainda, né, curtindo aqui a Nazaré. Olha que vocês têm uma tarde abençoada, tá bom, de muita alegria, de muita paz. Minha amiga Josefa Barreiro tá ligadinha também, né, quero deixar aqui o meu abraço pra Nelice, pra toda a família, né, eu estive no velório ontem da nossa querida amiga Irene, e a Nelice tava falando assim, Sandra, né, a Neise, as meninas, falou, Sandra, como a minha mãe amava a programação da rádio, como ela amava estar com vocês todos os dias, acordava cedo, já ligava ali o radinho, né, e, então assim, a gente sente muito, muito mesmo, uma grande amiga, né, eu posso dizer, uma pessoa que... gostava muito, uma pessoa que sempre trouxe muitas alegrias aqui pra gente, né? Então vai ficar a saudade, vai ficar as lembranças boas também, né? Que Deus a tenha num bom lugar. E a gente deixa aqui os nossos sentimentos, o nosso abraço pra toda a família, tá bom? Um abraço pra vocês, viu?

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Tá chegando por aqui, tudo bem, Ione? Boa tarde, Sandra. Gostaria de vir a música com Amado Batista, Folha Seca. Ofereço para toda a família, para você, também para todas as amigas. Muito obrigada, Ione. Um beijinho. Agradeço o carinho. A Solange Antunes de França também tá acompanhando o programa. Tudo bem, Solange? Sandrinha, boa tarde. Na escuta. Rádio Maria de Nazaré, com certeza a rádio dos melhores ouvintes. 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

0: Rafa Torres, sim, 13h25 agora na Nazaré FM. Olha, quero agradecer aqui todos que adquiriram o ingresso pra Costelinha, que aconteceu nesse final de semana, no sábado, lá na Nossa Senhora da Paz. Obrigada pela colaboração de todos em nome do acampamento.
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pagode da nossa tarde total. Mania boba, pichote. 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

Lucas, o Júnior, galerinha chegando por aqui, pessoal na Avenida JK, vocês, as oficinas, galera aí nas mecânicas de moto, mecânicas de automóveis, né, ligadinhos, autopeças também, pessoal na Avenida JK, galera que trabalha aí com as máquinas pesadas, é um forte abraço pra vocês, obrigada pelo carinho, pela companhia aqui na Nazaré FM. Cada dia. Segundou, uma ótima semana, gente.

0: Roberto Carlos Furdoncio, 13:31. Ah, vou pro intervalo, bem rapidão, e aí na sequência a gente volta com mais canções, tá bom? Vou atendendo o seu pedido. E você, tá me ouvindo de onde? Quero saber, manda mensagem pra cá, 3566-2702. É o nosso telefone WhatsApp que está à sua disposição, tá bom? Pra você solicitar a música que você está afim de ouvir aqui na Nazaré FM.
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3: Olá, voltamos com mais um bloco do Info News, deixando você muito bem informado nesta segunda-feira. Essa é a notícia de agora. Um mês e meio após ingressar com pedido de recuperação judicial, a Casas Bahia realizou uma nova captação de recursos no valor de 368 milhões de reais, operando a juros mensais de 2,6%. Na maior transação do pacote, equivalente a 241 milhões de reais, a empresa utilizou como garantia os direitos sobre recebíveis futuros vinculados a uma conta específica. Embora a operação injete fôlego imediato ao caixa da varejista, a estratégia restringe o acesso futuro a receitas essenciais, elevando os riscos de liquidez em meio ao processo de enxugamento de operações e renegociação de passivos corporativos. Daqui a pouco eu volto com mais um bloco do Info News. Fique ligado.
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0: senhor Kiko Zambianchi.
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0: e adrenalizou. 3h48 agora, na Nazaré FM. Galerinha, chegando por aqui no nosso telefone WhatsApp, o 3566-2702. Já quero trazer aqui participações. 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

Sócia demais! 13h50 aqui na Nazaré FM, você curtindo o programa Tarde Total? 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

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Tudo bem por aí, Dona Vera? Seu Elvis, estão ligados aqui acompanhando a programação da Nazaré FM. 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

0: especial pra galera que acompanha a gente no Módulo 6. Alô, Adriana. Tudo bem, Adriana Lemes Cabral? Tá ligadinha com a gente. Boa tarde pro Padre Jefferson, pra todos lá na paróquia Santo Agostinho. Uma ótima semana pra vocês aí, viu? Também mandar um alôzinho pra Rosilda Barbosa, Dona Elizabeth Lazzarini, seu Arthur, estão ligadinhos. Minha amiga Eliane também, o Rodrigo, lá na borracharia na ponte do Rio Juruena. Ó, é o dia todo, né? Radinho ligado aí na Nazaré. Obrigada, um abraço pra vocês e obrigada pelo carinho, pela companhia. Ana Maria, pessoal lá de Fontanilas também, galera, os nossos irmãos indígenas nas aldeias que acompanham aqui o Tarde Total, acompanha a Sandra Bressan. Abraço pra vocês aí, obrigada, viu? Pelo carinho, né? Eles gostam muito de me ouvir, obrigada, agradeço. Também quem tá ligadinho acompanhando a gente é minha xará Sandra, lá em Juara. Tudo bem, Sandra? Alôzinho também pra Márcia Munareto, alôzinho pra Elizabeth Patrícia, acompanhando o programa. A Tita lá na Fazenda São Luís. Também o pessoal que acompanha a gente lá em Castanheira, na comunidade Nossa Senhora da Felicidade. Tudo bem por aí, Dalva?
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0: O Padre Jânio, nossos amigos, nossos irmãos lá da paróquia Santo Antônio em Castanheira, também ligados, curtindo aqui o programa. Oi, Divaldo, lá de Castanheira. O José Carlos também tá lá na comunidade São Sebastião. São tantos os nossos ouvintes, né, espalhado aí por toda a região, curtindo aqui a Nazaré FM. Obrigada, Marina Grandes. Alôzinho também pro Júlio Rosa. Um abraço pra Ivone Vieira.
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0: Rádio Maria de Nazaré, sem dúvida alguma, é a rádio dos melhores ouvintes. E a gente vai trazendo aqui mais canções. Um alôzinho pro meu amigo Júnior Francisquete, pro pessoal que tá acompanhando a gente lá na fábrica de carrocerias Francisquete, Dona Luísa, né? Um abraço para todos vocês aí, obrigada pelo carinho. Ana Carla, tá ligadinha, Margarete, meu irmão José Osmar, pessoal lá de Brasnorte, pessoal lá na Rio do Sangue também, galerinha que acompanha a gente na Estrela do Sangue, fazendo a Berneck, Jerusa, boa tarde pra toda essa galera, né? Todo mundo curtindo aqui. Olha, tem alô pra mandar, hein? Obrigada, viu? Pelo carinho de vocês, sempre muito bom, né, ter vocês aqui juntinho na programação da Nazaré.

0: Guilherme, Maiara e Maraíza, o meu coração em suas mãos. Já tem a Luzinha aqui no programa, meu amigo Edmilson tá acompanhando a gente, tá? Do Grupo Brilhante. Oi, Edmilson, tudo certo? Fala comigo.
1: Salminha, boa tarde, tudo bem? Aqui é o
0: tudo
1: Edmilson,
0: certo.
1: Mineirinho da Prancha.
0: Fala comigo.
1: Pra nós e pra toda a equipe do Grupo Brilhante, é o Mineirinho da Prancha, tá? Dá um alô pra minha esposa, que tá lá no viveiro agora à tarde, tá? Vou mandar uma música pro... Alô pro Christian, Sayuri ali do Viveiro, de frente para o Pascoaloto, positivo. É... Uma música do Eduardo Costa para nós, de Amor de um Violeiro, beleza?
0: Valeu!
1: Pra você, para todas as equipes da rádio aí, tá? E para quem gostar da música, positivo.
0: Oi, Edmilson, um abraço para você, meu irmão, obrigada pelo carinho. Também a esposa tá sempre ligadinha aqui no programa, né? Pessoal lá do Viveiro, agradeço muito a companhia de todos vocês. Uma ótima semana, viu? Que seja uma semana de muito trabalho, que seja uma semana abençoada, de muita prosperidade para todos, tá bom? Quero mandar um alôzinho para Luzinete dos Santos também. Tá ligada comigo, tudo bem, Luzinete? Boa tarde, Sandra. Sócios do Clube do Evangelizador, que também estão ligados aqui com a gente. Olha, você que ainda não faz parte do Clube do Evangelizador, venha ser mais um, vem somar com a gente, viu? E olha, eu vou prosseguindo aqui com o programa, quero trazer o nosso intervalo bem rapidão, e aí na sequência a gente vai trazer mais canções, né? 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Alôzinho pra dona Cristina Ramírez, pra dona Cecília, dona Cleusa Rosa, Cleuzinha Araújo, Cleusa Matos, as Cleusas que estão ligadinhas aqui no programa. 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Depois do nosso intervalo, tem Kiko Zambianchi. Depois do nosso intervalo tem Amor de Violeiro. Essa música, hoje, meus, quem gosta bastante de curtir essa música também é o Flávio, tá acompanhando a gente lá na fazenda de Materna Água da Prata. Vai curtir aqui junto comigo essa canção linda, Amor de Violeiro. E também eu quero mandar um alôzinho especial pro pessoal que tá lá no módulo 6 acompanhando a gente. O que aconteceu? Galera lá de Juara também, os meninos que trabalham aí nas fazendas. Meu amigo Neguinho, ali na Morena. Tá acompanhando a gente também, né, Neguinho? Boa tarde, tudo bem? A hora que você vê o Alexandre aí, manda um alôzinho. Fala que a gente manda um alô aqui pra ele, tá bom? Não te ama. Daqui a pouquinho eu volto, não sai daí não. 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
8: Reforço positivo. Use o reforço positivo como petiscos, elogios e carinho para incentivar comportamentos desejáveis. Isso ajudará a reforçar os laços entre você e seu pet e tornar o processo de adaptação mais positivo.
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0: Cristiano, só uns minutinhos. Kiko Zambianchi, Hey Jude. Aqui no Tarde Total, pra matar saudades. Quem gosta dessa canção é a Milady. Tudo bem, Milady Sandrinha? Amo demais ouvir essa música. Boas recordações. A Cleuzinha Matos tá ligada, tá curtindo o programa. Beijinho, Cleusa. Tudo certo por aí. Sandra, uma ótima semana pra todos. A Silvani Gomes também tá ligada. Boa tarde, Sandra, que é ligadinha. Se possível, eu gostaria de virar música com roupa nova. Seguindo no Trem Azul, ofereço pra você, pra todos da minha família, pra todos os ouvintes. E uma abençoada semana a todos. Abraço. Oi, Silvani, muito obrigada. Abraço pra você também, tá bom? Uma ótima semana. Quero cumprimentar aqui Dona Cecília, que tá ligadinha. Ô, Dona Cecília, boa tarde, fala comigo.
1: Boa tarde, uma boa tarde para nós, com saúde e felicidade. Boa tarde.
0: Amém.
1: Uma boa tarde, uhum. Uma boa noite, um bom sono. Fica com Deus, que eu tô com Ele.
0: Valeu, Dona Cecília. Uma ótima semana para a senhora, tá bom? E olha, eu quero fazer um convite especial para vocês que estão ligadinhos, acompanhando aqui a programação da Rádio Maria de Nazaré, em nome do Bazar, né, lá da Cáritas, em nome da Catedral Sagrado Coração de Jesus, dia 9 de outubro, a partir das 8 horas da manhã, nós teremos o Bazar Solidário. Gente, olha, roupas, né, novas e seminovas, valor R$ 5,00 apenas lá, né, no Bazar Solidário, que vai acontecer no dia 9 de outubro, das 8 às 19 horas, na Catedral Sagrado Coração de Jesus. E você é o convidado para estar participando desse bazar. Lembrando que toda a renda é revertida aí na compra de cestas básicas, tá bom? Então você pode colaborar também. Um abraço pro Padre Gustavo também, para todos lá na Catedral Sagrado Coração de Jesus, ligados, acompanhando aqui na a Nazaré FM. 14 e 13, já? Tudo isso? Oi, Cleuzinha, amanhã, aniversário da minha amiga Cleusa Matos. Vai ter bolo aí, Cleuzinha? Só pular do portão pro outro, né? Eita, coisa boa, festejar a vida, né? Festejar o dom da vida. 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A gente vai prosseguindo aqui ficou o programa. Deixa eu ver quem vai cantar pra gente agora. Eduardo Costa, Amor de Violeiro. A Maria Souza Lucas tá lá, escuta do programa. Tudo bem, Maria? Beijinho pra você. Dona Cristina Ramírez também chegando por aqui. Eu atendi o pedido do meu amigo Edmilson, do Grupo Brilhante ao Mineirinho. Tá ligado? Tá curtindo aqui o Tarde Total. Galera da rodagem, né, Edmilson? Galerinha também lá no Viveiro, obrigada pelo carinho.

0: pedido de roupa nova aqui no nosso Tarde Total pra eu atender a Silvana, que tá ligadinha. Um beijinho, viu, Silvana? Ótima semana pra você. A Laide tá ligada também comigo, tá lá na horta, trabalhando e ouvindo aqui o programa sempre, né, minha amiga? Um beijo pra você, pra todo o pessoal aí do bairro Palmiteira, que acompanha aqui a nossa programação. Ana Maria, na Fazenda Londrina, também ligadinha. Sandra, boa tarde. Olha, a próxima música eu ofereço para todos os ouvintes. Valeu! Deixa eu ver, Dona Cristina Ramírez, também tá ligada aqui comigo. Tudo bem, Dona Cris? Fala comigo.
1: Boa tarde, Sandrinha.
0: Boa tarde.
1: Tudo bem?
0: Tudo ótimo,
1: eu graças a Deus. Eu te desejo a segunda-feira abençoada por Deus.
0: Amém.
1: Em nome de Jesus, amém. Que seja um bom dia. Tchau, meu.
0: Tchau. Beijo, Dona Cristina. Valeu pela participação aqui no nosso programa. E olha, eu vou trazer mais canções. A gente vai atendendo mais pedidos. 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
0: É a música de um amigo meu, viu? É o Jefferson Bach, né? Essa música aí, ô Jefinho, é a sua cara, viu? Não sei porquê, né? O Jefferson Bach tá sempre curtindo, sempre ligado aqui na programação da Nazaré. O Alan Patrick também, né? Não sei porquê que essa música aparece com esses meninos. Galerinha aí que trabalha com a máquina pesada, né? Sempre ligado e sempre acompanhando.

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0: Amandinha, tudo bem? Amanda Gabriel Mari ligadinha comigo. Boa tarde, Sandra. Próxima música aí da Ana Castela, da equipe da loja Dri Artes em Chovais.

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2: A Hora do Consumidor, trazendo aqui a dúvida, né? A mensagem da nossa ouvinte Sandra, de Rio Branco, no Acre. Ela comprou uma mesa pela internet e a empresa informou um prazo de entrega, mas depois simplesmente mudou a data sem falar com ela, né? E ela pergunta se isso pode. Olha, Sandra, o prazo informado faz parte das condições da oferta, viu? Se o fornecedor não cumpre aquilo que foi anunciado, o artigo 35 do CDC permite ao consumidor escolher entre exigir o cumprimento da oferta, aceitar outro produto ou serviço equivalente ou cancelar a compra com restituição do valor pago, viu? Guarde o anúncio e todas as mensagens trocadas com a empresa, tá bom? Fica aí a nossa dica, viu, Sandra? Esperamos ter ajudado você, tá bom? Grande abraço e eu volto daqui a pouco, volto a qualquer momento, né, por aqui, no nosso quadro A Hora do Consumidor, hein? Grande abraço!
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0: Dona Castela, minha herança 1441.
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0: Amandinha foi pra você, também pra galera que tá acompanhando a gente na Avenida Mato Grosso.
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0: Olha você de Castanheira, você de Ariponã. Galerinha é de Juruena, Lina Morena. Pessoal que acompanha a gente em Colniza. Meus ouvintes de Juara. Galerinha de Brasnorte também. Campo Novo dos Parecis. Alô, você no centro de Juína, você em todo o comércio. Você que tá ligadinho com a gente na área rural também, sejam bem-vindos ao Tarde Total.

0: já.
1: Eu quero mandar um alôzinho para os nossos aniversariantes desse mês de outubro. Cleusa Matos, amanhã, Cleusinha, tá chegando. Será que vai ter bolo aí, hein? Dia 9, a Edith de Fátima Bergamin. Quero aproveitar e mandar um beijo para a Edith, uma super ouvinte minha. E olha, gente, foi minha professora, né? E é uma pessoa que eu admiro muito, né? Que eu amo muito, que mora aqui no meu coração. Lembranças maravilhosas dessa professora, viu, gente? Vai estar de aniversário dia 9, né, Edith? Ó, um beijão pra você, obrigada pelo carinho. Dia 11 de outubro, a Viviane da Silva Vilela. Vivi, tudo certo? Um beijo, viu, pra você, pras meninas. Galerinha lá da linha 9 curtindo a gente. Dia 22, a Marina Grandes. Beijinho, Marina. Dia 24, a Neuza Bernardi Padilha, a mamãe do nosso amigo Regis, vai estar de aniversário dona Neuza, sócia do Clube do Evangelizador. Olha, dia 29, nós temos festa. Nossa diretora Cidete Trapazon vai estar de aniversário, né? A nossa diretora, ela não gosta muito de festa, não, mas a gente gosta de comemorar, né? Então a gente quer bolo. Dia 31 de outubro, a Maria Mendes vai estar de aniversário da comunidade Santa Catarina de Alexandria. Ai, gente, eu amo fazer aniversário, vocês não gostam, não?
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1: 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Lucas Luco aqui no nosso Tarde Total. A Juliana também tá ligada. Sandrinha, boa tarde. Boa tarde, Ju. Tudo certo?

Tiaguinho. Aqui no nosso tarde do tal, 14h47, já tá quase na hora de eu ir embora. Oi, gente, deixa eu fazer um convite, reforçar aqui o convite pra vocês. 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O primeiro, gente, foi um sucesso. Eu tenho certeza que o segundo também será, né? Não é de fora não, tá bom?

Gustavo, pessoal da Caritas, lá da paróquia, lá da Catedral Sagrado Coração de Jesus, está convidando, né? Estão convidando todos vocês para participar no dia 9 de outubro do Bazar Solidário. 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E olha só, vai ser no dia, nota aí, tá bom? Dia 9 de outubro, das 8 às 19 horas, na Catedral Sagrado Coração de Jesus. Lembrando, né, que toda a renda revertida, toda a renda aí arrecadada, né, vai ser revertida em cestas básicas para as famílias carentes, né, que a Catedral atende, tá bom? Então você vai colaborar, né, vai ajudar, com certeza. Você pode também deixar suas doações lá na Catedral, tá bom?

Ativa, Zenete Cristiano, aqui no nosso Tarde Total. Já tá chegando no finalzinho, já tá na hora de eu ir embora, gente. Muito bom estar com vocês, né? Semana começando, que Deus abençoe a todos vocês, que Deus abençoe o nosso trabalho, né? Que Deus abençoe a nossa vida, a nossa família. 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Tudo bem por aí? 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

0: 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A Mega Sena acumulou. Dona Cristina, a Mega Sena está acumulada. 92 milhões é a estimativa de prêmio para amanhã, tá bom? Tem sorteio amanhã, né? E você que está acompanhando o nosso programa, ó, os números sorteados do concurso 3066 foram os números 4, 6, 9, 13, 28 e 48. Esses foram os números sorteados do concurso 3066, né? Acumulou o prêmio, 92 milhões é a estimativa do prêmio aí para amanhã. Loto Fácil teve um ganhador, hoje tem sorteio 2 milhões, a estimativa de prêmio. A Quina está acumulada 24 milhões, hoje tem sorteio também, né? 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Daqui a pouquinho tem o Terço da Divina Misericórdia, logo na sequência tem o William Ribeiro com o programa Tarde Sertaneja. E eu desejo que a sua semana seja uma semana maravilhosa. Gente, tchau, tchau, tchau. E amanhã você tem um encontro marcado comigo, e não esquece, hein? 13 horas, não se atrase.
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0: Obrigada a todos vocês pelas participações, pela companhia. Vou deixar aqui o Zezé de Camargo e Luciano pra cantar Mão da Lua, Amigo das Estrelas. Ó, Tiaguinho, pra você, pra galera lá na Fazenda Safra, pra galera da Rodagem. Obrigada, viu, pelo carinho. Meu amigo José Dias também, ligadinho. Pessoal da Cifra, Braizinho, Tertulino. Essa galera aí, abraço pra vocês. Boa semana.

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0: Olá, meu amigo. Olá, minha amiga ouvinte. Eu sou o Padre Ezequiel. Esse é o momento de despertar para o amor. Hoje eu queria falar sobre realizar o meu ser, pessoa, e fazer a vontade de Deus. Vejam que por muito tempo, pela pregação da igreja, pela teologia que nós tínhamos, nós compreendíamos que para fazer a vontade de Deus era algo difícil, tinha que fazer muito sacrifício, não podíamos nos envolver com as coisas do mundo, porque as coisas do mundo estavam relacionadas com o pecado. Mas hoje, com a evolução das coisas, da teologia, da compreensão humana, a gente percebe que é exatamente o contrário. Porque Deus é amor, Ele só sabe, só quer e só pode amar, e está nos sustentando o tempo todo no amor. Quando nós fazemos a vontade de Deus, que é viver a vida de forma consciente, ou seja, cada um precisa fazer esse caminho de consciência. Bom, isso é bom para mim. Isso não é. Isso eu faço agora. Isso eu faço agora é um desejo, mas a longo prazo pode me trazer consequências negativas. Tudo isso é consciência. Então a pessoa precisa tornar-se mais madura na consciência. E na medida que ela se torna madura na consciência, que ela vive a vida de forma decente, de forma amorosa, de forma a não prejudicar ninguém, de forma a respeitar os outros, a respeitar a vida, de forma a não querer passar a perna em ninguém. Então, a vontade de Deus é isso, é viver bem, é viver com qualidade, é viver de forma ética e justa. Por isso, vivendo assim, isso realiza o meu ser, realiza aquilo que eu sou, porque nós poderíamos perguntar, eu sou convidado a ser o que nesse mundo? Os filósofos diziam, torna-te o que és, ou seja, busca a tua essência. E a essência está intimamente ligada a Deus, porque Deus é a origem de tudo. Por isso, viva bem, vivamos bem, façamos o melhor e sejamos felizes, que é isso que Deus quer. Rezemos. Deus Pai de amor, fonte da bênção, fonte da graça, nós queremos viver a vida de forma ética, de forma justa, fazendo o melhor de cada dia e expressando o nosso amor, a nossa fraternidade, o nosso respeito, o nosso senso de justiça em tudo aquilo que fazemos, para fazer bem as coisas, não prejudicar ninguém e construir o mundo que todos desejam. Sobre todos, dessa a bênção em nome do Pai, do Filho e do Espírito Santo. Amém.
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0: palavras de Jesus misericordioso a Santa Faustina, às 3 horas da tarde.
1: Implora a minha misericórdia, especialmente pelos pecadores, e ao menos por um breve tempo, reflete sobre a minha paixão, especialmente sobre o abandono que me encontrei no momento da agonia. Esta é a hora de grande misericórdia para o mundo inteiro. Permitirei que penetres na minha tristeza mortal. Nesta hora, nada negarei à alma que pedir pela minha paixão. Em nome do Pai, do Filho e do Espírito Santo.
0: Amém.
1: Pai nosso, que estais nos céus, santificado seja o vosso nome. Venha a nós o vosso reino. Seja feita a vossa vontade, assim na terra como no céu. O pão nosso de cada dia nos dai hoje. Perdoai-nos as nossas ofensas, assim como nós perdoamos a quem nos tem ofendido. E não nos deixeis cair em tentação, mas livrai-nos do mal. Amém.
2: Ave Maria, cheia de graça, o Senhor é convosco. Bendita sois vós entre as mulheres. Bendito é o fruto do vosso ventre, Jesus. Santa Maria, Mãe de Deus, rogai por nós, pecadores, agora e na hora de nossa morte. Amém.
1: Professemos a nossa fé.
2: Creio em Deus, Pai Todo-Poderoso, Criador do céu e da terra, e em Jesus Cristo, seu único Filho, nosso Senhor, que foi concebido pelo poder do Espírito Santo, nasceu da Virgem Maria, padeceu sob Pôncio Pilatos, foi crucificado, morto e sepultado, desceu à mansão dos mortos, ressuscitou ao terceiro dia, subiu aos céus, está sentado à direita de Deus Pai Todo-Poderoso, donde há de vir a julgar os vivos e os mortos. Creio no Espírito Santo, na Santa Igreja Católica, na comunhão dos santos, na remissão dos pecados, na ressurreição da carne, na vida eterna. Amém.
0: Nesta primeira dezena, nós colocamos aos pés de Jesus misericordioso a sua vida, suas intenções, suas necessidades mais profundas do íntimo do seu coração. Nos unimos às almas do purgatório. Rezamos pela conversão dos pecadores do mundo inteiro, pela conversão da nossa família. Eterno Pai,
2: eu vos ofereço o corpo e o sangue, a alma e a divindade de vosso diletíssimo Filho, nosso Senhor Jesus Cristo, em expiação dos nossos pecados e os do mundo inteiro.
0: Pela sua dolorosa paixão,
1: tende misericórdia de nós e do mundo inteiro.
0: Pela sua dolorosa paixão,
1: tende misericórdia de nós e do mundo inteiro.
0: Pela sua dolorosa paixão,
1: tende misericórdia de nós e do mundo inteiro.
0: Pela sua dolorosa paixão,
1: tende misericórdia de nós e do mundo inteiro.
0: Pela sua dolorosa paixão,
1: tende misericórdia de nós e do mundo inteiro.
0: Pela sua dolorosa paixão,
1: tende misericórdia de nós e do mundo inteiro.
0: Pela sua dolorosa paixão,
1: tende misericórdia de nós e do mundo inteiro.
0: Pela sua dolorosa paixão,
1: tende misericórdia de nós e do mundo inteiro.
0: Pela sua dolorosa paixão,
1: tende misericórdia de nós e do mundo inteiro.
0: Pela sua dolorosa paixão,
1: tende misericórdia de nós e do mundo inteiro. Nesta segunda dezena, nós rezamos por você que está doente, por você no leito do hospital, por você que traz uma doença incurável, e com você dizemos: Jesus, eu confio em vós. Convidamos você agora a abandonar-se inteiramente na misericórdia de Jesus que o envolve agora. Nós colocamos aos pés de Jesus todos os enfermos, aqueles que nós conhecemos e amamos, e especialmente rezamos por aqueles enfermos esquecidos, pelos quais ninguém mais reza, e por isso rezamos com imensa confiança. Eterno Pai,
2: eu vos ofereço o corpo e o sangue, a alma e a divindade de vosso diletíssimo Filho, nosso Senhor Jesus Cristo, em expiação dos nossos pecados e os do mundo inteiro.
1: Pela sua dolorosa paixão,
0: tende misericórdia de nós e do mundo inteiro.
1: Pela sua dolorosa paixão,
0: tende misericórdia de nós e do mundo inteiro.
1: Pela sua dolorosa paixão,
0: tende misericórdia de nós e do mundo inteiro.
1: Pela sua dolorosa paixão,
0: tende misericórdia de nós e do mundo inteiro.
1: Pela sua dolorosa paixão,
0: tende misericórdia de nós e do mundo inteiro.
1: Pela sua dolorosa paixão,
0: tende misericórdia de nós e do mundo inteiro.
1: Pela sua dolorosa paixão,
0: tende misericórdia de nós e do mundo inteiro.
1: Pela sua dolorosa paixão,
0: tende misericórdia de nós e do mundo inteiro.
1: Pela sua dolorosa paixão,
0: tende misericórdia de nós e do mundo inteiro.
1: Pela sua dolorosa paixão,
0: tende misericórdia de nós e do mundo inteiro. Nesta terceira dezena, nós apresentamos a Jesus misericordioso toda e qualquer forma de desespero. Nós pedimos que o sangue e água que jorram do diletíssimo coração de Jesus envolva agora, na paz que vem do Senhor, toda e qualquer pessoa que se sente em desespero, as famílias, os doentes, os agonizantes deste dia, os endividados, que recebam agora, no nome de Jesus, do coração misericordioso de Jesus, a paz que o mundo não conhece. Rezemos agora com imensa confiança. É Jesus misericordioso quem nos visita. Eterno Pai,
2: eu vos ofereço o corpo e o sangue, a alma e a divindade de vosso diletíssimo Filho, nosso Senhor Jesus Cristo, em expiação dos nossos pecados e os do mundo inteiro,
0: pela sua dolorosa paixão,
1: tende misericórdia de nós e do mundo inteiro.
0: Pela sua dolorosa paixão,
1: tende misericórdia de nós e do mundo inteiro.
0: Pela sua dolorosa paixão,
1: tende misericórdia de nós e do mundo inteiro.
0: Pela sua dolorosa paixão,
1: tende misericórdia de nós e do mundo inteiro.
0: Pela sua dolorosa paixão,
1: tende misericórdia de nós e do mundo inteiro.
0: Pela sua dolorosa paixão,
1: tende misericórdia de nós e do mundo inteiro.
0: Pela sua dolorosa paixão,
1: tende misericórdia de nós e do mundo inteiro.
0: Pela sua dolorosa paixão,
1: tende misericórdia de nós e do mundo inteiro.
0: Pela sua dolorosa paixão,
1: tende misericórdia de nós e do mundo inteiro.
0: Pela sua dolorosa paixão,
1: tende misericórdia de nós e do mundo inteiro. Nesta quarta dezena, nós apresentamos a Jesus as necessidades mais íntimas de cada um de nós. E por isso agora você apresenta a sua necessidade. Fale com Jesus agora, que ouve-nos em oração. Porque Jesus tudo pode, nós queremos também nesta dezena pedir por nossas famílias e em especial por todos aqueles que precisam de um trabalho. Jesus, nós pedimos por todo pai de família, por toda mãe de família, por todo jovem que precisa trabalhar. Nós pedimos, Senhor, que tua divina misericórdia, unida à tua divina providência, abra os caminhos para todos os trabalhadores que precisam hoje de um emprego. Rezemos com imensa confiança. Eterno Pai,
2: eu vos ofereço o corpo e o sangue, a alma e a divindade de vosso diletíssimo Filho, nosso Senhor Jesus Cristo, em expiação dos nossos pecados e os do mundo inteiro.
1: Pela sua dolorosa paixão,
0: tende misericórdia de nós e do mundo inteiro.
1: Pela sua dolorosa paixão,
0: tende misericórdia de nós e do mundo inteiro.
1: Pela sua dolorosa paixão,
0: tende misericórdia de nós e do mundo inteiro.
1: Pela sua dolorosa paixão,
0: tende misericórdia de nós e do mundo inteiro.
1: Pela sua dolorosa paixão,
0: tende misericórdia de nós e do mundo inteiro.
1: Pela sua dolorosa paixão,
0: tende misericórdia de nós e do mundo inteiro.
1: Pela sua dolorosa paixão,
0: tende misericórdia de nós e do mundo inteiro.
1: Pela sua dolorosa paixão,
0: tende misericórdia de nós e do mundo inteiro.
1: Pela sua dolorosa paixão,
0: tende misericórdia de nós e do mundo inteiro.
1: Pela sua dolorosa paixão,
0: tende misericórdia de nós e do mundo inteiro. Nesta quinta dezena, nós apresentamos a Jesus tudo aquilo que para nós não tem solução aos olhos humanos. Nesta dezena, nós rezamos por aquilo que é impossível aos nossos olhos, mas não é para Jesus. Pedimos a Jesus pelas curas físicas, por todas aquelas enfermidades que diante da medicina não há cura, por todos os desenganados, por todos aqueles que passam nesse exato momento por muitas aflições e provações na própria carne. Nós pedimos, Jesus, cura, libertação, restauração, pelo poder da Tua infinita misericórdia. Jesus, Tu és a nossa solução. Nós pedimos por todas as causas impossíveis, pedimos a Tua presença, pedimos a Tua fortaleza e nós convidamos nesse instante você que reza conosco, que de maneira especial recorra à intercessão de Santa Faustina, aquela que foi e é a secretária da Divina Misericórdia. Jesus disse a Santa Faustina: peçam muito, muito mesmo, porque o meu desejo é dar muito. Faça seu pedido e reze com um coração feliz e repleto de confiança. Eterno Pai, eu vos ofereço o corpo e o sangue, a alma e a divindade de vosso diletíssimo Filho, nosso Senhor Jesus Cristo, em expiação dos nossos pecados e os do mundo inteiro. Pela sua dolorosa paixão,
1: tende misericórdia de nós e do mundo inteiro.
0: Pela sua dolorosa paixão,
1: tende misericórdia de nós e do mundo inteiro.
0: Pela sua dolorosa paixão,
1: tende misericórdia de nós e do mundo inteiro.
0: Pela sua dolorosa paixão,
1: tende misericórdia de nós e do mundo inteiro.
0: Pela sua dolorosa paixão,
1: tende misericórdia de nós e do mundo inteiro.
0: Pela sua dolorosa paixão,
1: tende misericórdia de nós e do mundo inteiro.
0: Pela sua dolorosa paixão,
1: tende misericórdia de nós e do mundo inteiro.
0: Pela sua dolorosa paixão,
1: tende misericórdia de nós e do mundo inteiro.
0: Pela sua dolorosa paixão,
1: tende misericórdia de nós e do mundo inteiro.
0: Pela sua dolorosa paixão,
1: tende misericórdia de nós e do mundo inteiro.
2: Deus Santo, Deus Forte, Deus Imortal, tende piedade de nós e do mundo inteiro. Deus Santo, Deus Forte, Deus Imortal, tende piedade de nós e do mundo inteiro. Deus Santo, Deus Forte, Deus Imortal, tende piedade de nós e do mundo inteiro.
1: Em nome do Pai, do Filho

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3: A Série C chega à última rodada do quadrangular com 3 vagas para a Série B de 2027 ainda em aberto. O Santa Cruz já garantiu acesso, enquanto Maringá, Floresta, Ferroviária, Inter de Limeira, Brusque e Paysandu seguem na disputa pelas outras vagas. No Grupo C, a Ferroviária lidera com 8 pontos, seguida por Inter de Limeira com 7 e Brusque com 6. Na rodada decisiva, Ferroviária e Inter fazem confronto direto, enquanto Brusque enfrenta o Paysandu. Os jogos serão no sábado, dia 10, às 5 da tarde.
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4: Boa tarde, minha gente. 15 horas e 35 minutos e estamos iniciando nossa tarde sertaneja desta segunda-feira. Dia 5 de outubro de 2026. E aí, minha gente, como vocês estão? Tudo bem? Tudo tranquilo por aí? Por aqui, graças a Deus, tudo bem. Tô chegando, hein? Chegando para te fazer companhia nesta segunda-feira, a partir de agora até as 18 horas, com muita música boa, sertanejo nosso de ontem e de hoje, passando por aqui na Nazaré FM, na nossa tarde sertaneja. Passaram bem o final de semana, foi tudo tranquilo. Graças a Deus por aqui também, tudo tranquilo. Prazer imenso estar aqui junto contigo em mais uma tarde, iniciando mais uma semana. Com muita música boa e um momento especial pra gente prosear um cadinho, dar boas risadas juntos. Então já vai preparando o cafezinho, que eu cheguei já, viu? Prepara um cafezinho aí pra gente passar essa tarde gostosa juntos. 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Uma boa tarde, uma ótima semana aos nossos apoiadores culturais. Com muito carinho também saudar a você, nosso sócio, sócia do Clube da Evangelização. A você que está aí na sua casa, no seu trabalho, com um radinho ligado, sintonizado aqui na Nazaré FM. Ótima segunda-feira para você, viu? Obrigado pela sua audiência. Para você que nesse momento me dá carona pelas ruas e avenidas da nossa cidade, cortando a BR e as MTs. Ótima segundona para você. Bom trabalho aos nossos amigos taxistas, motorista de carro aí de aplicativo, pessoal na boleia do caminhão, forte abraço! Com muito carinho, saudar a você aí no sítio, nas chácaras, nas fazendas, nos assentamentos, na aldeia, no garimpo, pessoal na beira do rio, lá na ponte do Juruena. Com muito carinho, saudar a você no Vale do Juinão, Fontanila, Filadélfia, os nossos ouvintes de Terra Roxa, Castanheira. Aquele abraço, uma ótima segunda-feira. Convido você a participar e interagir conosco, 3566-2702. Manda o seu alôzinho, peça a sua música, o seu modão sertanejo. Até as 18 horas, tamo por aqui, trazendo muita música pra você na Nazaré FM 89.5, comunicando a vida e a fé. E a primeirinha dessa tarde tá chegando com ele, Eduardo Costa. Deus é caipira. E ó, vai lá, manda um alôzinho aqui pra gente. Tô esperando você, viu?

0: Eita, menino, trio Panadador, Estrada do Amor, aqui na Nazaré FM, você também ouviu Zezé de Camargo e Luciano, Hoje Eu Quero Te Amar, e Eduardo Costa, Deus é Caipira, iniciando nossa tarde sertaneja desta segunda-feira.
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0: E eu vou atendendo participação, nosso amigo Benedito Rufino tá na sintonia conosco. Alô, Benedito, boa tarde. Ótima segunda-feira, meu amigo, tá lá na sintonia, curtindo a nossa programação. Pediu a canção de Daniel, Mala Amarelo, oferecendo para toda a família, amigos, desejando a todos um ótimo começo de semana abençoada para todos nós. Valeu, Benedito! Uma semana maravilhosa, um forte abraço, meu amigo! Quem também tá na sintonia, nossa querida amiga Dona Ivete. Tudo bem, Dona Ivete? Boa tarde. Ótima segunda-feira, também na sintonia, curtindo a nossa programação. Tudo bem, Dona Ivete? Ótima segundona pra senhora. Ela pediu a canção aqui, Coração Cigano, oferecendo pra todos essa rádio maravilhosa, gente. Opa! Valeu, Dona Ivete. Um abração, minha amiga. Dona Zumira tá chegando por aqui também. Fala comigo, Dona Zumira.
2: Boa tarde, Luiz.
0: Boa tarde. Oi.
2: Faça. O vento levou para me ouvir. Eu ofereço para você e todos que gostarem da música. Fica com Deus.
0: Amém.
2: Uma semana cheia de amor, saúde e felicidade.
0: Amém.
2: Que Deus nos abençoe.
0: Amém. Forte abraço, Dona Zumira. Que seja uma semana maravilhosa para todos nós.
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0: Nosso amigo João Paulo tá na sintonia também. Tudo bem, João Paulo? Boa tarde. Ótima segunda-feira, também na sintonia da Nazaré FM. Trouxe o William, traz aquela canção bonita de longe também, se ama, oferecendo para todos na sintonia. Valeu, meu amigo, um forte abraço. Ótima segundona. Helenilde Pimenta, boa tarde.
4: Boa tarde, meu amigo William.
0: Tudo bem, Helenilde?
4: Oh, a minha chuva veio ontem.
0: Olha!
4: Mas veio gostoso, mas choveu bom aqui.
0: Eita! Foi uma bênção.
4: Quero só agradecer. Toca aí pra nós, obrigado, Deus.
0: Beleza!
4: Pra todos que estiverem na escuta, pra mamãe Terezinha. E pra todos que também estão agradecendo essa chuvinha maravilhosa que tá caindo. Oh, William, mas foi uma bênção.
0: Que maravilha!
4: Poeira aqui, poeira.
0: Ah,
4: não tinha
0: chovido
4: aqui ainda. Mas ontem ela veio. Veio com.
0: Com gosto.
4: Muito carinho, me deu trovão, me deu raio, me deu
0: oh, nada, que só bom. Água mesmo. Valeu, Lenilde, um forte abraço, que alegria, né? Olha, a chuva nesse período da seca, né? A gente agradece tanto a Deus, né? Já muda bastante o ar. É maravilhoso. Forte abraço, Lenilde, abração, Dona Terezinha, Elza, a toda a família. Uma semana maravilhosa. Começar a semana com uma chuvinha é bom demais, hein, Helenilde? Que coisa maravilhosa, viu? Você sabe que eu não sei se ontem choveu por aqui. Eu não tô lembrada. É que eu não fiquei quase aqui, rapaz. Acordei cedinho, né? Fui fazer minha obrigação, né? Fui lá votar. E depois eu saí no mundo, rapaz. Cheguei só de noite. Abração, Lenilde. Vamos de música, minha gente. Faltando 9 minutinhos para as 16 horas, Daniel tá chegando com a Mala Amarela aqui na Nazaré FM, na nossa tarde sertaneja. Tô esperando você, estamos só começando, aquecendo os motores para essa tarde maravilhosa aqui na Nazaré FM.

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4: Direção defensiva. A direção defensiva ocorre quando o condutor está sempre preparado e atento para evitar riscos de acidente. As técnicas estão agrupadas em 5 elementos básicos: conhecimento, atenção, previsão, habilidade e ação.
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9: Super dicas. Para evitar que o alumínio do banho-maria escureça, é só colocar rodelas de limão.
10: Super dicas.
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0: 16 horas e 17 minutos, você ouviu Liu e Léo pra todo dia aqui na Nazaré FM. Estamos atendendo mais participação, Dona Cristina, tá por aqui, tudo bem, Dona Cristina? Boa tarde.
1: Boa tarde, William. Tudo bem?
0: Graças a Deus.
1: Tá tudo bem, né? Graças
0: tudo
1: a Deus.
0: Tudo tranquilo.
1: Eu te desejo uma segunda-feira abençoada por Deus.
0: Amém.
1: Põe uma música aí pra mim. A marca da ferradura, ofereço pra todos os teus ouvintes que gostar.
0: Beleza.
1: E pra você também, né? Que você é meu filho especial, né,
0: Nani? Obrigado.
1: É, meu filho, te amo tanto. Fica com Deus.
0: Amém.
1: Seja uma segunda-feira abençoada por Deus, tá bom?
0: Forte abraço, Dona Cristina.
1: Tchau.
0: Obrigada aí,
1: sempre. Vou mandar mais cedo, quem sabe eu escuto enquanto eu tô aqui ocupadinha. Beijo, tchau.
0: Beleza, um forte abraço, Dona Cristina. Obrigado sempre pelo carinho, sempre pela atenção. Abençoada segunda-feira. A Maria Souza Lucas também na sintonia conosco. Tudo bem, minha amiga? Boa tarde. Uma ótima segunda-feira, tá na sintonia, curtindo a Nazaré FM. Abençoada semana. Ana Maria da Fazenda Londrina, tá ligadinha conosco também, tudo bem, Ana? Boa tarde. Uma ótima segunda-feira, tá lá curtindo a Nazaré FM, pediu a canção de Chitãozinho e Chororó, Coração Quebrado. Oferecendo pra todos os nossos ouvintes, forte abraço, Ana.
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0: São 16 horas e 19 minutinhos. Vem chegando canção pra gente, Coração Quebrado com Chitãozinho e Chororó, aqui na Nazaré FM, na nossa tarde sertaneja.

0: Chitãozinho e Chororó, Coração Quebrado, aqui na Nazaré FM. São 16 horas e 22 minutinhos. 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Forte abraço a toda a equipe, especialmente ao nosso amigo Ronildo. São 16 horas e 25 minutos. Vou atendendo mais participação na sintonia, minha amiga Marita. Alô, Marita, boa tarde.
1: Tarde.
0: Tudo bem, Marita?
1: Como é que tá, William?
0: Eu tô bem, graças a Deus.
1: Tudo beleza. Oi. Eu quero ouvir a música Paineira Velha.
0: Opa, vamos trazer.
1: Manda pra todos que já teve o coração escrito numa paineira.
0: Olha.
1: Ó, William, tu já escreveu o teu coração numa paineira?
0: Não, ele nunca saiu do peito.
1: Algum tempo. Ô, William, de primeira as pessoas faziam isso, viu? Escrevia o coração, fazia um coração, desenhava um coração e uma frase de amor no, na paineira.
0: Olha.
1: Manda pra todos que já... Pra todos do passado, William.
0: Beleza.
1: Se você gostar dessa música, vai pra tu
0: também. Ah, eu gosto,
1: tô costurando, William. Tchau. William, mais tarde eu volto, tá?
0: Beleza, tchau. Volte mesmo. Ô, a Marita perguntou se eu já tive meu coração na paineira. Não, Marita, nunca saiu do meu peito.
2: E agora?
0: Ele sempre ficou aqui dentro, viu?
2: Meu
0: eu nunca tive, não.
2: E o pior...
0: Ah, ô Marita, mas tinha que ser na paineira, né? Paineira tem uns espinhos, né? Barriguda,
2: é. Chegou correndo demais, imprudente, bateu.
0: Eita, menina!
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0: Te abraço, Marita!
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0: Dona Maria Cazuza tá chegando por aqui, fala comigo!
3: Oi, William, boa tarde.
0: Boa tarde, William, tudo
3: tô
0: bem?
3: Numa gripe.
0: Eita, gripe mulher!
3: Uma gripe danada.
0: Eita,
3: William,
0: menina.
3: Eu quero ouvir a música Não Quero Piedade.
0: Tá certo.
3: Bom, feliz pra você e pra todos que estiver na escuta.
0: Beleza.
3: Um abraço.
0: Abração, Dona Maria Cazuza. Eita, menino, ó, melhoras aí pra senhora, viu?
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0: Cuida, faça bastante ingestão de água, né?
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0: Cuida.
2: De amor, machuca demais.
0: Frutas aí com bastante vitamina C também pra ajudar, né?
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0: E se cuida, menina. Esse tempo doido que nós tá vivendo agora.
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0: O resultado é isso aí. Uma hora tá chovendo, dali a pouco vem um sol.
2: Machucada.
0: De rachar o asfalto, né?
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0: Ah, não tem sistema imunológico que aguente, né? Forte abraço, dona Maria Cazuza. Cecila!
4: Boa tarde.
0: Boa tarde.
4: O que tá tendo? Se essa é minha caixa ou é aí?
0: O quê?
4: Boa tarde pra nós, com saúde e felicidade.
0: O quê, mulher?
4: Tá tendo um problema, não sei se é na minha caixa ou se é aí.
0: Eita,
4: tá bom?
0: Vou ver aqui, que problema é esse?
4: Eu tô querendo duas vezes.
0: Eita, vou dar uma espiada aqui, dona Cecília.
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0: Forte abraço pra senhora, matinho uma segunda-feira. Obrigado aí pelo carinho. Fez. Antes de trazer Tonico Tinoco, marca da ferradura... Olha, a gente foi encontrado os documentos de Matheus da Silva Santos. Então, foi encontrado os documentos de Matheus da Silva Santos. Quem o conhecer ou se o Matheus estiver nos ouvindo, entre em contato no telefone 99695-3048, tá certo? Então, foi encontrado os documentos aí de Matheus da Silva Santos. Pode entrar em contato no telefone 99695-3048. Vamos de música, Tonico Tinoco. Alô, dona Cristina! Vem chegando, Tonico Tinoco, marca da ferradura. Deixa eu aproveitar e mandar um alôzinho, um abração lá pro seu Valdemar Madruga, que tá sempre na sintonia. Gosta bastante de Tonico Tinoco, né, seu Valdemar? Um forte abraço, uma ótima semana!

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2: Olá, voltamos. É hora de ficar bem informado. O Info News está no ar com mais um bloco nesta segunda-feira. A Febraban avaliou positivamente o lançamento do Desenrola 3.0, anunciado pelo governo federal, destacando que a adesão voluntária dos bancos e o foco em débitos de longo atraso trarão alívio financeiro às famílias. Com o leilão previsto para novembro, o programa destinará até 15 bilhões de reais para adquirir estoques de dívidas, como cartão de crédito e empréstimos pessoais com 2 a 4 anos e meio de atraso, com descontos que podem chegar a 90%. A expectativa da Federação Bancária é que a iniciativa ajude a limpar o nome de milhões de inadimplentes, movimentando a economia e criando um ambiente de crédito mais saudável. Daqui a pouco voltamos com o último bloco de hoje do Info News.
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0: Muito bem, seguindo com a nossa programação. Nossa amiga Josefa Barreiro está na sintonia conosco. Tudo bem, Josefa? Boa tarde. Ótima segundona, curtindo a Nazaré FM. Será a próxima música, Irmã Maria, a todos os amigos e amigas na sintonia, para todos nós aqui da rádio. Uma linda e abençoada semana a todos nós. Valeu, Josefa. Um abração, meu amigo. Seja uma semana maravilhosa para todos. A nossa amiga Maria Rodrigues está na sintonia conosco também. Tudo bem, Maria? Boa tarde. Ótima segunda-feira. Falou assim, William, sinal aqui da rádio também sumiu. É, nós tivemos ali um pequeno probleminha, mas no nosso técnico já tá por lá, viu? Já tá resolvendo. Acho que já até tá de volta, né? Já tá no ar.
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0: Se ainda não voltou 100%, daqui a pouquinho vai voltar, viu? Calma lá.
1: 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E as flores...
0: Alô, Marita.
2: Você acredita que o meu rádio, na hora que você estava lendo, escutando a minha mensagem, meu rádio pifou?
0: Eita, menina, foi bem na hora.
2: É só no rádio. Não entendi, não. Foi meu rádio.
0: Perdeu, não, foi pifada. Aqui.
2: Que tristeza, não escutei.
0: Eita, menina. Ainda bem, né? Escutou a música.
2: Eu fiquei triste, William, que daí eu não escutei.
0: Ei, Marita, mas eu repito para você. Você perguntou assim para mim, Marita. Se eu já tive o coração na paineira, né? Mora. Aí eu falei que não, que meu coração nunca saiu do peito, não, pra ficar pendurado na paineira, rapaz. Eita, Marita, mas eu já trouxe a canção, viu? Depois não vai cobrar, e eu não tenho culpa não, rapaz. Mas nós tivemos um probleminha no transmissor da rádio, né? Graças a Deus já está aí... não resolvido, né? Mas para continuar nossa programação, às 18 horas, nosso técnico Lyson vai mexer, né? Provavelmente às 18 horas aí a rádio vai ficar fora do ar por um período, né?
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0: Mas até lá, a gente tá por aqui, na sintonia, tá certo? É máquina, né, minha gente? Tem hora que dá uns... A gente tem dia que a gente dorme bem, dorme de um jeito errado, acorda tudo estrupiado,
1: rapaz.
0: Você imagina equipamento, né? Acorda tudo estragado, rapaz. Você imagina o equipamento. Mas graças a Deus, né? Nosso técnico Lyson já tá por ali. Tá aí vendo qual que foi o problema, como solucioná-lo, né? Graças a Deus. Fala, Marita!
2: Ô, William.
0: Oi.
2: Ai, não é. Ô, William. Sabe aquelas paineiras? Aquelas paineiras bonitas?
0: Eu sei.
2: Aí as pessoas... Pega assim, ó, e grava, faz um coração, né? Desenha um coração. Mas
0: com as iniciais, né?
2: Aí desenha o coração e faz aquela frase de amor dentro do coração.
0: Ai, que bonito.
2: Sabe? Aí lá fica. Aí a paineira, com o tempo, ela lacra aquilo ali. Fica ali dentro pra sempre, William. Oi, tá, William. Tchau, tchau, tchau, William. William, lá no Guerê, Paraná, tem uma paineira numa fazenda, na saída da cidade, diz que essa paineira ainda existe.
0: Olha.
2: E lá tem meu coração gravado.
0: Olha!
2: O ano passado eu ia lá só pra mim ver a paineira.
0: Eita.
2: Mas eu não fui.
0: Essa Marita tem história, rapaz. Eita, Marita. Fala comigo, dona Cristina.
3: Agora já voltou.
0: Já voltou.
3: Agora tá ótimo.
0: Ai, que maravilha, viu? Que maravilha.
3: Tá vendo?
0: Tô ouvindo.
3: Tava lá com a Marita. Agora fica, voltou. Tchau.
0: Tchau, tchau, dona Cristina. Abração. Mas só isso, né, gente? Aconteceu ali um probleminha no nosso transmissor.
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0: E aí o nosso técnico Lyson veio o mais rápido possível já.
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0: Fez o reparo ali temporário, né, que foi necessário fazer. E aí às 18 horas, aí sim, ele vai fazer todo o trabalho,
1: que
0: né? Que precisa ser feito. Beleza? Pra não deixar vocês sem eu e eu sem vocês. Aí, que maravilha, viu? Muito bem, gente. Faltando 7 minutinhos pras 17 horas. Fala comigo, Marita. Fala comigo.
2: Ô, William, mas eu só tenho histórias boas, tá?
0: Ah, mas é verdade.
2: O meu tá o celular ligado.
0: Ah, então não caiu, não.
2: Viu, William? Eu só tenho histórias boas.
0: Mas
2: William,
0: tem mesmo.
2: Com a graça de Deus.
0: É isso mesmo que nós gostamos de ouvir, rapaz. Eu gosto demais dessas histórias, viu? Marita, essa história aí de escrever o nome na árvore aí me fez lembrar daquela canção que fala que escreveu o nome na areia. Já ouviu, Marita? É das antigas também, é das nossas. Aquela lá também é boa, hein? Acho que é 4 semanas de amor, se eu não me engano. É bonita. Vamos ver se eu acho aqui. Não lembro se ela é muito sertaneja, não. Se for, a gente toca. Se não, daí eu deixo pra outro dia. Muito bem, minha gente. Faltando 6 minutinhos para as 17 horas. 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Faltando 3 minutinhos para as 17 horas. Vem chegando João Paulo e Daniel, a loira do carro branco, aqui na Nazaré FM, na nossa tarde sertaneja.

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0: 17h11, você ouviu o trio Parada Dura, Luz da Minha Vida.
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0: aqui na nossa tarde sertaneja.
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0: Dona Palmira, tá na sintonia, tudo bem, Dona Palmira? Boa tarde, tá na sintonia, ligadinha com a gente, mandou uma foto, deixa eu ver aqui. Eita, Dona Palmira!
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0: Olha, Dona Palmira, seu Caio daí, Dona Palmira. Ô, gente, vocês acreditam? A Dona Palmira colocou o rádio na janela. Só que assim, a janela tá aberta e o rádio tá um pedaço pra fora, outro pedaço pra dentro da janela, viu?
1: Traz outra cá.
0: Tô ali equilibrando, rapaz. Se eu cair, ó, amanhã não vem trabalhar, viu, Dona Palmira? A culpa vai ser da senhora.
1: O modão do Zé Rico.
0: Eita, menino. Ô, ô, Marita, você viu, ó? Se o rádio cai, rapaz.
1: Exaltando a fauna e a flora.
0: Se o rádio cai, amanhã é terça-feira. Eu já não vou vir, viu, Marita? A culpa vai ser da Dona Palmira, hein?
1: De fora.
0: Abração, Dona Palmira. Uma semana abençoada, minha amiga. Por falar em Marita, fala comigo, Marita.
2: Ô, William, o escrever o nome na areia é a gaivota. Ô, William,
0: ah, é verdade, tem essa também.
2: Aquela música lá é sertaneja, que veio aí a, que a gaivota veio voando baixinho e apagou um... O rastinho da areia.
0: É isso aí.
2: É musga, é coisa de...
0: Mas não era essa, não.
2: Ô, William, não é bom, William? A gente ouvir histórias boas. Histórias me
0: lamentando. Ah, eu gosto de história boa.
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0: Eu gosto de história boa. Mas não era essa música que eu tava falando, não, ô, ô Marita.
1: Tocou.
0: Deixa eu ver se eu acho aqui. Eu tava falando era dessa daqui, ó.

0: Era essa a menina que eu tava falando. Era essa. Você sabe que eu sou das músicas antigas. Eita, menina. O que é que foi, Marita?
1: Ô, William. Não vem, não. Não vem com essa desculpa, não. Que o radinho vai cair, não. Tadinha, se cair, dá prejuízo pra ela.
0: Dá prejuízo, é verdade.
1: Ô, Willi, deixa eu te falar. Tu tá no meu bolso, eu fui lá fora na rua e tu tava no
0: Maria.
1: Bolso.
0: Mas eu vi que eu tava apertado aqui.
1: Ela é sertaneja.
0: É, você gosta, eu também gosto dessa música, vamos ver. Depois a gente traz aqui na programação, viu, Marita?
2: Só de moda seleciona.
0: Eita, são 17 horas e 13 minutinhos, ó, gente.
2: Eu e Léo, Pedro Bento e Zé da Estrada.
0: Daqui a pouquinho tem Canção de Milionário e José Rico. Anjo Luiro aqui na Nazaré FM. Também lá pra Dona Cecília, vai passar por aqui a Canoeira do Araguaia. Tá na sintonia, Dona Cecília.
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0: Léo Canhoto e Robertinho também vai cantar pra gente a gaivota. Vamos ver se dá tempo da gente tocar aí 4 semanas de amor.
2: Tocou modão do Zé.
0: Deixa eu ver quem que canta, né? Que eu já não lembro mais. Acho que é Luan e Vanessa. É isso mesmo, Luan e Vanessa. Olha aí. Ah, tem com as Marcianas também. Opa!
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0: Daqui a pouquinho na nossa programação.
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0: E olha, neste final de semana acontece aí a segunda edição do Costelão Franciscano. É neste dia 11 de outubro. Lá na paróquia Santo Agostinho, a partir das 11 horas, né? Começa aí a retirada do Costelão Franciscano. Então, para você que ainda não adquiriu, dá tempo, né? Procure aí o pessoal da Ordem Franciscana Secular. O cardápio inclui um saboroso costelão no valor de R$ 80,00 e também tem os acompanhamentos. O arroz e a mandioca, R$ 8,00 cada e a farofa, R$ 10,00, tá certo? Então, o evento acontece agora no dia 11 de outubro. A opção de retirada, né, no modelo drive-thru, lá na paróquia Santo Agostinho, a partir das 11 horas até as 13 horas. O segundo costelão franciscano da Ordem Franciscana Secular. E olha, minha gente, dia 12 de outubro tá chegando, né? A próxima segunda-feira, dia de Nossa Senhora Aparecida, padroeira do Brasil. E aqui em Juína sempre tem uma programação muito especial. E dessa vez, às 3 horas da manhã, tem aí a caminhada devocional com saída da catedral em direção à Gruta de Nossa Senhora Aparecida no Cruzeiro. E às 5 horas da tarde, será realizada aí a carreata, também saindo da catedral, seguindo até a gruta, né, onde será celebrada a Santa Missa em honra a Nossa Senhora Aparecida, a missa que será transmitida também pela rádio e TV Nazaré. Então, dia 12 de outubro, um momento tão especial, devocional, dia de Nossa Senhora Aparecida, padroeira do Brasil. Às 3 horas da madrugada tem a caminhada da devocional saindo da catedral em direção à gruta no Cruzeiro de Juína e às 5 da tarde a carreata também saindo da catedral em direção à gruta no Cruzeiro, onde será celebrada a Santa Missa. Muito bem, são 17 horas e 16 minutinhos. 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Muito bem, são 17 horas e 18 minutinhos. Dona Cecília!
1: Eu tô na sintonia, eu tô!
0: Acho só bom!
1: Ficou duas vezes aí parado.
0: E olha, não foi culpa minha, não, viu?
1: Dentro de casa.
0: Só não briga comigo, acabou, não.
1: Eu escutei você falando. Se é a minha caixa, mas não é a minha caixa, não.
0: Não é, não, tá, não é, não.
1: Fica com Deus, meu filho. Deus, amém, dá saúde e felicidade pra nós. Nossa Senhora tá com nós e nós tá com ela.
0: Amém.
1: Beijo no teu coração, de toda a tua família.
0: Forte abraço, dona Cecília Nunes. A Sirlene tá chegando por aqui também. Tudo bem, Sirlene? Boa tarde. Ótima segunda-feira. Falou assim, William, traz aí a canção do Bob Robson, X Salada. Oferecendo pra todos na sintonia. Abração, minha amiga. Ótima segunda-feira, uma semana abençoada pra você, viu, Sirlene? São 17 horas e 19 minutinhos. Eita, rapaz! Aproveita que tá funcionando, dona Cecília!

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1: Olá, voltamos com mais informações no Info News desta segunda-feira. Último bloco no ar e essa é a notícia de agora. O Banco Central alterou as regras do Mecanismo Especial de Devolução MED do PIX para ampliar a segurança de lojistas e pequenos empresários contra fraudes financeiras, estendendo de 30 para 80 dias o prazo para contestação. Com a mudança, quem recebe um pagamento passa a ter o mesmo período de quem paga para reunir provas, notas fiscais e comprovantes de entrega em casos suspeitos. A iniciativa também serve para coibir o golpe da devolução duplicada, em que criminosos solicitam estornos para fora do sistema oficial. A autoridade monetária reforça que o MED aplica-se exclusivamente a fraudes e falhas operacionais, lembrando que devoluções devem ser feitas unicamente pelo botão nativo dos aplicativos bancários para evitar prejuízos. Eu sou Silva Júnior e esse foi o nosso Info News, edição de hoje, segunda-feira, 5 de outubro. Amanhã voltamos com mais informações. Grande abraço, cuide-se bem, até lá.
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0: Parada dura, Fuscão Preto, aqui na nossa tarde sertaneja, faltando 19 minutinhos para as 18 horas na Nazaré FM. Alô, dona Cecília Nunes. Eita, menina.
1: Bonita, hein, rapaz? Muito obrigado, querido. Muito obrigado. Fica com Deus, que eu tô com ele.
0: Amém, amém.
1: Rainha do Bananá.
0: Canta, Cecília.
1: Ô, oh, já não tô nem com a bastora, nem com o rolo. Ô, oh, coisa. Desculpa, meu filho, desculpa.
0: Abraçando a dona Cecília. Dona Alvorina, boa tarde.
2: Ei, agora foi aí na rádio, agora é o meu rádio está dando treta.
0: Eita!
2: Está dando, respirando ali, não está funcionando.
0: Eita,
2: agora
0: menino.
2: Olha, ó, já acabou.
0: Já voltou também.
2: Ah, Deus, queria pedir a música, mas daí não posso ouvir. Mas pode tocar a mesma coisa. Você sabe
0: por aqui. Beleza. Abração, dona Vorina. Eu já falei pra senhora. O que a senhora tem que fazer com esse rádio aí, viu? Mas antes de fazer, compra outro. Compra outro, depois você pega a picareta, ó. Ah, rapidinho, minha. Abração, dona Vorina.
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0: Nosso amigo Boníssimo tá na sintonia conosco também, tudo bem, Boníssimo? Boa tarde. Ótima segunda-feira, tá lá curtindo a Nazaré FM. Pediu a canção aqui com Barreirito. Recordo o passado.
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0: Valeu, Boníssimo! Ótima segunda-feira, meu amigo, uma semana abençoada. Dona Maria Cazuza.
4: Filha, desculpa eu fazer essa pergunta.
0: Eita.
4: Tinha gente aqui e deu problema no rádio, parou, não sei se foi lá.
0: Foi aqui, foi
4: se
0: aqui.
4: Foi alguma coisa aí na rádio. E eu não ouvi se você tocou minha música.
0: Eu toquei. Ô, dona Maria Cazuza, eu toquei, foi bem na hora que caiu. Na verdade, deu um probleminha no nosso transmissor. Mas vamos fazer o seguinte, né? Como a culpa foi, não foi de ninguém, na verdade, né? Que o sistema que falhou lá, rapaz, o transmissor que falhou. Mas eu vou trazer a canção antes da gente encerrar, vou trazer de novo. Assim não fico devendo, né? Não foi eu nem a senhora os culpados, né, dona Maria Cazuza? Vou trazer aqui antes de encerrar o programa, viu? Tá certo? Fala, dona Cristina!
5: Cadê minha música? Você não põe uma até
0: já
5: agora,
0: né? Toquei faz é hora, bonita. Vai não tá ouvindo. Ei, dona Cristina, deve ter sido na hora que caiu também, né? O transmissor deu uma falha, né? E aí foi bem nessa hora que deve ter tocado a música, por isso que a senhora não ouviu. Mas eu toquei sim. Ah, é assim como eu fiz pra dona Maria Cazuza, também trago aqui pra senhora, viu, dona Cristina? Mas toquei sim, viu? Não tô dormindo não, dona Cristina. Eita, menino. Muito bem, minha gente, ó. Faltando 15 minutinhos aí pras 18 horas. Como a gente tem essas canções aí, vou repetir a canção da dona Cristina e dona Maria Cazuza, que na verdade eu trouxe, mas foi no momento que o transmissor aqui da rádio teve um probleminha, né? E cortou aí a transmissão e elas não acompanharam. Então, pra não dever música pra ninguém, tem a canção aí da dona Vorina, do Boníssimo, da dona Cristina e da Maria Cazuza. Vai dar aí o tempo certinho se eu encerrar por agora, viu? Aí eu não fico devendo música pra ninguém. A dona Cristina não me puxa a orelha direita. A dona Maria Cazuza não me puxa a orelha esquerda. E fica tudo certo pra todo mundo, né? Rapaz do céu. Coisa boa, né? Ah, eu tô esperto, menino. Tô esperto. Muito bem, minha gente. Então, por esse motivo, vou encerrando por agora. Pra daí dar tempo de tocar as músicas antes de entrar a voz do Brasil. Quero aqui agradecer com muito carinho a sua participação, a sua audiência. Amanhã, com a graça de Deus, eu tô de volta a partir das 15h30 para mais uma tarde sertaneja junto com você, com os nossos apoiadores culturais, Auto Posto M5, Favorito Supermercados, Toso Bombas Injetoras e Tecnologias, Nutrimais Juína, Café Terra Roxa, Carroceria Francisquete, Loja Jubileu, Unifael e Auto Posto ABL. Às 18 horas tem a Voz do Brasil, 19 horas Embalos da Noite com a nossa diretora Cidete Strapazon e às 20 horas transmissão da missa direto da paróquia Santo Agostinho. Pra você que é de beijo, um beijo. Pra você que é de abraço, aquele abraço apertado, fiquem com Deus. É com ele que eu vou seguindo. Tchau, tchau, minha gente. Até amanhã, se Deus quiser.

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2: Olá, boa noite.
1: Boa noite para você que nos acompanha em todo o país.
2: Segunda-feira, 5 de outubro de 2026.
1: Vamos aos destaques do dia.
2: Mais de 125 milhões de brasileiros foram às urnas neste domingo para o primeiro turno das eleições.
1: Forças de segurança pública fazem balanço das operações para combater crimes eleitorais. Gabriela Noronha.
3: De acordo com a Polícia Federal, foram apreendidos 2.850.000 reais durante a atuação no primeiro turno das eleições.
2: Fim das bets.
1: Sites e aplicativos de apostas deixam de operar no país nesta terça-feira.
2: E prazo para resgatar saldo em plataformas termina hoje. Graziela Mendonça.
3: São mais de 1.300.000.000 de reais que ainda aguardam resgate nos sites e aplicativos de bets.
1: Outubro Rosa.
2: Mês de falar sobre cuidados com a saúde da mulher e prevenção ao câncer de mama.
1: Saiba como identificar sinais de alerta e onde começar, onde encontrar assistência especializada pelo SUS. Cleide Lopes.
4: O INCA estima 78 mil novos casos de câncer de mama no ano até 2029.
2: Hoje na apresentação da Voz do Brasil, Luciano Seixas e Mariana Jungmann.
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2: As eleições no Brasil transcorreram com tranquilidade, segundo o balanço das forças de segurança que atuaram em todo o país.
1: As principais ocorrências registradas se referem à propaganda eleitoral irregular e tentativa de compra de votos.
2: E os eleitores não tiveram dificuldades para chegar aos locais de votação.
3: Mais de 321 mil profissionais foram mobilizados em todo o país para garantir a segurança das eleições de 2026. O ministro da Justiça e Segurança Pública, Wellington César Lima, destacou o trabalho conjunto do efetivo, que reúne agentes de forças estaduais, Polícia Federal, Tropa de Contingência, Polícia Rodoviária Federal e Força Nacional.
5: Demonstra muita integração, muita coordenação das forças de segurança e os números de fato são muito pequenos, muito irrisórios no que diz respeito às ocorrências de maior relevo.
3: De acordo com a Polícia Federal, foram apreendidos 2 milhões e 850 mil reais em bens e valores durante a atuação no primeiro turno das eleições. Até o fim do domingo de votação, foram instaurados 49 inquéritos policiais e 204 pessoas foram conduzidas para as delegacias. O delegado Henrique Oliveira Santos, chefe da Divisão de Repressão a Crimes Eleitorais, falou sobre as principais infrações cometidas.
6: O crime que, por exemplo, mais aconteceu, né, o crime de propaganda irregular no dia das eleições, que já era algo esperado. O segundo crime que mais ocorreu no Brasil inteiro foi o crime de compra de votos.
3: A Polícia Rodoviária Federal também divulgou o balanço. O chefe da comunicação social da PRF, Alexandre Castilho, destaca que além do patrulhamento de rodovias, os agentes atuaram na prevenção e no combate a crimes associados ao processo eleitoral.
7: A PRF registrou quase R$1 milhão em dinheiro vivo e cheques bancários. Ainda houve duas interceptações de ônibus que transportavam eleitores irregularmente.
3: A PRF também restringiu no domingo de eleição o tráfego de veículos de grande comprimento e de cargas superdimensionadas. Segundo a corporação, a medida contribuiu para evitar congestionamentos. Reportagem Gabriela Noronha.
1: E termina hoje o prazo para retirar o saldo em sites ou aplicativos de bets.
2: Com a proibição dos jogos, as plataformas de apostas deixam de operar em todo o país a partir de amanhã.
1: Caso o apostador não retire o saldo a tempo, o valor será devolvido pelos bancos a partir do próximo final de semana.
3: São mais de 1 bilhão e 300 milhões de reais que ainda aguardam resgate nos sites e aplicativos de bets. O prazo termina às 23 horas e 59 minutos desta segunda-feira. A partir desta terça-feira, os sites e aplicativos deixam de operar, conforme o cronograma de implementação da medida provisória que proibiu as bets no Brasil. A orientação para os usuários é acessar as plataformas em que tem cadastro e solicitar a retirada, ainda que o valor seja pequeno. É a situação da maioria das contas. 96% delas tem saldo abaixo de R$ 25,00. E quem possui contas em mais de uma empresa deve conferir em cada uma delas. Os valores que não forem retirados voluntariamente dentro do prazo serão devolvidos pelos bancos entre 9 e 14 de outubro. Caso haja algum impedimento para restituição, a partir de 14 de outubro, os recursos serão transferidos à Caixa Econômica Federal, que ficará responsável pela devolução aos apostadores. Graziela Mendonça, para a Voz do Brasil.
2: E o Ministério da Fazenda definiu regras e prazos para encerramento das atividades das empresas de apostas que não possuem mais autorização para funcionar no país.
8: De acordo com portaria publicada pela pasta, as empresas têm até a próxima quarta-feira para enviar saldos finais das contas dos usuários. O levantamento deve considerar os valores que os usuários podem resgatar até hoje.
2: E as plataformas têm até o dia 15 de dezembro para regularizar todas as pendências financeiras referentes ao período em que estiveram em funcionamento.
8: A portaria também exige que as empresas mantenham os dados cadastrais atualizados e tenham um representante legal no Brasil para cuidar de possíveis pendências.
2: Estamos no Outubro Rosa, mês de conscientização sobre o câncer de mama.
8: O movimento reforça informações sobre fatores de risco, métodos de prevenção e apoio às mulheres diagnosticadas.
2: Este ano, o Instituto Nacional do Câncer reforça a importância dos exames para a detecção precoce da doença.
9: Antônia Josimária de Oliveira Lima, moradora do Rio de Janeiro, descobriu um câncer de mama no finalzinho de 2015 e em 2016 operou o tumor. Fez quimioterapia e ainda hoje segue em acompanhamento no Instituto Nacional do Câncer, o INCA. Para ela, a doença não representou o fim, mas um recomeço.
10: Hoje eu estou bem, graças a Deus. Comecei a ter uma vida diferente. Você aprende a se valorizar, você aprende a se amar.
9: De acordo com o Instituto Nacional de Câncer, o INCA, o câncer de mama é o mais comum entre as mulheres do Brasil e no mundo. A doença se manifesta de várias formas, como, por exemplo, o aparecimento de nódulos, alterações na pele da mama, que fica com aparência de casca de laranja, e secreções no mamilo. O INCA estima 78 mil novos casos de câncer de mama no ano até 2029 e que a detecção precoce da doença é um fator determinante para a cura, como falou a chefe da divisão de detecção precoce do INCA, Renata Maciel.
11: Então, ficar sempre atenta, tocar as suas mamas, sentiu algo diferente, procure o mais rápido possível, porque o diagnóstico precoce ele também permite empregos de terapias menos invasivas, né, menos agressivas, e assim a gente consegue também ter maior chance de cura.
9: O Sistema Único de Saúde oferece gratuitamente todo o tratamento para o câncer. Reportagem Cleide Lopes.
8: E hemocentros de todo o país contarão com recursos federais para a qualificação de serviços.
2: Uma portaria assinada pelo Ministério da Saúde estabelece incentivo federal mensal para aprimorar serviços de hemoterapia.
8: A medida também faz parte das ações para fortalecer a produção nacional de medicamentos derivados do sangue, como a imunoglobulina.
2: O Brasil firmou acordo para ampliar o fornecimento e a transferência de tecnologia do medicamento.
12: A portaria estabelece incentivo federal mensal aos hemocentros de todas as unidades da federação. A medida também prevê melhorias na estrutura dos hemocentros, nos equipamentos e nas condições de processamento e conservação do plasma, componente do sangue utilizado na produção de medicamentos. Além da portaria, também foi anunciado um acordo para ampliar a produção de imunoglobulina e alcançar a fabricação 100% nacional do medicamento. produto utilizado no tratamento de imunodeficiências, infecções bacterianas e alguns tipos de câncer do sangue. Para isso, a empresa brasileira de hemoderivados e biotecnologia, Hemobras, firmou um acordo de cooperação com a empresa chinesa Tiantan Bio. A parceria prevê a cooperação para o registro no país de uma imunoglobulina humana de uso intravenoso. O ministro da Saúde, Alexandre Padilha, comentou a importância desse tipo de acordo de cooperação.
13: Quando a gente tem uma rede mais consolidada, com mais capacidade de incorporação tecnológica, então a gente consegue ter parcerias internacionais e nacionais tão potentes.
12: A Tiantan Bio também vai apoiar a Hemobras na modernização de sistemas e processos, com ações nas áreas de transformação digital, automação e gestão inteligente. Reportagem, Márcia Fernandes.
8: Outubro é também o mês do idoso, um período para dar visibilidade às pautas relacionadas aos direitos das pessoas com mais de 60 anos.
2: No Brasil, essa população cresceu 11,3% em 2012 para 16,6% em 2025, mostrando uma tendência de envelhecimento populacional.
8: Os dados são da Síntese de Indicadores Sociais, realizada pelo Instituto Brasileiro de Geografia e Estatística, o IBGE.
2: E nós conversamos com a pesquisadora Denise Freire, responsável pelo estudo, para saber mais sobre o retrato que ele mostrou da população com mais de 60 anos no Brasil. Acompanhe.
8: Olá, doutora Denise Freire, prazer ter a senhora conosco aqui, bem-vinda à Voz do Brasil. A senhora que conduziu aí a síntese dos indicadores sociais do IBGE, que é por alguns dados sobre envelhecimento da população, e aí a gente quer falar um pouco sobre isso hoje. O principal dado aqui que eu gostaria de começar trazendo é o que trata da população com mais de 60 anos, que cresceu cerca de 53% entre 2012 e 2025, né? A pesquisa apurou o que provocou esse aumento da população idosa, doutora?
14: Olá, é um prazer participar com vocês dessa entrevista. O estudo da síntese mostrou, né, esse aumento da população idosa no período de 2012 a 2024. Né? Esse é o aumento que possui vários fatores, né, vários aspectos. Então, a gente pode considerar tanto, né, o aumento da expectativa de vida, melhoria do saneamento, né, melhoria também das condições de acesso a medicamentos e à saúde. Né? E, por outro lado, também a gente tem uma questão da queda da natalidade, né? Então, reduz a participação de crianças e jovens também na nossa população. Então, cada vez mais tem chamado a atenção esse aumento, né, de pessoas idosas na proporção da população brasileira.
2: Esse crescimento da população mais velha já vinha ocorrendo nas décadas anteriores, né? Foi observado algum tipo de aceleração?
14: Sim, tem havido uma aceleração, né, nesse processo de envelhecimento, nessa participação da população idosa dentro, né, do total da população brasileira, né, de acordo com esses aspectos que a gente citou já.
8: Agora, a pesquisa trouxe também dados sobre a idade das pessoas no mercado de trabalho, né? Aliás, é um dos principais focos da pesquisa, é o mercado de trabalho. E ela apontou uma presença expressivamente maior de homens do que de mulheres trabalhando após os 60 anos, não é isso, doutora? A que se deve isso?
14: Sim, exatamente. Historicamente, né, no mercado de trabalho, existe uma participação maior de homens do que de mulheres, né, não só em população idosa, mas de uma maneira geral. Mas quando a gente faz esse recorte de 60 anos ou mais, cerca de metade dos homens ainda permanecem no mercado de trabalho, enquanto que entre as mulheres é cerca de um quarto. Né? Existe essa diferença importante, né, por gênero, principalmente, em primeiro lugar, por causa das condições previdenciárias. Né? Aos homens realmente é exigido ficar mais tempo, né, trabalhando e contribuindo para conseguir se aposentar. A mulher, como tem normalmente uma dupla jornada, né, ela tem também o trabalho de cuidar de parentes, de cuidar da casa, dos filhos, normalmente tem uma condição previdenciária em que ela exige menos tempo de contribuição do que os homens. Então, aos 60 anos, normalmente É difícil para os homens, né, para a maioria dos homens já ter conseguido se aposentar, então a maioria deles já permanece, né, pelo menos metade permanece no mercado de trabalho entre 60 e 69 anos. Né? A partir de 70 anos, a gente conseguiu fazer esse recorte, aí sim que há uma queda expressiva na proporção de homens que ainda trabalham. E mais significativa ainda entre as mulheres. Mas isso se deve também às condições de, assim, a gente tem um mercado de trabalho que tem uma informalidade, né, importante. Então, para as pessoas conseguirem atingir o mínimo exigido pela Previdência Social para conseguir se aposentar, também demora, né, nem todo mundo também tem uma continuidade de contribuição ao longo da sua vida laboral. Então, isso faz com que as pessoas, mesmo, né, com mais idade, né, mesmo às vezes atingindo a idade mínima de aposentadoria, ainda não consigam se aposentar por falta de contribuição ainda à Previdência.
2: Outro dado sobre o mercado de trabalho é que a presença, o percentual de idosos empregados vem aumentando, embora tenha sofrido uma baixa aí durante o período de pandemia. E eles também ganham mais do que a média da população, né? A senhora pode comentar um pouco esses dados?
14: Sim, exatamente. O dado de 2024 apontava que cerca de um quarto das pessoas com 60 anos ou mais ainda estava inserida no mercado de trabalho, né? E foi o percentual mais elevado da série. Né? Então, a gente observa que a cada ano, esse percentual de idosos que participam do mercado de trabalho vem aumentando. Né? Na pandemia, foi o menor valor, né, por 2020, porque os idosos justamente precisavam, né, se precaver, né, de contaminação, de doença para pegar a Covid, e realmente a sua participação diminuiu em 2020. Mas desde então, a cada ano, a sua participação vem aumentando e está em uma trajetória de alta. Né? Então, mas assim, são vários fatores. Então, assim, além da questão previdenciária, também, né, da questão da informalidade, a gente também pode apontar a questão de arranjos, né, familiares, porque muitos, quando você tem, por outro lado, uma situação dos jovens, né, com dificuldade de inserção no mercado de trabalho, ou de uma inserção muito precária, os idosos acabam permanecendo como principal provedor, né, quando ele participa de uma família, né, com múltiplos membros e que também tem os jovens participando da família. Então, a pessoa mais idosa, que normalmente ganha mais, né, tem mais experiência, então ela vai tender sempre a ganhar uma remuneração mais elevada, né, do que as outras pessoas das outras faixas etárias, né, e ela acaba também servindo como uma pessoa provedora. Né? E no ambiente atual, que, como eu já falei, dessa dificuldade dos jovens, então cada vez mais a gente vai, eu acredito que a gente vai assistir o aumento das pessoas idosas inseridas no mercado de trabalho, tanto homens quanto mulheres.
8: Muito bem, nós conversamos com Denise Freire, pesquisadora responsável pela síntese dos indicadores sociais do IBGE. Muito obrigada, doutora, pela sua entrevista à Voz do Brasil.
14: Muito obrigada.
2: Como a gente ouviu na entrevista, o Brasil tem cerca de 17% da população brasileira acima dos 60 anos e atravessa uma tendência de envelhecimento populacional.
8: Com esse crescimento, além dos cuidados com a saúde e o bem-estar, é preciso estar alerta para golpes ou crimes virtuais.
2: Apenas no ano passado, o Disque 100 registrou 1.000 denúncias de violações virtuais contra pessoas idosas.
8: Além do Estatuto do Idoso, que tipifica crimes contra pessoas com 60 anos ou mais, existem canais de informação e denúncias para proteger esse público.
15: Aos 69 anos, o aposentado Pedro Mesquita não imaginava que pudesse cair no golpe do empréstimo consignado ao atender uma ligação de uma suposta funcionária do banco.
16: Ela propôs que quitava meus débitos do banco com juros bem menor e eu ia pagar parcela bem menor. Foi onde que ela me ganhou. Um empréstimo lá no meu nome com um valor de 24 mil. Não caia nesse golpe como eu caí, porque foi muito fácil. Eu achava que eu não caía em golpe.
15: Crimes virtuais cometidos contra idosos são punidos com maior rigor de acordo com o Código Penal. E o Estatuto do Idoso, criado em 2003, garante que, nesses casos, o idoso tenha atendimento preferencial e que o processo corra de forma mais rápida na Justiça. No ano passado, o Disque 100 registrou 1.000 denúncias de violações de direitos de idosos em ambiente virtual. São crimes como golpes, ameaças e exposição. Para levar mais informações às pessoas idosas, o Ministério dos Direitos Humanos e da Cidadania criou uma cartilha, como explica o secretário nacional dos Direitos da Pessoa Idosa, Alexandre da Silva.
17: Nós precisamos sempre garantir autonomia, independência. Temos uma cartilha também no campo da educação para que as pessoas idosas não caiam nos golpes mais conhecidos. E a gente aproveitou esse material falando também de situações que não são golpes, mas podem ser, na mão de pessoas mal intencionadas, oportunidades, né, enviesadas ali, disfarçadas e para gerar um golpe.
15: Os números do painel de dados da Ouvidoria Nacional de Direitos Humanos mostram que as capitais do Rio de Janeiro e São Paulo concentram a maioria das denúncias de violações de direitos das pessoas idosas. As denúncias podem ser feitas pelo Disque 100, que funciona 24 horas todos os dias da semana. Com locução de Nazi Brum, reportagem Graziele Bezerra.
8: Recuperar uma área degradada vai muito além de plantar árvores. É preciso saber se a vegetação conseguiu se restabelecer e se o ecossistema tem condições de se manter sozinho.
2: Para avaliar esse resultado em todo o país, foi criado um sistema com critérios científicos que mostram se a vegetação nativa está sendo recuperada.
8: Os critérios levam em conta as características de cada bioma brasileiro.
18: Recuperar uma área degradada não significa apenas plantar árvores. O verdadeiro desafio é saber se aquela vegetação voltou a funcionar como um ecossistema capaz de sobreviver sozinho. Em um país com 6 biomas e uma das maiores biodiversidades do planeta, essa avaliação sempre foi um dos grandes obstáculos na restauração ambiental. Agora, órgãos federais criaram um sistema único para medir a qualidade da recuperação da vegetação nativa em todo o Brasil. O pesquisador da Embrapa, Daniel Vieira, destacou que a ideia era conseguir obter indicadores precoces, mas que trouxessem segurança quanto à recuperação da área degradada.
19: Se a gente esperar o tempo ecológico para uma floresta voltar a ser floresta, é um tempo muito grande. Então a gente tem pensado em como utilizar indicadores precoces e que sugerem ou tentam garantir que no futuro essa vegetação vai estar num processo maduro.
18: A principal mudança está na forma de fiscalizar. A avaliação passa a verificar se depois de pelo menos 4 anos a vegetação apresenta condições de se manter sem depender de intervenção humana. Para isso, os técnicos vão observar 4 indicadores principais: a cobertura vegetal do solo, a quantidade de plantas nativas que surgiram naturalmente, a diversidade de espécies e a presença reduzida de plantas invasoras. Juntos, esses fatores indicam se a área degradada está seguindo um caminho de recuperação sustentável. Daniel Vieira, da Embrapa, destacou que os indicadores atendem a todos os biomas brasileiros.
19: A gente encontrou indicadores de sucesso que garantem a autossustentabilidade dessas vegetações para os diferentes biomas e formações, para ter um chão comum nesse processo de regularização ambiental e de recuperação da vegetação nativa.
18: Além de dar mais segurança jurídica para projetos de restauração ambiental e reduzir a necessidade de vistorias presenciais, o modelo ajuda o Brasil a acompanhar uma das metas assumidas internacionalmente: recuperar 12 milhões de hectares de vegetação nativa até 2030. Compromisso ligado ao Acordo de Paris e à Década da ONU para a Restauração de Ecossistemas. Reportagem Luana Karen.
2: A Agência Nacional de Proteção de Dados, a ANPD, acaba de lançar uma página na internet exclusiva para receber denúncias contra redes sociais e plataformas digitais que descumprirem as novas regras do Marco Civil da internet.
8: Através da página da ANPD, qualquer pessoa ou empresa pode usar o canal para denunciar plataformas que não ofereçam meios adequados para reportar conteúdos criminosos, anúncios irregulares ou vazamentos de conteúdos íntimos.
2: Para mais informações, acesse gov.br/ANPT.
8: Atenção. são gestoras e gestores de políticas públicas de todo o país.
2: O Ministério das Mulheres prorrogou o prazo para o envio das respostas ao Censo de Políticas para as Mulheres. O preenchimento agora pode ser feito até o dia 19.
8: O levantamento busca mapear a estrutura, o funcionamento e a capacidade de atendimento dessas unidades em todo o Brasil.
2: O mapeamento também vai ajudar a conhecer o perfil de quem está na gestão, entender o trabalho feito nos estados e municípios e identificar os serviços e equipamentos oferecidos às mulheres.
8: Mais informações em gov.br/mulheres.
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8: Fique agora com as notícias do Poder Judiciário e do Congresso Nacional. Boa noite.
2: Boa noite para você, até amanhã.
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21: STF é o guardião da Constituição Federal que completa 38 anos hoje.
22: Presidente do TSE conclui primeiro turno das eleições 2026 e projeta mesma tranquilidade para a segunda fase do pleito.
21: STJ forma a maioria para admitir o primeiro processo da história de acordo com o filtro da relevância.
22: Boa noite, eu sou Marcela Luiza.
21: E eu sou Walter Lima.
22: A Constituição Federal completa 38 anos nesta segunda-feira. Promulgada em 5 de outubro de 1988, ela encerrou o período do regime militar e colocou a dignidade da pessoa humana no centro do ordenamento jurídico.
21: O Supremo Tribunal Federal é o guardião da Carta Magna e promove ao longo de toda esta semana eventos para celebrar a data.
22: O primeiro encontro comemorativo ocorreu hoje, na Biblioteca do STF.
21: Na ocasião, o presidente do Supremo, o ministro Edson Fachin, destacou a importância da democracia prevista no texto constitucional de 88.
23: 38 anos formam o mais longo período de vigência democrática ininterrupta de nossa história republicana. E isso não é obra do acaso, nem de uma só geração. É fruto de escolhas diárias da eleitora que compareceu às urnas ontem, do servidor que cumpre a lei, da juíza que fundamenta suas decisões, da cidadania que reclama, da imprensa que informa, das instituições que se respeitam e cooperam pelo bem do Brasil.
22: A Justiça Eleitoral já se prepara para o segundo turno das eleições gerais de 2026.
21: A afirmação foi feita pelo presidente do TSE, ministro Cássio Nunes Marques, no balanço do primeiro turno das eleições. Na ocasião, ele também destacou a normalidade da votação, a segurança dos sistemas eleitorais e o trabalho realizado em todo o país para garantir o exercício do voto. Guilherme Firmino.
24: Após a apuração, Cássio Nunes Marques agradeceu aos eleitores e aos profissionais envolvidos na eleição e afirmou que a expectativa é de repetir no segundo turno a tranquilidade registrada nesse domingo.
25: Ressalto, todavia, que a eleição não termina quando a votação é encerrada. Ela se completa quando a vontade soberana do eleitorado é conhecida e respeitada.
22: A segunda sessão do STJ formou maioria para admitir o primeiro processo da história da corte para julgamento pelo filtro da relevância.
21: Nesse novo sistema, a questão federal discutida precisa ter relevância econômica, política, social ou jurídica, para além dos interesses das partes. Fátima Uchoa.
26: A análise da relevância foi proposta pelo ministro Sérgio Coquina, presidente da Comissão Gestora de Precedentes do STJ. A discussão é para definir se o condomínio pode cobrar do condômino inadimplente honorários do advogado contratado para ajuizar a ação de cobrança e se há diferença entre essa hipótese e a referente à atuação do advogado fora da justiça. Os votos para definir se a questão apresenta ou não relevância para posterior julgamento de mérito estão sendo tomados em sessão virtual até 7 de outubro e os ministros podem mudar o voto até o final.
22: Começou hoje um mutirão da Justiça do Trabalho para analisar processos que envolvem pessoas com 60 anos ou mais.
21: É a ação em pauta a melhor idade, que vai até sexta-feira em todo o país. Rafael Silva.
1: A mobilização em pauta à melhor idade busca ampliar o acesso à conciliação em casos que envolvam pessoas de 60 anos ou mais. Mas essa é uma ação que deve ser tomada por advogados o tempo todo. Eles devem sempre deixar claro à justiça que aquele processo envolve pessoa idosa e assim chamar a atenção do judiciário para a prioridade no caso.
22: Justiça Federal mantém veto a obras de terminal de gás em Barcarena, no Pará.
3: A decisão atende a pedido do MPF. Vanessa Pereira.
4: A Justiça Federal manteve suspensa a construção de um terminal de gás em Barcarena, no Pará, e proibiu a concessão de novas licenças. A decisão rejeitou o pedido da empresa Termogás e determinou que o empreendimento só avance após a conclusão de estudos técnicos e a consulta prévia às comunidades quilombolas e tradicionais da região. A Justiça também deu 5 dias para o governo do Pará e o INCRA prestarem informações atualizadas sobre o caso.
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22: Uma boa noite.
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0: 13 partidos terão representantes no Senado a partir de 2027.
1: Senadores começam a analisar fim da escala 6x1 nesta terça-feira.
0: Mais de 33 milhões de brasileiros não votaram no primeiro turno, mas ainda podem votar no segundo.
1: Boa noite.
0: Boa noite.
1: O resultado das urnas vai redesenhar o mapa político do Senado a partir de 2027. Serão 13 partidos com pelo menos um representante na casa, em uma composição que reforça a força do PL. A legenda terá a maior bancada, com 28 senadores.
0: Mas o que esses números significam na prática para as votações e para as disputas de poder no Senado? O repórter Rodrigo Rezende explica.
2: A maior bancada é a do PL, com 28 integrantes, seguida pela Federação União Progressista com 12, PT com 9 e MDB com 8. Uma das senadoras eleitas pelo PL foi Carol de Tone, de Santa Catarina.
3: Então, o nosso compromisso é com a moralidade das instituições, dos órgãos públicos. Com certeza, nós vamos trazer mais investimentos, mais respeito com Santa Catarina. Acho que o nosso compromisso é esse.
2: O Partido Novo conseguiu eleger 3 representantes e a Rede Sustentabilidade terá novamente uma senadora, com Luiziane, do Ceará. Também terão senadores os seguintes partidos: Republicanos e PSD com 5 cadeiras, PSB com 4, PSDB e Podemos com 2 representantes cada e PDT com 1 vaga. Dos 32 senadores que tentavam a reeleição, 14 foram reeleitos. Com os dados atuais, a bancada feminina terá 18 representantes em 2027, a maior em um início de legislatura. Uma dessas mulheres é Marília Campos, eleita pelo PT em Minas Gerais.
4: Eu sou uma pessoa que dialogo com todos os segmentos, especialmente aqueles segmentos que são civilizados. E é com essa postura que eu seguirei no Senado.
2: A composição partidária final do Senado será definida com o segundo turno da eleição de governadores em 3 estados: Acre, Amazonas e Tocantins. Nessas unidades da federação, senadores em exercício estão no segundo turno e uma possível vitória dará a vaga para o Senado aos seus suplentes.
1: E o Senado, que toma posse no ano que vem, terá uma combinação de nomes conhecidos e estreantes. 14 senadores foram reeleitos para mais 8 anos de mandato, enquanto 2 ex-senadores estarão de volta à casa.
0: E 38 eleitos vão ocupar o Senado pela primeira vez. É uma renovação que muda o perfil da casa, mas que ainda mantém nomes já conhecidos pelos brasileiros. A reportagem é de César Mendes.
5: Os eleitores de 2 estados decidiram manter os senadores que já estavam no cargo nas 2 vagas em disputa. No Amazonas, foram reeleitos Eduardo Braga, do MDB, e Plínio Valério, do PSDB. Em Sergipe, Rogério Carvalho, do PT, e Alessandro Vieira, do MDB. Outros 10 senadores que já estavam no cargo também foram reeleitos: Márcio Bittar, do PL, no Acre; Lucas Barreto, do PSD, no Amapá; Jacques Wagner, do PT, na Bahia; Cid Gomes, do PSB, no Ceará; Veneziano Vital do Rego, do MDB, na Paraíba; Humberto Costa, do PT, em Pernambuco; Marcelo Castro, do MDB, no Piauí; Eduardo Gomes e Carlos Portinho, ambos do PL, no Tocantins e no Rio de Janeiro, respectivamente; e Stevenson Valentim, do Podemos, no Rio Grande do Norte. Para o senador Alessandro Vieira, o novo Senado terá que ser diferente do atual para atender às expectativas dos eleitores.
6: Vai ter que provar para o povo que mereceu essa votação, essa confiança. O Brasil todo espera por um processo de depuração.
5: 2 ex-senadores voltam ao Senado no ano que vem: Renato Casagrande, do PSB do Espírito Santo, e José Medeiros, do PL de Mato Grosso.
1: E na volta dos trabalhos, após o primeiro turno das eleições, senadores vão iniciar a análise da proposta de emenda à Constituição que acaba com a escala 6x1. O texto define que trabalhadores terão direito a 2 folgas a cada 5 dias trabalhados.
0: A proposta precisa passar por 5 sessões de debates no plenário antes de ser votada em primeiro turno. Repórter Pedro Pincer.
7: Nesta terça-feira, o Senado deve fazer a primeira sessão plenária para debater o fim da escala 6x1. 6 dias de trabalho e 1 de repouso. Depois de 5 debates em plenário, a proposta de emenda à Constituição poderá ser votada em primeiro turno. Se aprovada, segue para o segundo turno com outras 3 sessões de discussão. A senadora Tereza Leitão, do PT de Pernambuco, destacou que a nova jornada permitirá uma nova dinâmica nas famílias brasileiras.
8: Que a mãe e o pai não cheguem exausto para sentar, mas que cheguem feliz para ainda conversar, brincar, ler com seus filhos e suas filhas.
7: Já o senador Rogério Marinho

0: do PL do Rio Grande do Norte, lamentou que a PEC obrigue uma forma de contrato entre patrões e empregados.
1: Que quando foi feita a modificação da legislação trabalhista de 2017, o único tema que foi consensualizado entre trabalhadores, empregadores e governo foi a necessidade de que preponderasse o negociado sobre o legislado.
0: O texto permite que as empresas tenham até 2 meses para adaptar a jornada para 42 horas semanais depois que a proposta virar lei. A partir daí, terão mais 1 ano para colocar a jornada em 40 horas.
2: E a Comissão de Constituição e Justiça pode aprovar o projeto que autoriza a divulgação de imagens e áudios de crimes em flagrante dentro de estabelecimentos comerciais.
3: A ideia é que o compartilhamento dessas informações ajude na identificação e denúncia de criminosos. As informações com o repórter Bruno Lourenço.
4: O relator, senador Espiridião Amin, do Progressistas de Santa Catarina, afirmou que o objetivo é combater a impunidade por meio da identificação e denúncia dos infratores.
5: É realmente o reino da maldade você ter uma preocupação maior com o delinquente do que com quem sofre a delinquência.
4: Para evitar abusos, o texto exige que o estabelecimento registre um boletim de ocorrência e proíbe a exposição de terceiros que não estejam envolvidos no crime e também prevê a responsabilização do lojista caso haja divulgação indevida de imagens sabidamente falsas. Depois da CCJ, o projeto de lei, que já passou pela Comissão de Segurança Pública, vai ao plenário do Senado.
2: Mais de 33 milhões de brasileiros deixaram de votar no último domingo. E entre os que foram às urnas, quase 6 milhões optaram pelo voto nulo ou em branco.
3: Os números mostram o tamanho da parcela do eleitorado que não escolheu nenhum dos candidatos nas urnas. Repórter Marcela Cunha.
2: O número representa mais de 21% do eleitorado e é o maior desde 1998. Por isso, o TSE informou que vai atuar para aumentar o comparecimento no segundo turno, marcado para o dia 25 de outubro. De acordo com o presidente do TSE, o ministro Cássio Nunes Marques, é preciso intensificar as ações, em especial entre os grupos para os quais o voto não é obrigatório, como quem tem 70 anos ou mais.
6: Não é o ideal a abstenção de 20%. A ideia é intensificar e aperfeiçoar todos os mecanismos disponíveis para a Justiça Eleitoral para que a gente consiga diminuir esse percentual num segundo turno.
2: Segundo o presidente do TSE, a abstenção chega a cerca de 50% entre os maiores de 70 anos e a 20% entre os jovens de 16 e 17 anos. Além das ausências, o primeiro turno registrou 2 milhões e 200 mil votos em branco e 3 milhões e 600 mil votos nulos.
7: E quem não foi às urnas no primeiro turno ainda pode votar no segundo. Basta que o título de eleitor esteja regularizado.
3: A Justiça Eleitoral considera cada turno uma eleição independente. Portanto, a ausência na primeira etapa não impede a participação na votação de 25 de outubro, desde que a situação eleitoral esteja regular. Quem explica é a repórter Luísa Mello.
8: Cada turno eleitoral é tratado como um pleito independente. Então, mesmo sem ter participado da primeira rodada de votos, os eleitores podem ir às urnas no segundo turno, basta que o título esteja regularizado. A ausência no primeiro pleito precisa ser justificada pelo eleitor até 3 de dezembro. O presidente do Tribunal Superior Eleitoral, ministro Cássio Nunes Marques, ressaltou a importância da participação no primeiro turno.
6: Quero, antes de tudo, agradecer às eleitoras e os eleitores brasileiros que compareceram às urnas e exerceram, mais uma vez, o direito fundamental de escolher os seus representantes.
8: De acordo com dados do TSE, a abstenção bateu recorde este ano, com 33 milhões e 400 mil pessoas que não compareceram às urnas. No segundo turno, a votação é apenas para presidente da República e, dependendo do estado, para governador.
3: Com edição de Paula Groba e trabalhos técnicos de Eliseu Caires, o Jornal do Senado fica por aqui. Acompanhe agora as notícias da Câmara dos Deputados. Boa noite.
2: Boa noite e até amanhã.
9: Jornal Câmara dos Deputados. Câmara amplia a bancada feminina e passa a contar com 109 mulheres.
10: PL elege maior bancada e terá 121 deputados na próxima legislatura.
11: Nicolas Ferreira e Lucas Pavanato superam os 3 milhões de votos.
10: Boa noite. Os brasileiros foram às urnas neste domingo para participar do processo eleitoral.
9: A eleição presidencial de 2026 registrou mais de 119 milhões de votos válidos no primeiro turno, o maior número já registrado nesta etapa da disputa pelo Palácio do Planalto.
10: Os eleitores também votaram para escolher os próximos governadores, senadores, deputados federais e deputados estaduais.
9: Na Câmara dos Deputados, o PL elegeu a maior bancada para a próxima legislatura. A repórter Silvia Munhato explica como fica a correlação de forças na casa a partir do resultado das eleições deste domingo.
12: O PL elegeu a maior bancada da Câmara dos Deputados neste domingo e vai ter 121 deputados na próxima legislatura, que começa em 1º de fevereiro. Em 2022, o partido havia obtido 97 cadeiras. O segundo colocado para a Câmara foi a Federação PT-PCdoB-PV, com 88 deputados, 6 a mais que na última eleição. Além do PL e da Federação PT-PCdoB-PV, ganharam deputados em relação ao total eleito em 2022, o PSD, Republicanos, Podemos, Novo e Missão. O Novo teve um aumento de 3 para 10 deputados. Entre os que perderam, destaque para a Federação União PP, que passou de 105 para 87. PSDB Cidadania perdeu 7 cadeiras, chegando a 11. E o PDT ficou com 6 deputados, uma perda de 10 cadeiras. PSB e PSOL Rede mantiveram uma bancada de 15 deputados. Os outros que registraram quedas foram MDB, PRD Solidariedade e Avante. Em entrevista ao programa Painel Eletrônico da Rádio Câmara, a consultora legislativa Manuela Nonô cita o crescimento de partidos como PL e Novo como exemplo de uma eleição ideológica e mais à direita.
13: Eu acho que essa foi a eleição dos partidos ideológicos. Seja de um lado, seja de outro, essas agremiações ganharam, foram premiadas pelos eleitores. Os partidos catch-all, aqueles que vale tudo, o famoso centrão, de uma forma geral ele perdeu, tanto na Câmara quanto no Senado. E isso não se deve somente ao eleitorado. Também se deve à reforma do sistema político brasileiro que tem acontecido, que tem colocado aí cláusulas de barreira, que proibiu as coligações nas eleições proporcionais. Isso tudo está depurando o sistema devagar, mas continuamente.
12: Também em entrevista ao Painel Eletrônico, o professor de Ciência Política da Universidade de Brasília, André Borges, afirma que foi uma eleição plebiscitária, citando a definição de segundo turno para presidente, que será disputado entre o senador Flávio Bolsonaro e o presidente Lula.
14: Ele mostra, né, um certo padrão, né, no comportamento do eleitorado, no que diz respeito ao fato de que quando a gente tem uma eleição, né, em que o presidente em exercício no cargo concorre à reeleição, invariavelmente, né, esse pleito ele acaba se tornando uma espécie de plebiscito sobre o governo. E eu acho que o grande desafio da campanha do Lula, né, sempre foi o fato de que ele não conseguiu, né, ao longo da campanha, melhorar os índices de aprovação do governo, né?
12: Os dois especialistas explicam, porém, que o sistema ainda mantém vários partidos e com resultados diversos nos estados. Portanto, a Câmara manterá, por exemplo, deputados mais voltados para a busca de recursos para suas regiões. E a falta de uma decisão sobre o executivo no primeiro turno deverá, segundo eles, adiar votações mais polêmicas. Dos 513 deputados federais eleitos, 183 vão exercer seu primeiro mandato na Câmara dos Deputados. Esse número representa uma taxa de renovação de 35,67%. Já o número de deputados reeleitos é de 301, 58,6% do total de deputados que foram eleitos titulares nas eleições de 2022, ou suplentes que foram efetivados como titulares ao longo da atual legislatura. Da Rádio Câmara de Brasília, Silvia Munhato.
15: Eleições.
10: Novas deputadas serão 21% do total de parlamentares na Câmara, percentual acima da atual legislatura, mas ainda abaixo do total de mulheres na população brasileira. A repórter Paula Bittar traz uma análise sobre o crescimento da bancada feminina para a próxima legislatura.
16: O número de mulheres eleitas para a Câmara aumentou, mas a representação feminina entre os deputados continua muito abaixo da proporção da população. A partir de 1º de fevereiro do ano que vem, as mulheres representarão 109 dos 513 parlamentares da Câmara, 19 a mais que o número atual. Ainda assim, enquanto são mais de 51% da população brasileira, serão pouco mais de 21% dos deputados federais. 59 delas, ou 54%, foram reeleitas. A federação composta por PT, PCdoB e PV elegeu a maior parcela de mulheres, somando 34 cadeiras, o equivalente a 31% da representação na casa. Os colégios eleitorais do Sudeste foram os principais responsáveis pela formação dessa nova bancada. São Paulo elegeu 16 deputadas, concentrando 14,7% de todas as cadeiras ocupadas por mulheres na casa. Logo atrás, Minas Gerais e Rio de Janeiro garantiram 11 e 10 parlamentares, respectivamente. Fora do eixo Sudeste, Bahia, Pernambuco e Santa Catarina destacam-se com 6 deputadas eleitas em cada estado. Por outro lado, Distrito Federal, Piauí e Roraima encerraram a apuração sem eleger mulheres para a nova legislatura. A deputada Érica Hilton, do PSOL de São Paulo, foi reeleita como a mulher mais votada da história da Câmara dos Deputados, com 1,5 milhão de votos conquistados. Hilton foi uma das duas primeiras mulheres trans eleitas para a Câmara, ao lado de Duda Salabert, do PSOL de Minas Gerais, em 2022. Em Minas Gerais, Duda Salabert aparece como a terceira mais votada, com quase 230 mil votos e também deve assumir um novo mandato. Magda Morfato, do PL de Goiás, aos 77 anos, será a integrante com mais idade em exercício na casa. A cientista política Hanna Maru se considera positivo o aumento na bancada feminina e atribui essa elevação ao financiamento das campanhas.
17: Os partidos tinham até 8 de setembro para fazer o repasse para mulheres, pessoas negras e indígenas e, de um modo geral, esse prazo foi cumprido. Claro que tiveram partidos que individualmente não cumpriram, mas no montante geral do Fundo Especial de Financiamento de Campanha, esse dinheiro foi destinado. Então, tanto o montante quanto o momento em que ele entra faz toda a diferença para a eleição de mulheres.
16: Na análise da composição da bancada, a cientista política ressalta que ela se divide principalmente em esquerda e direita, com um centro esvaziado. Hanna Maru se aponta, por outro lado, que no Senado a votação foi expressiva para mulheres de direita.
17: A gente tem um crescimento expressivo também de mulheres eleitas, porém, essas mulheres, muitas delas, se colocaram e fizeram sua campanha deslocada de valores ligados aos direitos das mulheres, algumas até se posicionando contra o voto feminino. Então, a gente tem um crescimento de mulheres muito mais ligadas ao conservadorismo, muito mais ligadas ao espectro de direita no Senado. E isso é uma tendência do Senado como um todo, né? O crescimento do conservadorismo no Senado foi bastante expressivo. A direita agora, pela primeira vez, é maioria no Senado Federal.
16: Para o Senado, entre as 54 vagas em disputa, 12 foram para mulheres. É o maior número de senadoras eleitas em um mesmo pleito desde a redemocratização. Até então, o recorde havia sido registrado em 2002, quando 8 mulheres conquistaram cadeiras na casa. Em 2018, última eleição em que também foram renovados 2/3 do Senado, 7 mulheres foram eleitas. Com o resultado, a bancada feminina deve passar das atuais 15 para 18 integrantes a partir de 2027. Na Rádio Câmara, de Brasília, Paula Bittar.
18: Política. Campeões de votos ajudam a ampliar as bancadas de seus partidos na Câmara. Antônio Vital tem as informações.
19: O resultado final das eleições para deputado federal apontou a existência de candidatos muito bem votados que funcionaram como puxadores de votos para seus partidos e acabaram contribuindo para que outros parlamentares, que não teriam individualmente votos suficientes para se eleger, também conquistassem uma vaga. Puxadores de votos são aqueles candidatos que obtiveram votação acima do chamado quociente eleitoral, que é o cálculo usado para apontar quantas vagas cada partido tem por estado. Foi o caso, por exemplo, de 2 deputados do PL, Nicolas Ferreira, em Minas Gerais, e Lucas Pavanato, em São Paulo. Os dois receberam mais de 3 milhões de votos e ajudaram a ampliar a bancada do PL na Câmara. Em Minas Gerais, o PL elegeu 21 deputados, sendo que 9 deles não teriam sido eleitos sem os votos de Nicolas. Um deles, Sargento Melo Casal, acabou eleito com apenas 25 mil votos. Em São Paulo, os votos a Pavanato ajudaram a eleger 7 deputados que não teriam votos suficientes entre os 19 eleitos pelo PL. Isso porque, na eleição para deputado, os votos são computados para o partido ou federação do candidato. Quanto maior essa soma, mais cadeiras o partido tem. Também em São Paulo, a deputada Érica Hilton recebeu mais de 1,5 milhão de votos, o que ajudou o partido dela, o PSOL, a conquistar 6 vagas na Câmara, uma a mais do que teria direito se não fossem contabilizados os votos para o partido. O ponto em comum entre os campeões e as campeãs de votos é a campanha com forte presença nas redes sociais. Para o cientista político André Borges, da Universidade de Brasília, a campanha pelas redes sociais é uma nova maneira de fazer política, que veio para ficar.
14: Candidatos mais localistas, né, ex-prefeitos, ex-vereadores, geralmente eles vão ter aquela votação ali mais concentrada, né, no seu município. E o que a gente observa nos últimos anos é que a campanha através da rede, ela me permite chegar a um custo relativamente baixo, né, a eleitores que estão espalhados ali, né, pelo território do Estado. Né? Então você passa a ter um tipo diferente de campanha. Né? Eu acho que é um novo jeito de fazer política que veio para ficar e que está abrindo espaço também para a ascensão de novas lideranças.
19: Consultora legislativa da Câmara dos Deputados, Manuela Nonô, também relacionou a presença nas redes sociais ao resultado da votação.
13: Quando você se torna conhecido pelas redes sociais, se torna quase natural você ter uma votação, embora essas realmente tenham sido extraordinárias. Eu quero dizer aqui que o Nicolas sozinho teve 27,41% dos votos válidos de Minas. O PL fez 19 cadeiras. Sem o Pavanato, ficaria 12. Então, o Pavanato deu 7 cadeiras para o PL. Ele teve 47,26% de todos os votos do PL de São Paulo. Isso é muita coisa. É.
19: Outros candidatos também ajudaram a ampliar a bancada de deputados em seus estados graças à grande quantidade de votos. André Fernandes, do PL, foi eleito com quase 700 mil votos no Ceará, mais de 12% dos votos do estado. E Júlia Zanatta, também do PL, recebeu 560 mil votos, o equivalente a 13% de todos os votos de Santa Catarina. Também foi eleito com 13% dos votos no Distrito Federal o candidato Fábio Félix, do PSOL. Na Rádio Câmara de Brasília, Antônio Vital.
15: Trabalho.
10: A notícia de que postos de gasolina estavam obrigando as frentistas a trabalharem de biquíni motivou um debate sobre os limites das empresas na definição dos uniformes de seus funcionários.
9: A questão chegou à Câmara dos Deputados, onde uma proposta foi apresentada para impedir que as vestimentas nas empresas violem a dignidade do trabalhador. O repórter Luiz Cláudio Canuto tem os detalhes.
20: Está na Comissão de Constituição e Justiça da Câmara dos Deputados projeto que cria regras para uso de uniformes de trabalhadores. A intenção é evitar a violação da dignidade do empregado. Atualmente, a CLT define que cabe ao empregador definir o padrão de vestimenta dos empregados, sendo permitida a inclusão no uniforme de logomarcas da própria empresa ou de empresas parceiras e de outros itens de identificação relacionados à atividade desempenhada. A proposta proíbe diferenças que destoam da finalidade da profissão e veda a imposição de roupas que provoquem riscos físicos ou ambientais desnecessários. A autora do projeto, deputada Laura Carneiro, do PSD do Rio de Janeiro, explicou o que a motivou a apresentar a proposta.
21: Na verdade, esse projeto surge de uma modinha que apareceu de que as mulheres tinham que estar no posto de gasolina vestidas de biquíni, como se a pessoa vai pôr gasolina apenas para ver aquelas mulheres seminuas. E isso é um completo absurdo, um desrespeito às mulheres brasileiras, um desrespeito ao corpo, um desrespeito à identidade e muito mais um desrespeito à profissional. Você não está tratando de uma mulher que vai vender o seu corpo. Ela está vendendo um produto e ela não tem que utilizar o seu corpo para isso. É um completo absurdo. É entender que a mulher é um objeto. É tudo que a gente batalha, é o que alimenta essa política do machismo, né? O que alimenta essa visão torpe de que mulher é objeto, e é isso que a gente combate todos os dias. Então não faz nenhum sentido a gente não ter apresentado esse projeto e eu espero que ele seja aprovado.
20: O texto original proibia qualquer uniforme que expusesse o corpo de forma indevida ou que fosse incompatível com a natureza do trabalho e determinava que as normas internas das empresas sobre uniformes deveriam observar critérios de conforto e respeito à diversidade corporal. Na Comissão de Trabalho, a relatora, a deputada Rogéria Santos, do Republicanos da Bahia, optou por uma redação que retirasse o caráter moralizante da proposta e preservasse a autonomia das empresas na gestão da força de trabalho. A comissão acompanhou a sugestão da relatora. Pelo texto aprovado, o empregador não pode exigir dos empregados o uso de vestimentas incompatíveis com a finalidade da atividade. A proposta aguarda a avaliação da Comissão de Constituição e Justiça. Se aprovada, poderá seguir diretamente ao Senado. Para virar lei, precisa ser aprovada pelos deputados e senadores e depois ser sancionada pela Presidência da República. Da Rádio Câmara de Brasília, Luiz Cláudio Canuto.
0: Segurança Pública.
10: Comissão aprova a realização de campanha contra a divulgação de dados de autor de crimes em escolas. A repórter Maria Neves tem os detalhes.
1: A Comissão de Segurança Pública da Câmara dos Deputados aprovou o projeto que prevê a realização de campanhas de conscientização sobre a divulgação de dados pessoais de autores de homicídios em escolas. Pela proposta, as ações deverão incentivar a cobertura jornalística responsável e ética que priorize o interesse público. O texto original do deputado Dr. Jaziel, do PL do Ceará, proíbe a divulgação de informações como nome e foto do autor de crimes cometidos com o objetivo de provocar terror social ou generalizado. Dr. Jaziel propõe, inclusive, punições para quem incorrer na conduta, mesmo para os meios de comunicação. O relator na Comissão de Segurança Pública, deputado delegado Paulo Bilinski, do PL de São Paulo, no entanto, recomendou a aprovação da versão apresentada pelo relator na Comissão de Comunicação, deputado Kleber Verde, do MDB do Maranhão. Kleber Verde considera que proibir veículos de imprensa de divulgar nomes de pessoas envolvidas em crimes de terrorismo consiste em censura prévia, o que é proibido pela Constituição.
22: Apesar de reconhecermos os novos desígnios esculpidos da concepção desses projetos de lei, suas concepções materiais violam o comando constitucional que veda a censura prévia, tornando-se incompatíveis com a sistemática do nosso ordenamento constitucional.
1: O projeto que prevê a realização de campanhas de conscientização sobre a divulgação de dados pessoais de autores de homicídios em escolas ainda será analisado pela Comissão de Constituição e Justiça. A proposta também terá de ser votada pelo plenário e, se aprovada, terá de seguir para o Senado. Da Rádio Câmara de Brasília, Maria Neves.
0: Termina agora o Jornal Câmara dos Deputados, produzido pela Rádio Câmara, com trabalhos técnicos de Everson Urani e apresentação de Luciana Vieira e José Carlos Andrade. Uma ótima noite para você.
10: O Jornal Câmara dos Deputados volta amanhã. Fique agora com as notícias do Tribunal de Contas da União.
0: Minuto do TCU.
23: O Tribunal de Contas da União avaliou a atuação do governo federal diante dos apagões de energia em São Paulo. A fiscalização analisou a atuação do Ministério de Minas e Energia e da Agência Nacional de Energia Elétrica no acompanhamento dos serviços da empresa Enel. A concessionária atende mais de 8 milhões de consumidores em 24 municípios, incluindo a capital paulista. O TCU constatou que o tempo médio para restabelecer a energia passa de 10 horas e está acima das médias nacional e estadual. Desde que assumiu a concessão, em 2018, a Enel acumulou mais de 320 milhões de reais em penalidades. O contrato termina em 2028. Por isso, o TCU determinou que o Ministério e a agência...

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Em Juína são 19 horas e 7 minutos, agora 19 e 7. Muito boa noite. Está começando no seu rádio o programa Embalos da Noite. E hoje é segunda-feira, 5 de outubro de 2026. E mais uma vez estamos aqui com a graça de Deus, né? A gente tem a oportunidade de estar aqui através do rádio, me comunicando, levando para você muita alegria nesta segunda-feira gostosa. Início de semana cheio de esperança, de muito trabalho pela frente e, é claro, de muita coisa boa, né? Expectativa não falta para as coisas boas acontecerem. É assim que a vida deve seguir, né? Boa noite você que está acompanhando a nossa programação de perto e de longe, você que é sócio do Clube da Evangelização, os apoiadores culturais, a nossa gratidão a cada um de vocês. Boa noite você também que ouve a rádio aí nas fazendas, chacras e sítios. Está chegando mais uma semana, é uma semana inteirinha, né, pra gente. E esta noite nós temos muita música para rodar por aqui. Santa Missa, direto da paróquia Santo Agostinho. E logo após a gente continua com muita moda. Seja bem-vindo, que esta semana seja uma semana cheia de energias boas, de muita alegria, de muito trabalho. E se porventura algum desafio surgir no caminho, lembre-se, nem todas as os problemas, os desafios encontrados são algo para a gente se sentir para baixo. Às vezes são aí alternativas, né, para a gente seguir outros caminhos. Então, sempre, sempre com esperança e seguindo em frente, né? Estava vendo agora há pouco o jornalismo, alguém que estava se inserindo no mercado de trabalho falou assim, olha, foguete não tem volta, então é só para cima, bora lá, é assim mesmo, é assim que a vida deve seguir. Bora, música chegando para você que está ligadinho conosco, seja bem-vindo, o programa está apenas começando no comando desta que vos fala, Cidete, que deseja a você uma semana abençoada por Deus.

Aos aniversariantes deste mês de outubro, desejamos felicidades. Aos sócios do Clube da Evangelização que já estão fazendo essa experiência, a gente agradece. Os que ainda não são sócios, o nosso convite está sendo feito. Seja bem-vindo! E chega agora os três primeiros sucessos para abrir o nosso programa. Enquanto isso, você já pode mandar aqui o seu pedido musical e juntos a gente vai fazendo aí o melhor da festa do rádio juinense até às 20 horas, né? Um pouquinho antes. Depois a gente traz a Santa Missa e na sequência da Santa Missa a gente volta com muita moda boa. Que tal? Bora lá! Vem chegando música bonita, Meu Recanto, Meu Paraíso, Mourão da Porteira e Canoeiro para você curtir. Thank you.

Muito bem, 19 horas e 20 minutos, agora 19h20, programa Embalos da Noite na sua rádio. Olha, boa noite, seu Genuíno Alemão, já eu toco para o senhor Lady Laura, né? Justiça Divina, já. 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E a gente segue aqui falando para você que foi encontrado os documentos de Matheus da Silva Santos. Se alguém conhecer, olha, tem um telefone aqui, 996953048, pode ligar diretamente ou até mesmo passar o recadinho aí que está. Foi encontrado os documentos e estão por aqui, viu? Um grande abraço. Ou melhor, falar nesse telefone sobre os documentos, tá certo? 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No valor de R$ 8,00 cada arroz e mandioca e R$ 10,00 a farofa. 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E mais um recadinho, depois eu trago música para você. Olha, atenção para a programação do dia 12 de outubro, próxima segunda-feira, dia de Nossa Senhora Aparecida, Padroeira do Brasil. Às 3 horas da madrugada, caminhada devocional com saída da Catedral até em Catedral de Juína e indo em direção à Gruta de Nossa Senhora Aparecida no Cruzeiro. Às 5 horas da tarde, 17 horas, será realizada a carreata também com saída de frente da catedral, seguindo até a gruta onde será celebrada a Santa Missa em honra à Nossa Senhora Aparecida, com transmissão pela Rádio e TV Nazaré de Juína. Vamos caminhar, rezar, cantar e celebrar a Mãe Aparecida nesse dia 12 de outubro, certo? Bora lá então, música, atendendo seu Genuíno Alemão, que está pedindo justiça divina com Lady Laura. Também boa noite a Érica Vieira Santana, ligadinhos com a gente. Obrigada pelo carinho da audiência. Daqui a pouquinho nós teremos Santa Missa, direto da paróquia Santo Agostinho. Música.

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2: Cheque sua vida sexual. 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

Agora são 19 horas e 41 minutos, programa Embalos da Noite aqui pela sua 89,5. Seja bem-vindo você que está ligadinho com a gente, você está aí acompanhando a nossa programação através aí do nosso aplicativo. Obrigada pelo carinho, continue ligado porque daqui a pouquinho teremos a Santa Missa. Enquanto isso, a gente toca muita música por aqui, viu? 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Música.

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E eu vou trazer música para você curtir. Nós vamos trazer agora Flor do Baile e também Recordando com Tonico e Tinoco e Léo Magalhães, A Majestade e o Sabiá. Talvez nem dá para tocar essas três músicas, porque já temos aí com um horário bastante avançado e logo, logo temos a Santa Missa direto da paróquia Santo Agostinho.

Confissões da Santa Missa. 6 anos de falecimento de Nelson Ribeiro Borges. Pela alma de Irene Ferreira Lino. Pelas almas do Purgatório. Pelas almas de Olímpio Mendes, Geraldo Teixeira e Paulo Bonetti. E pelo 7º dia de falecimento de Ana Arminda Rodrigues. Irmãs e irmãos, ao reunirmos para neste momento sagrado, abramos o nosso coração para reconhecimento no próximo, no rosto de Cristo, e deixarmos que a compaixão nos conduza a um gesto de cuidado, solidariedade. Participemos com alegria, celebremos com fé e fervor, cantando.